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0: Está no ar.
1: Voz do Brasil.
0: Voz do Brasil.
1: Notícias do governo federal.
0: Do governo federal.
1: País no dia de hoje.
0: País no dia de hoje.
2: Olá, boa noite.
0: Quarta-feira, 22 de julho.
2: Quarta-feira, 22
0: de julho de 2026.
2: Ampliado o plano de apoio a empresas exportadoras.
0: Nova fase contará com 18 bilhões de reais
3: em reais e em contará com 18 bilhões de estratégicos.
4: Gabriela Noronha.
5: Os recursos vão apoiar, por exemplo, empresas que querem manter suas operações enquanto reorganizam as vendas ou servir para a compra de máquinas enquanto reorganizam as vendas.
0: Violência contra a mulher. Brasil registra queda no número de feminicídios.
6: Violência contra a mulher.
7: Brasil registra queda no número de feminicídios.
8: O Brasil registrou 741 casos de feminicídio no primeiro semestre,
9: uma redução de 2,5% em comparação ao mesmo período de 2021.
0: No primeiro semestre,
10: uma redução de 2,5% em comparação ao mesmo período de 2021.
0: E hoje a voz do Brasil completa 91 anos.
11: Vamos saber um pouco mais sobre a história do programa e a importância dele para os ouvintes.
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0: Hoje na apresentação da Voz do Brasil, eu, Luciana Vasconcelos e Nazi Brum.
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0: canal Hoje na apresentação da Voz do Brasil, eu, Luciana Vasconcelos e Nazi Brum. Uma nova fase do plano Brasil Soberano terá 18 bilhões e meio de reais em linhas de financiamento para atender empresas afetadas pelas tarifas aplicadas.
14: Uma nova fase do plano Brasil Soberano terá 18 bilhões e meio de reais
15: em linhas de financiamento para atender empresas afetadas
14: entre os principais setores são madeira, carvão, máquinas e equipamentos elétricos, cerâmicas, plásticos, calçados, papel e açúcar.
16: Com a assinatura da medida provisória, a sanção da lei que criou o programa Brasil Soberano, 18 bilhões e 500 milhões de reais serão liberados por meio de novas linhas de crédito. Segundo o ministro do Planejamento e Orçamento, Bruno Moretti, os setores atendidos foram divididos em três grupos. 18 bilhões e 500 milhões de reais serão liberados por meio de novas linhas de crédito.
17: De químico,
16: segundo o ministro do Planejamento e Orçamento, Bruno Moretti, os setores atendidos
17: e, por fim,
16: foram divididos em três grupos.
17: Afetadas pelas exportações pelas tarifas comerciais.
16: No total, previsto 13 bilhões e 500 milhões virão do Tesouro Nacional e 5 bilhões serão aportados pelo Banco Nacional de Desenvolvimento Econômico e Social. O ministro da Fazenda, Dario Durigan, explica que os créditos serão liberados gradualmente pelo BNDES.
17: Bilhões e 500 milhões usando recursos que já foram mobilizados para o BNDES, em especial, por exemplo, no Brasil Soberano 1, e que não foram utilizados. Então, nós vamos atendendo à medida em que a necessidade aparecer, avaliando a necessidade de maneira bastante pontual e proporcional.
16: Os recursos poderão ser utilizados em seis linhas de crédito com juros entre 3% e 9,8% ao ano, e vão apoiar, por exemplo, empresas que querem manter suas operações enquanto reorganizam as vendas ou servir para a compra de máquinas e investimentos produtivos. O ministro do Desenvolvimento poderão ser utilizados em seis linhas de crédito com juros entre 3% e 9,8% ao ano, e vão apoiar, por exemplo, empresas que querem manter suas operações enquanto reorganizam as vendas ou servir para a compra de máquinas e investimentos produtivos.
17: O ministro do Desenvolvimento, Indústria, Comércio e Serviços, Márcio Elias
16: Rosa, de 25% dos Estados Unidos sobre a parte dos produtos brasileiros exportados ao país entrou em vigor nesta quarta-feira. A medida atinge itens como etanol, máquinas agrícolas, açúcar orgânico, calçados, vestuário, papel, máquinas elétricas e produtos de aço. A sobretaxa será cobrada dos importadores americanos no momento em que os produtos brasileiros entrarem nos Estados Unidos. Reportagem Gabriela Noronha. Os brasileiros exportados ao país entrou em vigor nesta quarta-feira. A medida atinge itens como etanol, máquinas agrícolas, açúcar orgânico, calçados, vestuário, papel, máquinas elétricas e produtos de aço.
0: A sobretaxa será cobrada dos importadores americanos
16: no momento em que os produtos brasileiros entrarem nos Estados Unidos. Reportagem Gabriela Noronha.
0: A relação completa dos produtos está disponível em gov.br/mpa.
13: Os peixes e crustáceos ficaram fora da lista dos setores atingidos pela tarifa de 25%.
18: O Brasil registra 741 casos.

0: Casos de feminicídio no primeiro semestre deste ano.
1: Entre eles estão a tilápia fresca ou refrigerada, albacora, mandolim e lagosta congelados hoje pelos Ministérios da Justiça e Segurança Pública e das Mulheres.
2: Os dados são referentes ao período de janeiro a junho deste ano.
1: A relação completa dos produtos está disponível em gov.br/mta,
3: uma redução de 2,5% em comparação ao mesmo período de 2025. Os indicadores são do Monitoramento Nacional da Violência contra a Mulher, elaborado com base no Sistema Nacional de Informações de Segurança Pública. Na divisão por regiões, o Norte teve o maior índice de queda, com 20%, seguido do Nordeste, com 19,9% de janeiro. A gerente do projeto Mulher Segura, Fernanda Antonucci, ressalta a importância do acompanhamento constante no primeiro semestre estatístico, uma redução de 2,5% em comparação ao mesmo período de 2025.
4: Os indicadores são do Monitoramento Nacional da Violência contra a Mulher, elaborado com base pela Proteção do
3: Sistema Nacional de Informações também contabilizou de Segurança Pública. Na divisão por regiões, o Norte entre fevereiro e julho, desse total, 20%, mais de 16 mil foram feitas em flagrante e mais de 4 mil mandados judiciais.
1: O projeto Monitoramento indicou que foram realizados mais de 92 mil atendimentos a vítimas e o acompanhamento de 55 mil medidas protetivas em todo o país. De acordo com Fernanda Antonucci, gerente do projeto Mulher Segura, o resultado mostra a relevância do acompanhamento dos indicadores.
4: Recebemos esse resultado com responsabilidade. Cada feminicídio evitado, o levantamento também contabilizou uma família protegida e uma mulher que pôde continuar sua trajetória com segurança e dignidade.
3: Os dados completos do Monitoramento Nacional da Violência contra a Mulher estão disponíveis nos canais oficiais do Ministério da Justiça e Segurança Pública e do Ministério das Mulheres. Mais de 92 mil atendimentos a vítimas, Márcia Fernandes, e o acompanhamento Brasil.
1: De 55 mil medidas protetivas em todo o país.
0: De acordo com Fernanda Antonucci,
1: a ligação gerente do projeto Mulher Segura, 24 horas por dia, todos os dias da semana.
0: Acompanhamento dos indicadores. O canal também recebemos esse resultado pelo WhatsApp, com responsabilidade. 61
4: cada feminicídio evitado representa uma vida preservada, uma família protegida e uma mulher que pode continuar sua trajetória com segurança e dignidade.
3: Os dados completos do Monitoramento Nacional da Violência contra a Mulher
0: é o que mostra o certo no boletim Corte Grangeiro, divulgado hoje pela Companhia Nacional de Abastecimento, a Conab.
1: De acordo com o levantamento, o quilo do produto foi comercializado em média por R$ 5,59 no atacado.
0: Alho, tomate, melancia, laranja e maçã também ficaram mais baratos em casos de violência contra a mulher.
1: A ligação é gratuita, o aumento da oferta e da menor demanda por algumas frutas no período analisado.
0: Além do atendimento por telefone, o canal também recebe mensagens pelo WhatsApp no número 61 96100 0180.
1: O preço do tomate caiu 15,85% nas primeiras das principais centrais de abastecimento, as CEASAs, no país no mês de junho.
0: É o que mostra o sétimo boletim Corte Grangeiro, divulgado hoje pela Companhia Nacional de Abastecimento, a Conab.
1: De acordo com o levantamento, o quilo do produto foi comercializado em média por R$ 5,59 no atacado.
0: Além do tomate, melancia, laranja e maçã também ficaram mais baratos.
1: Segundo a Conab, a redução dos preços é reflexo do aumento na oferta
0: hoje,
1: e da menor demanda por algumas frutas no período
3: já
1: analisado.
3: Já mudou de nome, de formato e até de horário, mas o compromisso com o cidadão permanece.
0: Aqui, pelas ondas do rádio e atualmente também por meio de outras plataformas, é possível saber sobre as principais políticas públicas e serviços do governo.
1: Como sempre, foi ao longo dessas mais de 9 décadas.
5: Em 22 de julho de 1935, foi ao ar pela primeira vez o programa de rádio mais antigo do país. Estreou durante a presidência de Getúlio Vargas para divulgar os principais atos do governo. Ao longo dos anos, o programa passou a contar também com notícias do Poder Legislativo, do Judiciário e uma pequena participação do Tribunal de Contas da União. Mudou o nome, o formato, mas a missão permaneceu a mesma ao longo desses 91 anos.
1: Já mudou
5: levar
1: de nome,
5: informações
1: de formato
5: oficiais
1: e até de horário,
5: aos brasileiros de todos os cantos do
1: cidadão
5: país.
0: Aqui, pelas ondas do rádio, atualmente também por meio de outras plataformas, é possível saber sobre as principais políticas públicas e serviços do governo.
5: O pescador Márcio Prudêncio Constantino, de Balneário Rincão, em Santa Catarina, está sendo sincronizado. Em 1935, foi ao ar, pela primeira vez, o programa de rádio mais antigo do país. Estreou durante a

0: residência de Getúlio Vargas para divulgar os principais atos do governo.
1: No norte, as atualizações de programas, o que vai acontecer, programas sociais, ele abrange tudo.
0: Ao longo dos anos, o programa passou a contar também com notícias do poder legislativo e judiciário. Os principais objetivos da Voz do Brasil é fazer com que os cidadãos da União serviços públicos a que eles têm direito. Mas a local permaneceu a mesma condição de vida. Como no caso do pescador Márcio Constantino, levar informações oficiais aos brasileiros de todos os cantos do país.
1: É muita informação que é noticiada e às vezes as pessoas, por falta dessa informação, não entram para o seu benefício ouvir. Normalmente a gente escuta de primeira mão na Voz do Brasil.
0: No sul do Brasil, o pescador Márcio Prudêncio Constantino, de Balneário do Rincão, em Santa Catarina, está sempre sintonizado.
2: São notícias, serviços e políticas de interesse do cidadão. Sem fronteiras, a Voz do Brasil chegou onde você estiver.
0: Ao longo dessas décadas, o programa se modernizou e hoje é multiplataforma. Está disponível também na internet em tempo real e nas redes sociais. Mas o rádio continua sendo a marca registrada do programa e está entre as memórias mais saudosas da agricultora familiar Maria Santos Almeida, de 57 anos. É fazer com que os cidadãos conheçam os serviços públicos a que eles têm direito, não importa o local onde moram ou sua condição de vida, como no caso do pescador Márcio Constantino.
3: O compromisso de ficar inteirado com aquelas notícias que se passaram, que a gente ficava sabendo somente pelo programa, pela Voz do Brasil, atualização sobre saúde, sobre política, sobre programas sociais que a gente na época até nem entendia.
0: Maria Almeida não só passou a entender os programas sociais, como tornou-se beneficiária. Foi pelas ondas do rádio que ela soube, por exemplo, do Programa Nacional de Fortalecimento da Agricultura Familiar, o PRONAF.
3: Desempenhando de aposentado em 20 e poucos anos, impacta bastante a gente em todos os agricultores.
0: Ao longo dessas décadas, o programa se modernizou e hoje é multiplataforma. Está disponível também na internet, em tempo real e nas redes sociais. Na outra ponta do país, em Oeiras, no Pará, o jornalista Cristivan Alves tem uma relação com a Voz do Brasil, que é também afetiva, Maria Santos Almeida, de 57 anos.
4: A gente ouve a Voz do Brasil, né? Isso no período quando a gente era criança, então, e vem atravessando a nossa geração todinha, né? Eu como comunicador quilombola aqui da Amazônia, a gente traz uma referência afetiva, né, no jornalismo brasileiro, quando se fala em Voz do Brasil, né?
0: Depois de quase 60 anos de obrigatoriedade da transmissão às 19 horas, em 2018, o horário de veiculação da Voz do Brasil não só passou a entender dos programas sociais, como tornou-se ao vivo às 19 horas. Foi pelas ondas do rádio que ela soube, por exemplo, do Programa Nacional de Fortalecimento da Agricultura Familiar, o PRONAF. Independente disso, ao toque da trilha.
3: Desempenhando de aposentado em 20 e poucos anos, impacta bastante a gente e todos os agricultores.
0: Todo brasileiro, em todos os cantos do país, já sabe o que vem na sequência. Reportagem Natália Cozinha. Na outra ponta do país, em Oeiras, no Pará, o jornalista Cristivan Alves tem uma relação com a Voz do Brasil
5: e alerta para as multas e interdições em caso de descumprimento de medidas de combate aos incêndios.
1: Com a chegada do período de estiagem, aumenta o risco de incêndios florestais em diversas regiões do país. A prevenção é uma das principais formas de reduzir a ocorrência e a propagação do fogo. O IBAMA publicou a quantidade de notificação preventiva destinados a proprietários de imóveis rurais localizados em áreas de maior vulnerabilidade. O presidente do IBAMA, Jair Schmidt, explica qual o objetivo do edital. Mas o IBAMA faz isso? E faz uma notificação.
0: Depois de quase 60 anos de obrigatoriedade da transmissão às 19 horas, em 2018, o horário de veiculação da Voz do Brasil ganhou flexibilidade. O programa continua sendo transmitido ao vivo às 19 horas, mas as emissoras liberdade para iniciar a transmissão até as 21 horas. Independente disso, ao toque da trilha,
1: a redução do acúmulo de vegetação seca, a proteção de áreas de vegetação, a implantação de aceiros quando tecnicamente recomendados,
0: todo brasileiro em todos os cantos do país já sabe o que vem na sequência.
1: Reportagem Natália Cozinha. O presidente Jair Schmidt destaca que durante o período seco, medidas preventivas ajudam a reduzir o risco de incêndios florestais. A prevenção depende da atuação dos órgãos ambientais, dos proprietários rurais e da população. E a noção antecipada dessas medidas contribui para proteger pessoas, propriedades e o risco de incêndios.

0: idioma
1: Florestais em diversas regiões do país.
0: 11.805
1: A prevenção é uma das principais formas de reduzir a ocorrência e a propagação do fumo.
0: O IBAMA
1: publicou editais de notificação preventiva destinados a proprietários de imóveis rurais localizados em áreas de maior vulnerabilidade. O presidente do IBAMA, Jair Schmidt, explica qual o objetivo do edital. O monitoramento também utiliza imagens de satélite e sistemas de sensoriamento remoto para identificar focos de calor, acompanhar áreas de risco e apoiar as ações de fiscalização. Reportagem Paulo Mundidi.
2: E a fumaça dos incêndios florestais pode afetar a saúde, especialmente em períodos de piora da qualidade do ar.
3: Para orientar a população, o Ministério da Saúde disponibiliza um documento com alerta e recomendações para a população em caso de queimadas e incêndios florestais.
2: Entre as principais recomendações estão acompanhar as previsões meteorológicas e os alertas oficiais sobre queimadas e qualidade do ar, além de beber água regularmente para manter as vias respiratórias hidratadas.
3: Também é importante evitar atividades físicas e esforços intensos ao ar livre quando a qualidade do ar estiver comprometida e priorizar a permanência em ambientes internos e protegidos da fumaça.
2: O documento pode ser encontrado em gov.br/saúde.
3: Sabonete, shampoo, cremes para cabelos ou para pele. Todos esses produtos atraem a atenção do consumidor.
2: Mas na hora de comprar, é preciso ficar atento ao selo da Anvisa, que é responsável por regulamentar os cosméticos.
3: Para garantir a segurança de quem compra, a agência atualiza as substâncias que podem ser utilizadas nesses produtos.
4: Eles fazem parte do cotidiano, mas em alguns casos podem se tornar vilões da saúde. Os produtos de higiene pessoal, cosméticos e perfumes comercializados no país são regulamentados e fiscalizados pela Agência Nacional de Vigilância Sanitária, que acabou de atualizar as listas de substâncias restritas e proibidas na fabricação desses itens. O gerente-geral de cosméticos e saneantes da Anvisa, Bruno Rios, explica que essa lista está sempre passando por atualizações,
2: especialmente em períodos de piora da qualidade do ar.
3: Para orientar a população, o Ministério da Saúde disponibiliza documentos com alerta e recomendações para a população em caso de queimadas e incêndios florestais.
2: Entre as principais recomendações estão acompanhar as previsões meteorológicas e os alertas oficiais sobre queimadas e qualidade do ar, além de beber água regularmente para manter as vias respiratórias.
4: Entre os problemas que podem ser ocasionados pelo uso de produtos irregulares estão as alergias e dermatites de contato. Para evitar reações adversas, é importante observar se o produto tem um registro na Agência Nacional de Vigilância Sanitária, além das condições em que ele é armazenado e vendido. Como explica a médica dermatologista e primeira secretária da Sociedade Brasileira de Dermatologia, Rosana Lazzarini.
2: Mas na hora de comprar, é preciso ficar atento ao selo da Anvisa, que é responsável por regulamentar os cosméticos.
3: Para garantir a segurança de quem compra, a agência atualiza as substâncias que podem ser utilizadas nesses produtos.
4: Eles fazem parte do cotidiano, mas em alguns casos podem se tornar vilões da saúde. Os produtos de higiene pessoal, que se tornaram restritos e só poderão estar presentes na fórmula dos cosméticos e produtos de higiene pessoal em condições e limites explícitos. Já os itens proibidos deverão ser banidos desse mercado. As listas de substâncias restritas e proibidas estão disponíveis na página da Anvisa na internet, em gov.br/anvisa. Explica que essa lista está sempre possível fazer denúncias sobre produtos comercializados que não tenham selo da Anvisa, ou relatar reações adversas causadas por produtos regulamentados. Reportagem Luana Karen.
2: 22 de julho é o Dia Internacional do Trabalho Doméstico.
3: De acordo com dados do IBGE, são mais de 5 milhões de trabalhadores e trabalhadoras domésticas no país.
2: E você sabia que o registro na carteira de trabalho e a garantia de salário mínimo são direitos obrigatórios do Brasil?
3: Saiba mais sobre as alergias que regem a categoria e o que empregadores e funcionários devem fazer para segurar contratos dentro da legislação.
4: O Brasil acumula 5,6 milhões de pessoas que atuam no trabalho doméstico remunerado,
5: segundo dados da Pesquisa Nacional por Amostra de Domicílios Contínua, referentes ao quarto trimestre de 2025. O setor é amplamente feminino. 92% da categoria é composta por mulheres. Desse total, 68% são mulheres negras. O rendimento médio mensal das trabalhadoras domésticas ficou em R$ 1.335. Cerca de 76% das trabalhadoras não possuem carteira assinada e 65% não realizam

0: contribuições para a Previdência Social, para combater a informalidade e assegurar proteção social, os direitos dos empregados domésticos foram regulamentados e foi criado o Simples Doméstico, integrado ao portal E-Social. O cadastro na plataforma é uma obrigação do empregador. É ele quem deve emitir mensalmente a guia de recolhimento dos impostos e do Fundo de Garantia por Tempo de Serviço, o FGTS. O registro na carteira de trabalho é obrigatório desde o primeiro dia do contrato. Após um período de 12 meses, o empregado tem direito a 30 dias de férias remuneradas. No caso da trabalhadora gestante, ela tem direito a 120 dias de licença maternidade, sem prejuízo do emprego e do salário. Para cadastrar o funcionário ou tirar dúvidas sobre o cálculo de verbas, acesse esocial.gov.br ou consulte os canais de atendimento do Ministério do Trabalho e Empregos. Edinaldo Júnior para a Voz do Brasil.
1: O Tribunal de Contas da União lançou um novo portal para ampliar a transparência sobre o uso da inteligência artificial no setor público. A plataforma mostra como o TCU utiliza essa tecnologia em auditorias, atividades internas e serviços prestados à sociedade. O site reúne informações sobre as ferramentas de inteligência artificial em uso, os resultados alcançados e as regras adotadas para garantir o uso responsável da tecnologia. Também apresenta medidas de segurança, governança e proteção de dados.
0: Obrigatório o objetivo desde o primeiro é compartilhar dia do
1: experiências, estimular boas práticas meses, e apoiar outros órgãos públicos a usarem a tecnologia com transparência, ética e responsabilidade.
0: Ela tem direito o portal é aberto ao público e pode ser consultado por gestores, pesquisadores, estudantes e qualquer cidadão interessado.
1: Saiba mais em tcu.gov.br.
2: Fiscalização com assistência canais da sociedade
0: do Ministério do Trabalho e Emprego. Edinaldo Júnior para a Voz do Brasil.
2: Vai ouvir agora
3: estão abertas
2: notícias
3: até 6 de agosto
2: judiciário.
3: As inscrições para cursos de formação de lideranças
2: de
3: quilombolas e ciganas.
2: Retira
4: capacitando
2: grande do
4: pessoas
2: para
4: eleições 2026. Material de campanha impresso para pleito majoritário também racial. Deve ser
3: os produtos serão realizados em formato que combina atividades presenciais e práticas dos territórios.
4: Boa noite, eu sou Marcela Luiz.
2: Eu sou Walter Lima e com bolsas mensais de R$1.000 para os participantes selecionados.
3: As inscrições devem ser feitas pela internet.
4: O Conselho Nacional de Justiça lançou no Rio Grande do Norte duas novas iniciativas do Plano Pena Justa para enfrentar a superlotação do sistema prisional.
3: As ações também buscam reduzir a reincidência criminal
2: judiciária.
4: Uma das medidas anunciadas é a Central de Regulação de Vagas. O sistema organiza ingressos de pessoas no sistema prisional de acordo com a capacidade de cada unidade e amplia o uso de alternativas penais quando possível. Outra iniciativa apresentada foi o Emprega Lá, espaço de articulação entre o judiciário, executivo, setor produtivo e sociedade civil para ampliar oportunidades de qualificação profissional e emprego para pessoas privadas de liberdade e egressas do sistema prisional. No Rio Grande do Norte, o cenário evidencia a necessidade dessas medidas. Atualmente, o Estado tem quase 7.900 pessoas presas para pouco mais de 5 mil vagas.
1: Os pais
4: não precisam esperar a filha completar 18 anos para que ela mesma saque a indenização por danos morais recebida em razão do atraso
1: para garantir o uso responsável da tecnologia.
3: Também ao reformar a corda do Tribunal de Justiça de São Paulo, a terceira turma do STJ considerou que não havia motivo que justificasse a retenção do dinheiro. Assim, por unanimidade, o colegiado seguiu o voto do relator ministro Humberto Martins para que o Tribunal Estadual contrariou o entendimento consolidado do STJ no sentido de que os pais podem administrar os bens dos filhos menores segundo o Código Civil. e, em regra, têm o direito de sacar valores de indenização destinados a eles.
5: Material de campanha impresso para a eleição majoritária também deve ser produzido em drive.
6: TSE divulga peças quais que serão de base para a aplicação da regra.
7: Notícias do Poder Judiciário.
8: Nas eleições 2006...

0: com exibir mensagens de alerta sobre os riscos do vício
1: são as pequenas dívidas em atraso que geram restrições cadastrais desproporcionais.
0: Os avisos passam a fazer parte das regras para a divulgação das plataformas de apostas e tem como objetivo sobre os possíveis impactos do jogo por possível. O governo federal editou uma medida provisória que libera mais recursos para ressarcir aposentados e pistolistas do INSS que sofreram descontos devidos em seus benefícios. Para isso, foi aberto um crédito extraordinário de 547 milhões de reais. Os recursos serão usados para devolver os valores cobrados irregularmente dos segurados e garantir o pagamento dos ressarcimentos. A medida faz parte das...
2: Maria da Penha.

0: Tem quase 7.900 pessoas presas.
1: Determina
2: para pouco mais de 5 mil vagas.
1: Ao filho de João Campos.
3: Não precisam esperar que ele completar 18 anos para que ela mesma saque
4: a identificação de Daniel Moraes, um documento para a Câmara dos Deputados, classificando a revolta da chibata como uma, abre aspas, deplorável página da história nacional,
5: fecha aspas, desqualificando os participantes da revolta.
6: Na sentença, a Justiça Federal no Rio de Janeiro reconheceu que ações utilizadas pela Polícia Naval extrapolaram o direito à manifestação institucional e causaram dano moral ao descendente direto de João Cândido e condenou a União ao pagamento de R$ 300 mil em menores, segundo

0: desde que atingido.
1: Só poderão estar presentes na. Mercado. As listas de substâncias restritas e proibidas estão disponíveis na página da Anvisa na internet, em gov.br/anvisa. No site, também é possível fazer denúncias sobre produtos comercializados que não tenham selo da Anvisa ou relatar reações adversas causadas por produtos regulamentados. Reportagem Luana Karen.
2: 22 de julho é o Dia Internacional do Trabalho Doméstico.
3: De acordo com dados do IBGE, são mais de 5 milhões de trabalhadores e trabalhadoras domésticas no país.
2: E você sabia que o registro na carteira de trabalho e a garantia de salário mínimo são direitos obrigatórios no Brasil?
3: Saiba mais sobre as principais leis que regem a categoria e o que empregadores e funcionários devem fazer para assegurar contratos dentro da legislação.
4: O Brasil acumula 5,6 milhões de pessoas que atuam no trabalho doméstico remunerado, segundo dados da Pesquisa Nacional por Amostra de Domicílios Contínua, referentes ao quarto trimestre de 2025. O setor é amplamente feminino. 92% da categoria é composta por mulheres. Desse total, 68% são mulheres negras. O rendimento médio mensal das trabalhadoras domésticas ficou em R$ 1.335. Cerca de 76% das trabalhadoras não possuem carteira assinada e 65% não realizam contribuições para a Previdência Social. Para combater a informalidade e assegurar proteção social, os direitos dos empregados domésticos foram regulamentados e foi criado o Simples Doméstico, integrado ao portal E-Social. O cadastro na plataforma é uma obrigação do empregador. É ele quem deve emitir mensalmente a guia de recolhimento dos impostos e do Fundo de Garantia por Tempo de Serviço, o FGTS. O registro na carteira de trabalho é obrigatório desde o primeiro dia do contrato. Após um período de 12 meses, o empregado tem direito a 30 dias de férias remuneradas. No caso da trabalhadora gestante, ela tem direito a 120 dias de licença maternidade, sem prejuízo do emprego e do salário. Para cadastrar o funcionário ou tirar dúvidas sobre o cálculo de verbas, acesse esocial.gov.br ou consulte os canais de atendimento do Ministério do Trabalho e Emprego. Edinaldo Júnior para a Voz do Brasil.
2: Estão abertas até 6 de agosto as inscrições para cursos de formação de lideranças quilombolas e ciganas.
3: O objetivo é capacitar essas pessoas para atuarem na gestão territorial, no controle social e na execução de políticas públicas de igualdade racial.
2: Os cursos serão realizados em formato que combina atividades presenciais e práticas nos territórios.
3: Estão sendo ofertadas 70 vagas ao todo, com bolsas mensais de R$ 1.000 para os participantes selecionados.
2: As inscrições devem ser feitas pela internet. Os editais podem ser encontrados no site gov.br/igualdade-racial.
3: E essas foram as notícias do Governo Federal.
2: Uma realização da Secretaria de Comunicação Social da Presidência da República.
3: Com produção da Empresa Brasil de Comunicação.
2: Fique agora com o Minuto do TCU e em seguida as notícias do Poder Judiciário e do Congresso Nacional. Boa noite.
3: Boa noite e até amanhã.
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2: CNJ lança central de vagas e emprega LAB no Rio Grande do Norte.
3: Eleições 2026. Material de campanha impresso para pleito majoritário também deve ser produzido em braille.
2: Justiça determina a indenização ao filho de João Cândido.
3: Boa noite, eu sou Marcela Luiza.
2: E eu sou Walter Lima e conduzo esta edição em comemoração aos 91 anos da Voz do Brasil.
3: O Conselho Nacional de Justiça lançou no Rio Grande do Norte duas novas iniciativas do Plano Pena Justa para enfrentar a superlotação do sistema prisional.
2: As ações também buscam reduzir a reincidência criminal. Judite Aragão.
4: Uma das medidas anunciadas é a Central de Regulação de Vagas. O sistema organiza o ingresso de pessoas no sistema prisional de acordo com a capacidade de cada unidade e amplia o uso de alternativas penais quando possível. Outra iniciativa apresentada foi o Emprega Lab, espaço de articulação entre judiciário, executivo, setor produtivo e sociedade civil para ampliar oportunidades de qualificação profissional e emprego para pessoas privadas de liberdade e egressas do sistema prisional. No Rio Grande do Norte, o cenário evidencia a necessidade dessas medidas. Atualmente, o Estado tem quase 7.900 pessoas presas para pouco mais de 5 mil vagas.
3: Pais não precisam esperar filha completar 18 anos para que ela mesma saque a indenização por danos morais recebida em razão do atraso de voo.
2: A decisão é do STJ. Fátima Uchoa.
5: Ao reformar acórdão do Tribunal de Justiça de São Paulo, a terceira turma do STJ considerou que não havia motivo que justificasse a retenção do dinheiro. Assim, por unanimidade, o colegiado seguiu o voto do relator ministro Humberto Martins, para quem o Tribunal Estadual contrariou o entendimento consolidado do STJ, no sentido de que os pais podem administrar os bens dos filhos menores, segundo o Código Civil, e, em regra, tem o direito de sacar valores de indenização destinados a eles.
3: Material de campanha impresso para a eleição majoritária também deve ser produzido em braille.
2: TSE divulga percentuais que servirão de base para a aplicação da regra. Estevam Furtado.
6: Nas eleições de 2026, a propaganda eleitoral impressa para cargos majoritários também deverá ser acessível às pessoas com deficiência visual. A regra determina que partidos, federações e candidaturas produzam material em braille de acordo com o percentual de eleitores com deficiência visual de cada localidade. Segundo a Justiça Eleitoral, o Brasil tem mais de 319 mil eleitoras e eleitores com deficiência visual. A medida busca ampliar a inclusão e garantir mais acessibilidade durante a campanha.
3: Engenheiro acusado injustamente de favorecer o filho obtém indenização.
2: Para a primeira turma do TST, a acusação foi infundada e atingiu a honra e a reputação do empregado. Mila Amaral.
7: A primeira turma do Tribunal Superior do Trabalho aumentou de 50 mil para 200 mil reais a indenização por danos morais a um engenheiro da Petrobras. Ele foi demitido por justa causa em 2015, acusado de favorecer a empresa do filho na escolha de softwares usado pela estatal. O TRT do Rio havia anulado a dispensa por falta de provas, mas manteve o valor baixo da reparação. No TST, o entendimento foi de que a empresa, além de não apresentar provas concretas, não garantiu também o direito de defesa, afetando a honra de um profissional com mais de 30 anos de carreira.
3: Justiça acolhe parcialmente parecer do MPF e determina indenização ao filho de João Cândido.
2: A União foi condenada a pagar 300 mil reais de indenização por danos morais. Vanessa Pereira.
8: Em 2024, a Marinha enviou um documento para a Câmara dos Deputados classificando a revolta da Chibata como uma, abre aspas, deplorável página da história nacional, fecha aspas, e desqualificando os participantes da revolta. Na sentença, a Justiça Federal, no Rio de Janeiro, reconheceu que as expressões utilizadas pela Força Naval

0: extrapolaram o direito à manifestação institucional e causaram dano moral ao descendente direto de João Cândido e condenou a União ao pagamento de R$ 300 mil de indenização por danos morais.
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1: Uma boa noite.
2: E até amanhã.
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5: Eu sou Humberto Pinheiro e estes são os destaques de hoje do Jornal do Senado, que começa agora. Publicidade de apostas esportivas ganha alerta sobre os riscos do vício. Combate à violência doméstica avança com projetos aprovados na Comissão de Constituição e Justiça. Governo libera 547 milhões para ressarcir aposentados do INSS. Boa noite. As publicidades de empresas de apostas esportivas, as BETs, passaram a exibir mensagens de alerta sobre os riscos do vício e das perdas financeiras. A medida busca informar os apostadores e incentivar o jogo responsável. Os avisos passam a fazer parte das regras para a divulgação das plataformas de apostas e têm como objetivo alertar a população sobre os possíveis impactos do jogo compulsivo. Repórter Rodrigo Rezende.
6: As publicidades de empresas de apostas, as chamadas BETs, devem conter, a partir de agora, uma das seguintes frases. Ministério da Fazenda adverte: apostar faz você perder dinheiro. Ou, Ministério da Fazenda adverte: apostar pode causar dependência. Ou, Ministério da Fazenda adverte: aposta não é investimento. A iniciativa do governo quer atentar para os riscos do vício em apostas, como acontece no caso de medicamentos e cigarros. O senador Humberto Costa, do PT de Pernambuco, que já foi ministro da Saúde, alertou sobre o perigo imposto pela chamada ludopatia.
7: Já fizemos isso com o tabaco e avançamos muito. O Brasil diminuiu significativamente o número de fumantes. Passou da hora de fazer o mesmo em relação às apostas esportivas. Esse não é um debate ideológico. O vício não pergunta em quem alguém votou. O endividamento não distingue partidos.
6: As novas diretrizes do Ministério da Fazenda ainda proíbem que, durante a publicidade, aconteçam opiniões ou análises que induzam ou influenciem a realização de apostas.
5: Um projeto apresentado no Senado cria a cobrança social extrajudicial para facilitar a recuperação de dívidas de pequeno valor. A proposta busca oferecer uma alternativa mais simples e menos burocrática para a negociação de débitos. O objetivo é promover a inclusão financeira, estimular a regularização cadastral de cidadãos e empresas e reduzir a judicialização das cobranças. As informações com o repórter Douglas Castilho.
8: A proposta do senador Rogério Carvalho, do PT de Sergipe, prevê uma articulação com os cartórios de protesto, aqueles que o credor utiliza para cobrar dívidas sem ingressar na justiça, para promover soluções mais rápidas e menos burocráticas. A primeira e mais emergencial medida do texto determina o cancelamento automático de todas as dívidas que já tiveram sua exclusão autorizada nos últimos 10 anos, desde que atingidos os critérios previstos. Rogério Carvalho explicou o projeto e apresentou dados do alcance da proposta.
9: Facilita a negociação de dívidas de até meio salário mínimo com custos menores e sem burocracia. E mais, determina o cancelamento automático sem nenhum custo de registros de protestos pequenos que já tenham autorização de baixa há anos. Essa medida pode beneficiar 4 milhões e meio de famílias e mais de 1 milhão de pequenos empreendedores.
8: O alvo principal são as pequenas dívidas em atraso que geram restrições cadastrais desproporcionais, travando o acesso de cidadãos ao crédito, a financiamentos e muitas vezes dificultando a obtenção de emprego. O projeto aguarda encaminhamento para a comissão pertinente.
5: O governo federal editou uma medida provisória que libera mais recursos para ressarcir aposentados e pensionistas do INSS que sofreram descontos indevidos em seus benefícios. Para isso,

0: foi aberto um crédito extraordinário de 547 milhões de reais. Os recursos serão usados para devolver os valores cobrados irregularmente dos segurados e garantir o pagamento dos ressarcimentos. A medida faz parte das ações do governo para reparar os prejuízos causados pelas fraudes identificadas no INSS. A reportagem é de Patrícia Oliveira.
1: A liberação dos recursos faz parte do processo de ressarcimento das vítimas do esquema investigado pela Polícia Federal na Operação Sem Desconto. Os recursos para devolução vêm do orçamento da própria Seguridade Social. Para os senadores Alci Lucas, do PL do Distrito Federal, esses valores deveriam ser cobrados das entidades responsáveis pelos desvios. E lembrou que mais beneficiários ainda aguardam a devolução.
2: Tem muito mais gente que ainda não recebeu. As reclamações foram 6,6 milhões de contestações. Então faltou mais de 1 bilhão e 850 para devolver.
1: Para saber se você tem direito ao reembolso, acesse o portal ou o aplicativo Meu INSS. Faça login com seu CPF e senha da conta gov.br e confira se há lançamentos na opção extrato de pagamento. A devolução é liberada em até 15 dias úteis.
0: O senador Paulo Paim, do PT do Rio Grande do Sul, defendeu o fim da escala 6x1 e a redução da jornada para 40 horas semanais, sem redução salarial. O parlamentar afirmou que a medida pode aumentar a produtividade e citou dados da Organização para a Cooperação e Desenvolvimento Econômico, a OCDE, segundo os quais países com menor carga horária anual, como a Alemanha, Dinamarca e Países Baixos, registram maior produtividade por hora trabalhada. Segundo o senador, a redução da jornada pode melhorar a qualidade de vida, reduzir a rotatividade nas empresas e fortalecer a competitividade da economia.
3: No Brasil, a média supera a 1.600 horas anuais. Mesmo assim, esses países produzem muito mais riqueza por hora trabalhada do que nós, o que investem em tecnologia, inovação, qualificação profissional.
0: Já o senador Eduardo Girão, do Novo, do Ceará, pediu que a proposta de fim da escala 6x1 seja amplamente debatida antes de ser votada pelo Congresso. O parlamentar afirmou que é necessário ouvir trabalhadores, empregadores e representantes dos diversos setores da economia para avaliar os impactos da medida sobre o emprego, a competitividade e os custos de serviços e produtos. Girão também questionou argumentos que a mudança aumentaria a produtividade e citou estimativas apresentadas por setores como o transporte e a panificação, que apontam possíveis aumentos de custos caso a proposta entre em vigor.
4: Tem alguma coisa muito estranha, muito esquisita nisso tudo, e não é assim enfiar a goela abaixo. O pessoal que defende o fim da escala 6x1 dizer que vai aumentar a competitividade, vai aumentar a produtividade. Eu fico na pergunta, para quem?
0: A Comissão de Constituição e Justiça aprovou neste primeiro semestre um pacote com 7 projetos de lei voltados ao combate à violência doméstica e familiar e a ampliação da rede de proteção às mulheres e dependentes. As propostas alteram prazos de denúncia, criam cadastros de restrição, humanizam exames periciais e barram mecanismos de pressão institucional contra as vítimas. Mais detalhes com Bruno Lourenço.
5: Entre os projetos de lei aprovados na Comissão de Constituição e Justiça relacionados ao combate à violência doméstica e familiar, está o que dobra o prazo para que as mulheres formalizem queixas contra agressores, que passa de 6 meses para até 1 ano. No mesmo sentido de proteção contra coações, a comissão avalizou o projeto que proíbe juízes de agendarem de forma automática a audiência de retratação prevista na Lei Maria da Penha. A relatora, senadora Mara Gabrilli, do PSD de São Paulo, apontou que o agendamento sem o pedido expresso da vítima pode gerar pressão indevida.
6: A exigência de manifestação expressa da vítima para a realização da audiência de retratação e a condição de que essa manifestação ocorra antes do recebimento da denúncia previne possíveis pressões ou coações.
5: Outra iniciativa votada na CCJ determina que o prazo de prescrição para o crime de assédio sexual só começa a contar a partir do momento em que cessar o vínculo de subordinação profissional da vítima com o assediador. O colegiado ainda aprovou a criação de um cadastro nacional com dados de condenados por feminicídio, estupro e violência psicológica, e projeto que assegura a realização de exames de corpo de delito humanizados em IMLs e delegacias. O colegiado chancelou também a obrigação de divulgação governamental em massa do canal Ligue 180 e deu parecer favorável a projeto que impede a repatriação compulsória de menores para outros países caso haja comprovação de indícios de violência doméstica no local de origem estrangeira.
0: Com trabalhos técnicos de João Lira, o Jornal do Senado fica por aqui. Acompanhe agora as notícias da Câmara dos Deputados. Boa noite e até amanhã.
7: Jornal Câmara dos Deputados. Deputados reconhecem o hip-hop como manifestação da cultura brasileira.
8: Projeto prevê o uso de tecnologia 3D para reabilitação crânio-facial no SUS.
7: Avança na Câmara a proposta que cria a Política Nacional de Bioeconomia.
8: Boa noite. Comissão aprova projeto que visa incentivar o desenvolvimento econômico com uso sustentável de recursos naturais. A repórter Sofia Peçanha tem os detalhes da proposta.
9: A Comissão de Integração Nacional e Desenvolvimento Regional aprovou uma proposta que institui a Política Nacional de Bioeconomia. O projeto busca orientar o desenvolvimento econômico do país com base no uso sustentável dos recursos naturais. A bioeconomia é definida no texto como conjunto de produção, utilização e conservação de recursos biológicos, ciência, tecnologia e inovação para produzir bens e serviços de forma sustentável. Entre os objetivos estão a promoção do desenvolvimento nacional, regional e local, junto com a conservação da sociobiodiversidade e o fortalecimento da presença do país em mercados internacionais que exigem produtos com menor impacto ambiental. A relatora do projeto na comissão, a deputada Socorro Neri, do PP do Acre, destacou que a nova política ajuda a estruturar a transição para um novo modelo econômico.
10: Atende a uma lacuna de coordenação intergovernamental e de integração de instrumentos de fomento, informação e governança capazes de dar escala à transição para uma economia de baixo carbono, com valorização de ativos biológicos e geração de trabalho e renda em bases sustentáveis.
9: O projeto estabelece incentivos fiscais e tributários, como crédito, benefícios fiscais e estímulo às compras públicas de produtos sustentáveis. Parte dos recursos virá de fundos regionais, do Fundo Nacional sobre Mudança do Clima e de mecanismos ligados ao mercado de carbono. Além disso, o projeto prevê a criação de instrumentos para viabilizar a política, como um conselho, uma estratégia e um sistema nacional de bioeconomia para administrar os recursos e mapear oportunidades no setor. Segundo a relatora Socorro Neri, a bioeconomia deve ocupar papel estratégico no desenvolvimento nacional.
10: Que bioeconomia deve ser uma estratégia de desenvolvimento para o nosso país, mas ao mesmo tempo clarificando que bioeconomia está sempre relacionada à sustentabilidade ambiental e econômica e sempre ouvindo e escutando com a participação da sociedade brasileira.
9: A medida ainda prevê a inclusão de comunidades tradicionais, povos indígenas e agricultores familiares nas cadeias produtivas da bioeconomia, com foco na capacitação e geração de renda. A proposta determina que os planos de desenvolvimento regional da Amazônia, do Nordeste e do Centro-Oeste passem a incorporar diretrizes da bioeconomia. O projeto que cria a Política Nacional de Bioeconomia será analisado a seguir pela Comissão de Meio Ambiente e Desenvolvimento Sustentável. Da Rádio Câmara de Brasília, Sofia Peçanha.
7: Economia. Júlio Lopes, do PP do Rio de Janeiro, alerta para o avanço da pirataria, da falsificação e da sonegação, afirmando que essas práticas fortalecem o crime organizado e causam prejuízos bilionários aos cofres públicos. Ele destaca que produtos aparentemente inofensivos podem financiar redes criminosas.
8: Júlio Lopes também chama atenção para os riscos à saúde causados por bebidas e medicamentos falsificados. Para o deputado, a atuação das quadrilhas nesse mercado exige mais conscientização da população sobre a procedência dos produtos consumidos.
11: Nós estamos lutando muito aqui pela Comissão Externa do Brasil Legal, não só para conscientizar você que está nos ouvindo, que tem que tomar muito cuidado com a origem das bebidas, com a origem do consumo dos produtos e serviços que você contrata, e é muito importante que você se ajude, ajude a sociedade a se proteger dessa prática, que também, na área dos remédios hoje, tem um espaço enorme. E os remédios mais falsificados são os remédios dos cânceres e das doenças raras.
12: Segurança Pública.

0: A Câmara dos Deputados aprovou proposta que impede que crimes de violência contra a mulher sejam considerados de pequeno dano e, com isso, deixem de ser punidos. A reportagem é de Paula Bittar.
1: A Comissão de Constituição e Justiça da Câmara aprovou um projeto que proíbe a aplicação do chamado princípio da insignificância a crimes de violência doméstica e familiar contra mulheres. Essa proibição, pela proposta, é inserida na Lei Maria da Penha. O princípio da insignificância, que também é conhecido como bagatela, prevê que crimes de pouca importância que causem dano pequeno não devem ser punidos. Uma súmula do Superior Tribunal de Justiça já determina que o princípio da insignificância não se aplica aos crimes ou contravenções penais praticados contra a mulher no contexto das relações domésticas. O objetivo da proposta é transformar o que hoje é um entendimento do tribunal em legislação. A autora do projeto, deputada Laura Carneiro, do PSD do Rio de Janeiro, explica que nenhuma forma de violência contra mulheres pode ser considerada insignificante.
2: Não existe insignificância quando se fala em mulher, em violência contra a mulher, principalmente no momento que a gente está vivendo, onde a cada 5 horas e 25 minutos uma mulher é morta no Brasil. Então, nunca é insignificante a violência, porque ela pode se transformar depois em vicaricídio ou em feminicídio. Por isso a importância desse projeto aprovado nessa casa.
1: O vicaricídio mencionado pela deputada é o ato de matar pessoas próximas a uma mulher, como filhos, dependentes ou outros parentes, com o objetivo de fazê-la sofrer. O termo foi incorporado pela legislação brasileira neste ano, após aprovação pelo Congresso, e a previsão de pena é de reclusão de 20 a 40 anos. A Lei Maria da Penha já impede a aplicação de penas alternativas brandas e punições que possam ser resolvidas apenas com pagamentos ou doações. O projeto que proíbe a aplicação do chamado princípio da insignificância a crimes de violência doméstica e familiar contra mulheres segue agora para a análise do Senado. Da Rádio Câmara, de Brasília, Paula Bittar.
3: Justiça. Os deputados aprovaram a permissão para a prática privada do direito por advogados da União e o texto seguiu para análise do Senado. A repórter Maria Neves traz mais detalhes sobre o projeto aprovado.
4: A Comissão de Constituição e Justiça da Câmara dos Deputados aprovou o projeto que permite a integrantes de carreiras jurídicas federais exercerem a advocacia privada, fora de suas atribuições no serviço público. A proposta beneficia especificamente advogados da União, procuradores da Fazenda Nacional, procuradores federais e procuradores do Banco Central. As carreiras jurídicas da União exigem dos advogados dedicação exclusiva. O exercício da advocacia particular é proibido por lei. Mas, de acordo com a deputada Érica Cocai, do PT do Distrito Federal, nos estados e nos municípios não existe essa vedação. Por isso, ela considera que o projeto aprovado faz justiça para as carreiras da advocacia federal.
5: Nós precisamos romper essa condição que estabelece a ausência de isonomia dos profissionais das carreiras jurídicas da Advocacia Geral da União, que é bom lembrar que só em 2024 tiveram sucesso na sua atuação jurídica em quase 69% dos cargos e resgataram para a União quase 70 bilhões no mesmo ano de 2024. Portanto, nós não podemos perder esses profissionais. Esses profissionais não podem se sentir desestimulados de atuar para o benefício do próprio país.
4: Pelo texto aprovado, a advocacia fora do órgão federal de atuação não poderá ser exercida por advogados que ocupam cargo em comissão ou função de confiança. Além disso, os profissionais ficam impedidos de atuar contra a União, suas autarquias, fundações e empresas públicas. Para garantir a transparência, a Advocacia Geral da União deverá publicar em sua página na internet a lista atualizada de todos os profissionais que optarem por exercer a advocacia privada. Os interessados também deverão fazer uma comunicação prévia ao órgão antes de iniciar a atividade. A proposta determina ainda que o exercício da advocacia privada estará sujeito às orientações da Corregedoria

0: necessidade de sindicatos e associações voltarem a pedir o desconto no Instituto Nacional de Seguridade Social.
1: De acordo com o coronel Crisóstomo, a suspensão de descontos não autorizados diretamente pelos segurados é uma vitória importante para proteger a renda de famílias mais vulneráveis. O deputado garante que o Congresso continuará fiscalizando o sistema previdenciário.
2: Trabalho. Para Daniel Almeida, do PCdoB da Bahia, a redução da jornada de trabalho é a conquista mais importante das últimas décadas para a classe trabalhadora. Ele argumenta que a modernização da indústria e o ganho de produtividade com novas tecnologias justificam o reequilíbrio da escala no país.
3: Hoje você fabrica a mesma coisa com uma quantidade de horas trabalhadas muito menor do que há 38 anos atrás, quando a Constituição foi promulgada. E, portanto, os trabalhadores precisam participar da distribuição desta produtividade que as tecnologias conseguiram produzir. Tanto é uma necessidade. De tempos em tempos, é preciso fazer esse equilíbrio para que os trabalhadores e a sociedade como um todo se beneficiem.
1: Daniel Almeida ressalta que garantir duas folgas semanais permite mais descanso, saúde e tempo livre para a qualificação profissional. O parlamentar também elogia a mobilização dos movimentos sociais e o apoio institucional do governo federal em favor da medida.
2: Cultura. A Câmara aprovou o projeto que reconhece o hip-hop como manifestação da cultura brasileira. O repórter Antônio Vital acompanhou a votação.
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5: A Câmara dos Deputados aprovou o projeto que reconhece o hip-hop como manifestação da cultura nacional. O hip-hop é um movimento cultural e estilo de vida urbano que surgiu nas comunidades afro-americanas e latinas do bairro do Bronx, em Nova York, no início dos anos 70. Segundo o autor da proposta, deputado Pastor Henrique Vieira, do PSOL do Rio de Janeiro, mais do que apenas um gênero musical, o hip-hop é uma ferramenta de expressão política e social. No Brasil, o hip-hop começou na década de 80, principalmente em São Paulo, em locais de encontro de jovens negros, pobres e moradores de periferias. O movimento se expandiu para outras regiões do país, adquirindo características locais, inclusive no Nordeste, onde foi influenciado pelo repente ritmos caribenhos e jamaicanos. Ser reconhecido como manifestação da cultura nacional permite que o hip-hop seja contemplado nas políticas públicas, com possibilidade de ter acesso a leis de incentivo, linhas de crédito e fundos setoriais, sem contar a garantia de livre manifestação. O projeto recebeu parecer favorável do relator, deputado Inácio Arruda, do PCdoB do Ceará. Segundo ele, o movimento já é reconhecido oficialmente como manifestação cultural por estados e municípios. Para o autor do projeto, deputado Pastor Henrique Vieira, o reconhecimento oficial vai fomentar a cultura e evitar a criminalização do movimento.
6: Reconhecer o hip-hop como manifestação da cultura nacional é sair da chave da criminalização e entrar na chave do reconhecimento e da valorização. Porque o hip-hop vai acontecer e acontece independente do Estado. Mas cabe ao Estado, com política pública e investimento, ao invés de criminalizar, valorizar, fomentar e levar adiante.
5: O projeto que reconhece o hip-hop como manifestação da cultura nacional seguiu para análise do Senado. Da Rádio Câmara, de Brasília, Antônio Vital.
2: Educação.
1: Beto Preto, do PSD do Paraná, comemora a criação do curso de medicina no campus de Apucarana da Universidade Estadual do Paraná, a Unespar. O deputado aponta que a medida atende a uma reivindicação de mais de 50 anos do município.
7: É uma luta de mais de 50 anos do município de Apucarana, que agora parece que realmente chegou no êxito. A Unespar é a única universidade que ainda não tinha o curso de medicina, e a partir de agora, já são recursos liberados para a construção de um bloco de laboratórios, de salas de aula, e também praticamente liberado a contratação dos professores via concurso, além de estarmos muito próximos da marcação do concurso vestibular para a entrada no primeiro semestre de 2027.
2: Beto Preto ressalta que, a partir de agora, toda a rede estadual de ensino superior do Paraná passa a contar com o curso público de medicina. Ele celebra o fato de a nova graduação ampliar a formação de profissionais de saúde no Vale do Ivaí.

0: Paraí, região geográfica composta por 26 municípios.
1: Saúde.
2: Programa para recuperar crânio e face com tecnologia 3D no SUS avança na Câmara. A reportagem é de Luiz Cláudio Canuto.
3: A Comissão de Ciência, Tecnologia e Inovação da Câmara dos Deputados aprovou o projeto que institui o Programa Nacional de Reabilitação Crânio-Facial com uso de tecnologia 3D no Sistema Único de Saúde. O colegiado seguiu o voto do relator, deputado Rui Falcão, do PT de São Paulo. A reabilitação recupera aspectos anatômicos, funcionais e estéticos de pacientes com alterações provocadas por tumores, sequelas de tratamento, traumatismos e anomalias congênitas. Pela proposta, o programa vai oferecer suporte psicossocial aos pacientes e incentivar o desenvolvimento de materiais e de processos de modelagem em três dimensões. A iniciativa seria implementada por meio de parcerias com instituições de ensino e pesquisa, públicas ou privadas, para pesquisa, desenvolvimento e aprimoramento de tecnologias. O autor do projeto é o deputado Zacarias Calil, de Goiás, que afirma que, por meio do uso de scanner 3D e de exames de imagem convencionais, como tomografia computadorizada e ressonância magnética, é possível criar um modelo da superfície do rosto e do crânio do paciente, por exemplo. Assim, é possível saber que estruturas anatômicas precisam de reparação com o design pessoal de próteses e simulação do resultado final antes do tratamento. O deputado, que também é cirurgião pediátrico, afirma que o modelo já é aplicado no Brasil.
4: Em Campinas, São Paulo, nós temos um centro de tecnologia e informação que pode trabalhar juntamente com isso. Aliás, eles já fazem esse procedimento pelo SUS, que é um avanço muito grande, né? Você pegar um determinado tipo de tumor, fraturas e outras patologias, malformações, você analisar através de uma tecnologia dessa, antes de você, por exemplo, submeter o paciente a um procedimento cirúrgico. Então, um profissional ele vai saber exatamente de que maneira ele vai atuar nesse sentido. Inclusive mostrando para o paciente, esclarecendo, né, suas dúvidas de que maneira ele vai ser operado.
3: O autor da proposta diz que a técnica também pode ser aplicada na odontologia, cirurgia plástica, reconstrutiva, fonoaudiologia e reabilitação. Ele afirma que o impacto orçamentário não seria muito alto, porque a tecnologia, como já vem sendo utilizada, tende a diminuir o custo.
4: Se você tem um centro de tecnologia, informação, informática, que já faz pelo SUS, então a gente só vai praticamente complementar isso aí, né? Já existe, agora falta mais investimentos, né? E com isso aí a gente consegue, através dos recursos, emendas parlamentares, para ajudar esses centros de tratamento.
3: A proposta ainda vai ser analisada pelas comissões de saúde, de finanças e tributação e de Constituição e Justiça. Em princípio, ela não precisa passar pelo plenário. Da Rádio Câmara de Brasília, Luiz Cláudio Canuto.
1: Ciência e tecnologia.
0: Raimundo Santos, do PSD do Pará, defende projeto que institui a Semana Nacional da Consciência Digital Infantil. A iniciativa, segundo o deputado, visa orientar famílias e educadores sobre os riscos da exposição excessiva às telas e os perigos de crimes virtuais.
5: Hoje o mundo da internet é como se fosse uma extensão do mundo real. É uma praça pública onde tem todo tipo de informações úteis, mas também muita coisa nociva, principalmente a criança e adolescente. Dentro dessa política de educação digital, o projeto ele visa incluir uma semana de conscientização digital voltada para educadores, para a família, uma prevenção durante esta semana ao cyberbullying, aos crimes cibernéticos, também o combate à exposição a conteúdos impróprios, a promoção da saúde mental diante do uso excessivo de telas.
2: Raimundo Santos alerta que o uso desregulado das redes sociais provoca aumento de casos de ansiedade e depressão entre os mais jovens. A proposta já avançou por 3 comissões e aguarda análise na Comissão de Constituição e Justiça.
0: Termina agora o jornal Câmara dos Deputados, produzido pela Rádio Câmara, com trabalhos técnicos de Everson Urani e apresentação de Luciana Vieira e José Carlos Andrade. Uma ótima noite para você.
2: Uma boa noite. A Voz do Brasil está de volta amanhã.
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Paixãozinha, boa noite. Eu sou o Edu. Já tô aqui com você nessa noite de quarta-feira. A quinta-feira já avisou que daqui a pouquinho ela vai chegar. Seja bem-vinda, seja bem-vindo ao nosso Cantinho do Amor, ao programa mais romântico de todos os tempos. A partir de agora você abre o seu coração, você fica à vontade para participar com a gente. Vem aqui, entre, se aconchegue, manda aquela mensagem do seu coração. Participe com a gente. 9198-406-9646. Você me dá paz. Talvez seja esse um dos elogios mais bonitos que alguém pode receber. Porque no fim, ser o lugar onde alguém descansa vale muito mais do que ser o lugar que apenas impressiona. Paz não costuma fazer barulho. Ela aparece quando você percebe que não precisa medir palavras, provar valor ou viver com medo. O medo de perder quem está ao seu lado. Porque existem pessoas que aceleram o coração. As mais raras conseguem acalmá-lo. E talvez seja isso que a gente realmente queira dizer quando chama alguém de lar. A partir de agora começa o programa mais romântico de todos os tempos. Vem comigo, fica aqui. Mande a sua declaração de amor. Pode gravar o seu áudio também, participe com a gente. Começa o programa mais romântico de todos os tempos. Bruno Mars, When I Was Your Man. Para começar nossa noite de quarta-feira. Seja bem-vindo. Seja bem-vindo.

A radioatividade leva até vocês mais um programa da série a série. Dedique uma canção a quem você ama. Eu tenho aqui em minhas mãos uma carta. Uma carta de um ouvinte que nos escreve e assina com um singelo pseudônimo de Maricá.

Ela tive muito mais amor, Michael Bolton com All for Love. Agora 10h37, horário em Brasília. Esse é o nosso Love Songs. Esse é o nosso Cantinho do Amor. Vem ficar aqui com a gente, vem participar.

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1: Oi, coraçãozinho. Oi, meu anjinho lindo. Tá tudo bem com você? Esse é o momento de dar aquela desacelerada. Então participe com a gente, abre o seu coração, fique tranquila, fique tranquilo. Faça a conexão de corações, você e o do seu amor. Eleve o pensamento até ele ou até ela. Aproveita, pega o celular agora e comece a escrever aquela declaração de amor. 9198-406-9646, estamos esperando você com a sua mensagem, a sua declaração de amor, desde que o coração vai ditando as palavras, porque quando a gente está apaixonado, quando a gente está amando alguém, tudo fica diferente. O seu sorriso é o melhor, você fica com aquele rostinho encorado, o coração começa a palpitar mais forte. E aquela vontade de dizer tanta coisa para quem a gente gosta. Então não perde tempo não. Vamos lá, aproveita. Manda o seu recado 9198-441-6545. 9198-406-9646. Esse é um número, viu? 9198-406-9646. Tô aqui esperando a sua declaração de amor.
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0: A Nativa é muito mais amor com Celine Dion, To Love You More. Fechando a nossa primeira hora de hoje do nosso Love Songs, o programa mais romântico de todos os tempos. E tem presente pra você, viu? 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São três camisetas, tem a Necessaire com quatro mini perfumes da Amaca. 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E sabe quem tá ganhando de presente? É você, Justina Mendes da Silva. Ô, Justina, minha linda, um beijo educado pra você. E o novo telefone da Justina é o 1058. Ô, Justina, a partir de amanhã, quinta-feira, você tem 5 dias úteis. Traga um documento seu para buscar o seu kit, camiseta e shampoo e condicionador de 500ml. E tem muito mais, hein? Próxima hora, mais uma camiseta e o kit da Giovanna Baby. A gente tem hoje também para você. Continue se inscrevendo, continue participando. Não esquece de mandar o seu recado do coração. Tô te esperando. Já já tem muito mais.
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9: Oi, coraçãozinho lindo.
10: Oi, meu amorzinho.
9: Oi, paixãozinha.
10: 11:01, horário em Brasília. Seja bem-vinda, seja bem-vindo ao nosso Cantinho do Amor. Venha, entre, fique à vontade, se aconchegue. Aqui a gente fala de amor. Aqui a gente sonha acordado com quem a gente mais gosta. É aquela hora que você aproveita para dar uma desacelerada do seu dia. Já estamos quase chegando no finalzinho da semana. Quinta-feira vai chegar daqui a pouquinho, em menos de uma hora ela vai estar aqui com a gente. Depois tem a sexta, trazendo mais um final de semana. Eu espero que você tenha momentos de muito aconchego, de muito amor, de muito carinho, de muita conexão. Algumas pessoas vão te amar, não importa o que você faça. E algumas pessoas nunca vão te amar, não importa o que você faça. Então, vá para onde o amor está. 9198-406-9646 para você mandar o seu recado do coração.

0: Nativa, Victor e Léo, vai me perdoando aqui no nosso cantinho do amor do Love Songs. 9198-406-9646. Para você ficar à vontade, para você mandar aquela declaração de amor. Boa noite, Edu. Vamos juntos no Love Songs, hein? Aqui é o Luciano Mota. Eu tô aqui também com vocês, no Cantinho do Amor, no programa mais romântico de todos os tempos. Obrigado pelo carinho, viu? O Osmar Nunes também, Osmar Santos Nunes, também tá aqui. Olha, eu tô curtindo as melhores canções que nos transportam aos momentos de afeto, de amor e de carinho. Eu tô aqui também, viu? Com todos os românticos apaixonados. A Luana tá mandando um beijo também pro Renan. Meu amor, não esquece, hein? Que amanhã a gente combinou aquela hora. Eu quero estar com você num momento muito importante da sua vida. Aliás, a gente tem que estar sempre junto, nos momentos bons e nos momentos ruins, principalmente nos momentos ruins. Eu quero que você saiba que você nunca está sozinho. Eu estarei sempre pertinho de você. Porque eu não consigo mais me imaginar sem você. Não consigo mais viver sem ter você ao meu lado. Te amo para sempre. 11h26, horário em Brasília. Tem um recado agora para Isaías.
1: Boa noite, Edu Melo. Sou Marilimar. Quero participar mandando meu recadinho de hoje para meu esposo Isaías. Com todo o amor e carinho, com toda essa programação romântica que você sabe propor. Porque isso é muito nativa.

0: A Nativa é a rádio do amor, Bruno e Marrone, agarrada em mim, aqui no nosso cantinho do amor do Love Songs. Seja bem-vinda, seja bem-vindo. Põe um Edwin no seu rádio, pra você que ligou o rádio agora. Me leva junto com você, de carona. Eu vou pra onde você for, eu te faço companhia. Põe o Edu no seu fone de ouvido também, deixa eu ficar aí com você até acabar o programa. Põe o Edu na sua caixinha de som, essa você leva pra onde você for. E fica ouvindo as músicas mais românticas de todos os tempos. No final dessa hora, falta pouco, hein? 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Então se inscreva, e pelo nosso mesmo número do WhatsApp você já manda aquela declaração de amor. 9198-406-9646. Boa noite, Nativa, aqui é o Raimundo. E a minha mensagem de hoje vai para Darília Mendes, de Camaragibe, no Pernambuco. Eu sou de São Paulo, de Araraquara. A minha vida, se ainda existe amor, no seu coração por mim, essa distância não nos deixa de se amar. Então pega o Guanabara e vem pro seu neném. Porque sem você, eu vou ficar tão sozinho. Quando o inverno chegar, mas quando o sol nascer, vai ser tão lindo. Eu e você. Te amo. Do Raimundo para Darília. Quer mandar o seu recado do coração? Fica à vontade. 9198-406-9646. Para você participar com a gente. Eu sou a Elina Maria. Tô aqui também, viu? No Cantinho do Amor, curtindo essas músicas tão românticas. A Jacira Gomes também, o Edu, tudo bem? Toca uma música pra mim, eu quero participar também dos sorteios. Que é a Jacira Domingues, que tá aqui, o Romário também tá aqui com a gente. Obrigado, Romário, pelo carinho, viu? Diz que tá ligadinho também no Love Songs desde o comecinho do programa. Mande seu recado, fica aqui com a gente, no Cantinho do Amor. Recado agora é para você, Marcos.
1: Boa noite, Edu Melo. Meu nome é Andréia. E meu recadinho de hoje vai para o meu esposo, o Marcos. Meu amor, você é tão especial, único, é maravilhoso, é um ótimo marido. O melhor pai que eu poderia dar ao meu

A Nativa é muito mais amor com Mary S. Jack, Carla, aqui no nosso Cantinho do Amor do Love Songs. Hoje é um dia muito especial. Se ela estivesse entre a gente, a nossa eterna musa Marília Mendonça estaria completando hoje 31 anos de idade. Ela faleceu em julho de 90... Aliás, ela nasceu em julho, dia 22 de julho de 95, e faleceu no dia 5 de novembro de 2021, aos 26 anos. E hoje estaria completando 31 anos de idade. Sempre vamos lembrar dela como essa grande cantora e compositora da música sertaneja, de grandes sucessos, com essa voz incrível, maravilhosa e única. E a nossa homenagem a Marília Mendonça, a gente vai ouvir agora no Love Songs um dos seus grandes sucessos.

trazer a nossa eterna musa da música sertaneja, Marília Mendonça. Agora faltam 3 minutinhos para meia-noite, horário de Brasília. Daqui a pouquinho começa a quinta-feira. Tem presente para você. Camiseta da Nativa, coleção 2026. O kit Giovanna Baby com Body Splash. Desodorante corporal, um gel para as mãos, desodorante aerosol e o sabonete vegetal. Vanessa Costa José. 5655, final do telefone da Vanessa. Oh, minha linda, parabéns, viu? Um beijo do Cicado para você. Ô, Vanessa, amanhã já é quinta-feira. A partir de amanhã, 5 dias úteis para você trazer um documento seu. Tá bom? A gente te espera aqui na Nativa. Parabéns. Já tem muito mais para você. Na quinta-feira vai chegar. Fica aqui com a gente no nosso cantinho do amor. Entre, fica à vontade. Se aconchegue.

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aí, Paixãozinha, bom dia. Uma ótima madrugada pra você. Já chegamos na quinta-feira, dia 23 de julho. Agora meia-noite e três, horário em Brasília. Seja bem-vinda, seja bem-vindo ao nosso Cantinho do Amor. Vem aqui ficar com a gente. Entre, fica à vontade, se aconchegue. E aproveita para abrir o seu coração, para mandar aquela mensagem de amor, aquela declaração apaixonada. E vai sair do seu coração. Você vai saber exatamente o que você vai escrever. A gente vai ler aqui no ar, aí você participa, faz uma surpresa, se apaixona ainda mais. Vem ficar aqui com a gente. É a segunda parte do Love Songs de hoje, meia-noite e quatro. Já estamos na quinta-feira. Sabe de uma coisa? As coisas começam a mudar quando você passa a acreditar de verdade que você consegue. Não se condene pelas escolhas que deram errado. Sabe por quê? Algumas delas são justamente o caminho que leva você até a escolha certa. Essa idade que você tem hoje não volta nunca mais. Então não deixe para depois aquilo que ainda faz o seu coração querer viver. Porque no fim das contas, a única certeza que você pode carregar consigo é quem você é. Só você sabe aquilo que você sente. Só você conhece o peso que você carrega. E só você sabe o quanto você precisou lutar para chegar até aqui. O erro já aconteceu. O que você faz a partir dele é o que vai dizer para onde a sua vida vai. Então pense. Estar vivo é uma condição. Viver é uma escolha que você faz todos os dias. O que hoje parece ter dado errado pode ser exatamente a parte da história que vai fazer o acerto valer a pena. A vida ganha forma nas pequenas coisas que repetimos todos os dias. Mas é naquilo que fazemos com leveza que ela encontra beleza. Então não se esqueça, nós somos feitos de tudo aquilo que fomos capazes de sentir, guardar e transformar dentro de nós. Esse é o programa mais romântico de todos os tempos. Aqui você fica no nosso Cantinho do Amor. Aqui você abre o seu coração, se manda aquela declaração de amor. 9198-406-9646 para você participar com a gente. Bom dia, uma ótima quinta-feira para você. Ao som de Rockwell. Knife. Meia-noite e seis, horário em Brasília.

Nativa, Luan, Rafael Domingos, Santana, 2050. Luan Santana, agora meia-noite, 19, horário de Brasília. Hoje é quinta-feira, dia 23 de julho.

0: companhia do Bom Dia. Eu tô aqui no Cantinho do Amor, como sempre, viu? Eu não ponho fone de ouvido, mas meu radinho de cabeceira tá sempre ouvindo essas músicas lindas, tá sempre ligadinho no Love Songs. E eu fico aqui até acabar o programa. Sou a Ivanir, beijos. Obrigado, Ivanir, pelo carinho. Obrigado por estar aqui com a gente também, no Cantinho do Amor. Oi, Edu, tudo bom? Eu sou a Vera. Quero oferecer uma música bem romântica pro meu marido José Roberto, que fez aniversário no dia 21 de julho, terça-feira. Eu quero dizer que eu amo muito. Um beijo a você e a todos que estiverem ouvindo também o Love Songs. A Vera mandando um recado. Cuidem bem de vocês pra mim, viu? Deixa eu ver quem mais tá aqui também. Você pode mandar o seu recadinho do coração pelo 9198-406-9646. Bom dia, Nativa. Aqui é a Tamara. Eu sou do Terras de Santa Helena, Jacareí. Meu recado vai pro meu grandão, o Eduardo, a quem eu dedico todo o meu amor de alma. Eu te agradeço, minha vida, por tudo que você é, por nós e pela família linda que construímos. Eu te amo. Hashtag Fada e Duende. É o recado da fada, que é a Tamara, mandando pro Edu, pro meu xará. Obrigado pelo carinho, viu? Obrigado por estarem aqui com a gente também no Cantinho do Amor. Alzira Lopes também, eu quero participar dos sorteios. Eu vou ficar aqui a madrugada toda, viu? Ligadinha na programação da Nativa. Obrigado pelo carinho, viu? Agora, meia-noite, 21, tem um recado pro Nelson.
1: Boa noite, Edu Melo. Meu nome é Luciana e o meu recadinho de hoje vai pro meu esposo Nelson, que é meu companheiro, meu amigo, que eu amo muito. Beijos!

0: Na ativa, o embaixador Gustavo Lima, 10 anos. Se for capaz, me esqueça. Meia-noite 42, horário em Brasília. Hoje é aniversário da Adriana. Adriana Expedito Rosa, parabéns, viu, Dri? Obrigado pelo carinho, tá sempre aqui toda noite com a gente, participa, pede música. Que você tenha um novo ciclo cheinho de saúde, de paz, de amor, de muito carinho, de muito aconchego, viu? Obrigado pelo carinho. Ela diz que as músicas estão ótimas. Meu bom dia vai para você, Edu, e para todos os ouvintes apaixonados. Obrigado, viu, pelo carinho. Deixa eu ver quem mais está aqui com a gente também. No Cantinho do Amor. A Isabela também passou por aqui para deixar um beijo para todo mundo que está ouvindo. O Love Songs. A Rosana. Oi, Edu, aqui é o William Gilbert, de Itaporanga, na Paraíba. Como é bom ouvir o Love Songs. Obrigado, viu, Gilbert. William Gilbert. Olha, ouvir o Love Songs me relaxa, viu? Sucesso sempre, Deus abençoe, amém. Obrigado pelo carinho, obrigado pela companhia aqui no nosso Cantinho do Amor.
1: Boa noite, Abunelo. Boa noite, Nativa FM. Boa noite a todos que nos escutam. E quem tá falando é o Antônio Carlos, o homem mais apaixonado do Brasil. Amo a sua esposa. Ama tudo que ela faz, ama ela eternamente. Sempre estarei do lado dela. Te amo, vô.

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0: Ela tive muito mais amor com Chitãozinho e Chororó e Billy Ray Cyrus. Ela não vai mais chorar. Ela tá aqui no Love Songs. Dá tempo de você abrir o seu coração e mandar aquela declaração de amor. 9198-406-9646. Michele de Oliveira Santos. Ô, Michele. 8317. Parabéns, hein, minha linda. Tá ganhando a camiseta da Nativa da coleção 2026. Você pode escolher aproveitar o dia e o bom da vida, brindar um novo encontro ou explorar o mundo e viajar sem limites. E junto com a camiseta vai o kit Vizela com Stick Blush Red Mosher, com aquela lapiseira para os olhos da Sherry, um blush compacto e um batom líquido de presente. Já a partir de hoje, quinta-feira, 5 dias úteis, trazendo um documento seu para buscar os seus presentes, tá bom? Michele de Oliveira Santos, um beijo educado para você. Em sequência, a gente volta com uma homenagem a um grande cantor e pianista italiano que nos deixou recentemente e tem aniversariante do dia.
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0: Oi, paixãozinha, bom dia. Agora uma hora da madrugada. Horário em Brasília. Já estamos na quinta-feira, hoje, dia 23 de julho. Obrigado pelo carinho, obrigado pela companhia. 94,3 MHz. Entre, fique à vontade.
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0: Ouvindo as músicas mais românticas de todos os tempos, se você ligou o rádio agora, seja bem-vinda, seja bem-vindo. Que bom ter você aqui com a gente. E põe um Edu aí no seu rádio. Me leva junto com você. Põe um Edu aí no seu fone de ouvido. Deixa eu ficar aí com você até acabar o programa. Ou na sua caixinha de som também. A gente continua falando de amor, sonhando acordado, com quem a gente gosta, conectando o nosso coração. Existe um tipo de amor que não chega fazendo barulho. E não precisa de promessas grandiosas e nem de gestos ensaiados. É um amor que chega... Amor que chega devagar, como quem conhece o caminho antes mesmo de bater a porta. É um amor que aprende os silêncios antes das palavras. Um amor que entende o cansaço escondido atrás dos sorrisos e oferece descanso sem que seja preciso pedir. E que seja assim, morada. Não há essa casa feita de paredes, não é assim. Essa morada é diferente. É uma morada de presença. Um lugar onde o coração possa repousar sem medo de partir aos pedaços. Um abraço onde a vida desacelere. onde as tempestades percam a força e onde o tempo finalmente encontre paz. Um amor que cuide dos detalhes quase invisíveis, que lembre do que conforta, do que acalma, do que faz florescer. Um amor que segure a mão nos dias escuros e celebre as manhãs claras como se cada recomeço fosse um pequeno milagre. Porque amar nunca foi sobre salvar alguém. Amar é sobre escolher permanecer quando seria muito mais fácil ir embora. Amar é construir um refúgio com afeto, com paciência, com verdade. Até que o outro também descubra que existe beleza em descansar no amor de alguém. E quando esse amor chegar, que ele tenha a delicadeza de um lar e a coragem de permanecer. Porque existem pessoas que passam pela vida como vento, mas existem também aquelas raras que chegam para ser abrigo, para acender luz nos dias nublados e transformar o coração no lugar mais bonito para se viver. Esse é o nosso Love Songs, e a gente vai começar essa hora, agora 1:03, fazendo uma homenagem a um grande cantor e pianista italiano, Peppino Di Capri, que nos deixou agora recentemente, no dia 11 de julho desse ano, aos 87 anos. Mas deixou um legado com grandes canções que com certeza estão eternizadas, como essa, Champagne, que a gente abre essa hora. 1:04. Bom dia.

Nativa, Marília Mendonça, segundo amor da sua vida. Ela que fez aniversário ontem. Agora 1h16, horário em Brasília. Estaria fazendo aniversário se estivesse aqui com a gente, completando 31 anos. Ô, Marília, que saudade de você. Mas quem está aniversariando hoje, dia 23 de julho, é um dos maiores cantores e compositores também do Brasil. Flávio Venturini começou na banda O Terço, depois passou pelo 14 Bis. Hoje está numa carreira solo maravilhosa. Nasceu no dia 23 de julho de 1949, portanto hoje completando 77 anos. E Love Songs e a Nativa fazem homenagem ao Flávio Venturini e a gente toca um dos seus maiores sucessos, Espanhola, aqui no nosso Cantinho do Amor do Love Songs. Bom dia!

0: 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Flávio Venturini, o aniversariante do dia, 77 anos. Essa música é do Flávio, a letra é do Guarabira. Um detalhe, o Guarabira compôs essa música em São Paulo para uma garota espanhola que morava no Rio de Janeiro. Tem uma historinha bonitinha que a gente conta um dia. 1h21, horário em Brasília. Você continua participando com a gente, mandando seu recado do coração pelo 9198-406-9646. Oi, Edu, eu tô aqui curtindo a Nativa, o Love Songs, e rodando por app, até a madrugada, por aplicativo. É a Roberta Regina. Tá levando a gente aí de carona também. Obrigado, viu? Pelo carinho, obrigado por estar aqui com a gente no nosso cantinho do amor. Deixa eu ver quem mais tá aqui. Oi, aqui é o Passarinho de Marília, São Paulo, também tô ouvindo o Love Songs. O Carlos Roberto também, Carlos Ramos. Eu tô curtindo o programa, tô aqui no Cantinho do Amor também com vocês. Obrigado, viu, Carlos? Tá até online agora também com a gente. Pode mandar o seu recado, pode participar com a gente. Oi, Edu, tô aqui ouvindo Love Songs. Eu amo ouvir a Nativa todas as noites. Eu ouço a Nativa toda noite. Fico aqui ouvindo essas músicas românticas. Como é bom ouvir a rádio, como é bom ouvir o Love Songs. O meu recadinho de hoje vai para uma pessoa muito especial. Vai para o meu namorado, meu amor. Eu te amo muito, viu? Beijos, Célia e Daildo de Andradas. Estamos aqui curtindo o Cantinho do Amor.
1: Boa noite, Edu Mello.
0: Boa noite.
1: Meu nome é Claudirene e o recadinho de hoje vai para o Arnaldo, que é o grande amor da minha vida. Amor, eu sou muito feliz, muito grata a Deus por, depois de 23 anos, a gente separado, a gente se reencontrou. E agora, dia 24, vai fazer 2 anos que estamos juntos. E eu quero dizer que esse amor é verdadeiro e que dure para sempre. Que venha muitos e muitos anos a gente junto. Eu amo você, amor da minha vida.

0: 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Bruno e Marrone, Coisa de Pele, e agora faltam 20 minutos para as 2 da madrugada, horário de Brasília, nesta quinta-feira, dia 23 de julho. Oi, Edu, bom dia! Um abraço para mim, eu sou a Nair, estou aqui ligadinha também no Cantinho do Amor. Nair, um abraço para você. Obrigado pelo carinho, viu? A Janua, Janua Angélica, quero mandar um recado pro meu amor, o Sandro. Meu guerreiro, que me fez acreditar e vivenciar uma história de amor, que a cada dia se renova. Eu te amo, meu amor, meu amigo, meu amante. A Janua Angélica. E tem um recado do coração também. Meu nome é Marcos, meu recadinho vai para Nice. Ela mora em São Paulo, capital. Meu amor, obrigado por ser essa mulher tão especial na minha vida. Companheira, amiga, parceira para a vida inteira. Ao falar de você, eu me emociono. Me recordo de tudo que nós já passamos juntos e que superamos com muito amor, carinho e intensidade, para que hoje estivéssemos juntinhos. A nossa conexão é única. Eu te amo cada vez mais. Obrigado por ser essa mulher incrível que me motiva a ser cada vez melhor. Beijos e abraços. Do seu Marcos.
1: Boa noite, Edu Melo.
0: Boa noite.
1: Meu nome é Ângela. Oi, meu Angela. Recadinho de hoje vai para uma pessoa que é o grande amor da minha vida, que é o Duarte, o meu primeiro namorado, o meu primeiro marido. Nós casamos na igreja. Eu nunca tive um outro, a menos ser você, meu amor. Você para mim foi tudo, o primeiro de tudo. Você é o grande amor da minha vida. Quero viver com você até o fim da minha vida. Esse ano a gente faz 34 anos de casado. E te amo como se fosse a primeira vez. Te amo, Duarte. Amor da minha vida.

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0: 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Esse é o nosso Love Songs, o programa mais romântico de todos os tempos. Leonardo, com 120, 150, 200 quilômetros por hora aqui no nosso Cantinho do Amor. Agora tem presente pra você, Maria Luísa de Queiroz, do 3690. Oh, minha linda, um beijo do Cicado pra você. 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Parabéns! A partir de hoje, quinta-feira, 5 dias úteis para você, trazendo um documento seu para retirar os seus kits. Beijo para quem é de beijo, abraço para quem é de abraço, cuida bem de você para mim, uma ótima madrugada e uma ótima quinta-feira para todo mundo. Porque à noite eu vou ficar aqui no nosso Cantinho do Amor para te esperar. Você volta, né? Vou esperar você. Vem aí o amigo velho Rafa Guidotti com o Forró Nativo, começando coladinho ao Love Songs. E até logo mais à noite, com o programa mais romântico de todos os tempos. Esse é o nosso Love Songs. Vem aí, Forró Nativo.
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0: Quinta-feira, 23 de julho, vamos botar pra torar!
1: Bota pra torar!
0: Bota pra torar! Muito prazer, eu sou o amigo velho, Rafael Guidotti, o carequinha mais lindo, cheiroso, charmoso e gostoso do Brasil.

0: ativa!
1: Bota pra
0: torar! Gente, olha, tá valendo, hein, a sua participação. Vamos bater recorde. Ontem batemos o recorde de antes de ontem. Hoje nós vamos bater o recorde de ontem de ontem. E assim nós vai. Assim nós vai. Junto com você, formando essa egrégora. Formando essa corrente de alegria com você. Ouvinte do Forró Nativa que forma o nosso auditório, a nossa plateia, a nossa galera mais animada e bonita do Brasil.
2: Brasil!
0: Viva, papai! Então anote o nosso WhatsApp para você mandar a sua mensagem. Você já sabe as regrinhas, né? Pode escrever se quiser que eu leia aqui a sua mensagem. Agora, se você for gravar um áudio, grave até no máximo de duração de 30 segundos. Não passe de 30 segundos, tá bom? Papai! E não ligue para esse número também, é que a gente não atende nunca, jamais, nunca iremos atender. Porque esse número é só para mensagem de texto e mensagem de voz, para você gravar um áudio, tá bom? E ainda se ficar insistindo em ligar, o computador, ó, bloqueia.
3: Bom dia para Deus, nosso Pai Criador.
0: Bora que bora ser feliz no oco da madrugada. Quinta-feira, hein? Quase sexta. Quinta, quase sexta. É a pré-sexta. Vamos fazer a festa. Você vai pedir o seu forró pra eu tocar aqui. Vai mandar beijo, abraço. Participe. Vou falar o WhatsApp, então, pra você salvar aí, tá? Salva do jeito que a gente anuncia. Você não vai tirar número nenhum e nem acrescentar número nenhum, tá bom? É desse modelo, ó. 91 98 406 96 46. Vou repetir mais devagar ainda para você anotar. Para quem nunca conseguiu anotar, porque é muito número diferente, fala muito rápido. Então eu vou falar mais devagar ainda para você salvar aí como o WhatsApp da Nativa, tá bom? Bora lá, preparado? Preparada? Anote. 91 98 406 96 46 91 98 406 96 46. Tá valendo a sua participação. Já já eu vou atender você, hein? Os primeiros ouvintes, os primeiros pedidos. Bora que bora. E se é a primeira vez que você está ouvindo o programa, ouvindo esse horário, fala pra gente. Ah, não, eu já ouço há décadas, então tá bom. Mas é a primeira vez que está participando? Fala pra gente na mensagem, tá bom? Tamo te esperando. As três primeiras músicas são minhas, ok? Vamos ver se você gosta. Começando com Flávio José, Casa Velha de Sapê, 2h14. Bom dia.

0: Ei, jovem guarda, hein? Aí, ó, tô botando pra torar aqui, hein? Renato e seus Blue Caps. Feche os olhos. Calcinha preta, faço chover. Flávio José, Casa Velha de Sapê. Foram as três músicas que eu abri o programa. Agora, daqui pra frente, é só com você. 2:24, 2:24, colocando quente arrochado. Pega descendo que subindo é contramão. Bom dia!
1: Bom dia, Nativa FM. Bom dia, Mano Frei. Bom dia, Mano Novo. Bom dia, Vidote.
0: Bom dia.
1: É o Carlos Henrique, Santa Cruz e Palmeiras. Estamos aqui ligados todo dia. Manda um salve pra galera da Alcina Ferrari, 24 aí. Toca pra nós hoje aí, ó. É, camisa suada, mulher perigosa. Fica com Deus e tudo de bom.
0: Tudo de bom. Tudo de bom pra você também, meu amigo. Obrigado. Camisa suada, mulher perigosa. Adoro. Oi, bom dia.
2: Bom dia, Rafael Dotti. Uma ótima quinta-feira pra todos nós aí. Aqui quem tá falando é o Sidney, diretamente de Cotia, da Tupitec. Tupitec Usinagem Metalúrgica. Um abraço aí para todos os metalúrgicos e pro meu amigo Carlão, que tá comigo aqui. Agora é hora da janta e começou o sofrimento dos São Paulinos de novo. Eita, tricolor, que isso nos dá trabalho.
0: Alô, Laia! Um abraço. Oi, bom dia.
3: Bom dia, Rafael Guidotti, que é o Narda Oliveira aqui de Campina Grande. Gostaria de ouvir um sucesso aí do Mastros com Leite, Velho Cuca,

0: Primeiro CD do Mastruz, 1990. Isso é bom, hein? Um abraço, fica todo mundo com Deus aí. Madrugada fria aqui em Campina Grande, chuvosa hoje.
1: Tô escutando o barulho da chuva aí, Campina Grande, 2h25. Bom dia, amigo velho. Bom dia, família nativa. Tia Jô de Osasco, ligadinho com a gente. Obrigado, tia Jô. Um beijo pra você.
2: Bom dia, nativa. Bom dia, amigo velho.
1: Bom dia.
2: Coloca pra nós aí, Carolina com K.
1: Carolina com K. Anotado aqui, meu amigo. Obrigado, viu? Bom dia, Guidotti. Sou Ana Lúcia Padeira, em Hortolândia. Saudade de quando eu ia na Nativa Campinas, levava bolo de fubá pra vocês. Eu lembro. Lembro. Ai, como era bom, bons tempos. Ana Lúcia, um beijo pra você, menina. Saudade de você e do seu bolo também. Não vou ser mentiroso. Gostaria de ouvir a Mazã. Música boa, música ruim. Pode deixar, Ana Lúcia. Vamos tocar o Amazon, música boa, música ruim pra você, pra relembrar esse bolo de fubá que levava lá na Nativa Campinas. Oh, delícia, viu? Bom dia, Mano Rafa, sou Geraldo Alves Interlagos, vamos acordar a galera da madrugada aí com uma chacoalhada do Chocaio. 2h27, toca pra nós, Coqueiro da Bahia com Vavá Machado e Macolino, e oferece pra toda a galera da madrugada, os porteiros, vigilantes, padeiros, caminhoneiros, e para o ouvinte Regis lá em Canhotinho, Pernambuco. Valeu, Geraldo Alves e Interlagos. Oi, bom dia.
3: Bom dia, Mativa. Bom dia. Bom dia, Manos.
1: Bom dia.
3: Bom dia, Carequinha Guidotti.
1: Bom.
3: Aqui é o Mano Eber Carvalho. Terra Mãe do Brasil.
1: Tudo jóia.
3: Sempre coladinho com vocês, né?
1: Tamo junto.
3: Essa programação maravilhosa. Que quem toca o sucesso é nós mesmos, né? Que escolhe, né? Não podia deixar de pedir aquele hino do forró, né? Saga do Vaqueiro.
1: Saga do Vaqueiro.
3: Um abraço, meu querido.
1: Um abraço, Elber. Obrigado, viu? Oi, bom dia.
4: Bom dia, bom dia, bom dia, Rafael Indoche. Tudo bem, meu amigo? Um abraço, meu amigo. Essa rádio aí
1: um abraço.
4: É a número um, viu? Não existe uma rádio boa que nem essa, não, viu?
1: Opa!
4: Rafael, se for possível, meu amigo, manda um abraço aqui pra todos os vigilantes, porteiros do grupo Bitarrão aqui. Tá falando aqui a Benilson, de Porto Seguro.
1: Opa!
4: Um abraço também pro meu amigo, o Wilber. Gente fina. Valeu, amigo. Deus abençoe seu trabalho aí. Um ótimo dia pra você.
1: Valeu!
4: Todos aí da rádio Ativo.
1: Um abraço, FM. Um abraço, meu amigo, obrigado. Vital Santos, bom dia, meu Flávio José, muito bom. Eu, Vital Santos, boa. Oi, bom dia.
5: Bom dia, Forra Nativa. Bom dia, Mano Velho, bom dia, Mano Novo. Bom dia, amigo velho, Rafael Guidotti. Aqui é Carlos Ramos do Barueri. Hoje estou aqui curtindo o programa aqui no de serviço aqui no Hospital da Criança, aqui em Osasco. Hoje eu vou pedir a música de Laís e Luiz Amaro, Oxente. Quero oferecer toda a vida nativa e todos os porteiros da madrugada. Valeu, amigo velho. Um abraço.
1: Valeu, Carlão.
5: Bom dia pra nós todos.
1: Bom dia, Laís e Luiz Amaro, Oxente. Bom dia, amigo velho. Aqui é Leonardo Souza, falando aqui da Zona Leste, Jardim Grimaldi. Amigo velho. Ah, tá tudo jóia. Tá tudo bem. Tranquilo, viu, Leonardo? Tá tudo tranquilo, meu amigo. Um ótimo dia pra nós. Valeu. Bom dia, sou Alex de Catanduva, São Paulo, puxando palito doce. Toca aí, Alô, de Calcinha Preta, é isso? Maravilha. Bom dia, Rafael Guidotti. Bom dia, Forró Nativa. Sou Ernesto de Capivari. Tô aqui, como sempre, ouvindo Forró Nativa. Toca Mazã. Boa. Oi, bom dia.
6: Bom dia, Nativa. Todos da Nativa FM. Um grande bom dia. Eu peço a música de Calcinha Preta, qualquer uma de Calcinha Preta. E eu ofereço para todos os caminhoneiros, todos os padeiros, e todos os vigilantes, todos de Bitá, Bahia. Antônio Felicito de Bitá, Bahia, região de Irecer. Um grande bom dia.
1: Bom dia. Note. Obrigado. Bom dia para você também.
7: Bom dia, Rafael Guidotti, nosso papá. Guerreiro da madrugada.
1: Tamo junto.
7: Bom dia para todos porteiros da madrugada, vigia, padeiros. Bom dia para todos caminhoneiros, nossos guerreiros da estrada. Um abraço aí para Veraldo, Carreteiro, Lobão, Peixe do Mar. Então, meu querido Rafael, hoje eu queria que você tocasse aquela música lá, é de janeiro a janeiro. Quero você de janeiro a janeiro. Só não lembro com quem é.
1: É Limão com Mel.
7: Que toca mais que

0: você tocar as palavras pra gente, deixa. José Faustino, um abraço, fica com Deus, meu querido.
1: De janeiro a janeiro, limão com mel, música linda. Valeu, José Faustino, um abraço. Oi, bom dia.
2: Bom dia, bom dia. Aqui quem fala é o Lucas de Avaré.
1: Ô, Lucas.
2: Uma quinta-feira abençoada pra nós aí, Tubarão.
1: Amém.
2: Eita, as músicas da abertura me lembrou da Bahia, da terrinha boa.
1: Opa!
2: De Gamão Branca, faz sucesso por lá também. Em busca ali do Cubatão, tentar fazer uma descarga lá hoje. Pose!
1: Pose!
2: Deus abençoe seu dia!
1: Amém, a nós! Oi, oi, oi, bom dia, bom dia!
3: Eu tive hoje a oportunidade de salvar esse número. Aqui é o Wilson, aqui do Lajeado, da Zona Leste, Guanás.
1: Ô, Wilson.
3: Eu quero pedir um forró, Banda Magnífica, Verdadeiro Amor.
1: Verdadeiro Amor? Verdadeiro Amor, Verdadeiro Amor, magnífico, boa. Salvou hoje aí o nosso número, então salva ele direitinho aí pra participar. Um abraço, viu? Oi, bom dia, bom dia, bom dia.
4: Fala comigo, meus amigos, bom dia. Aqui quem fala é o GG, falou de Vista Alegre do Alto.
1: Ô, GG.
4: Toca pra nós aquele modão, Zé Carreiro e Carreirinho, o Canoeiro. Positiva. Valeu, tenha um bom dia, uma boa madrugada pra vocês, tudo de bom, fique com Deus.
1: Amém, bom dia.
5: Alô, Forró Nativa, boa noite. Aqui é Fernando Feitosa, trabalhando de segurança patrimonial aqui em São José dos Campos. Queria pedir uma música, A Saga de um Vaqueiro. Toca aí pra gente. Boa noite a todos.
1: Valeu, boa noite, Mastruz com Leite, A Saga de um Vaqueiro. Tamo junto e misturado. Ah, só ouço Nativa, primeira vez no Zap, hoje consegui salvar. Sou Marcelo, ultramaratonista, carteiro e pai de 3 joias raras. Benjamin, de 12 anos, hoje Maria, 16, e Marcela, 14. É, tenho o CD de Mano Velho, Mano Novo, sou fã Nativa, me liga Nativa, quero Pix. Boa, boa madrugada. Bom dia, ouvintes, Mano Velho, Mano Novo, Rafael Guidotti, por gentileza, coloque a música Só Eu e Você, Banda Colo de Menina, com Neto Araújo, Mauro Coelho, de Bauru. Obrigado, Mauro, um abraço. Oi, bom dia, bom dia.
6: Bom dia, Rafael Guidotti, tudo bem, meu amigo?
1: Tudo jóia.
6: Nilton Moreira.
1: Tudo bem?
6: Piara,
1: estado
6: do Ceará.
1: Bom.
6: Gostaria de ouvir a música com Mastruz com Leite, A Bomba.
1: Bomba do Cabaré.
6: Um abraço. Mano Velho, Mano Novo, essa é a melhor rádio forró do mundo. E um abraço a você, meu amigo, tudo de bom.
1: Valeu pra você
6: e vamos
1: também.
6: Vamos que vamos, e vai Corinthians!
1: Vai Corinthians! É nóis. Valeu, é nóis!
7: Aqui é o Lucemi e o Divino Repentista, Divino do Assaré, retornando de Santos para a capital. Obrigado, e só ouvindo a Rádio Nativa. A melhor!
1: Valeu, meus amigos! Bom retorno!
8: Bom dia, Dote. Como é que tá as coisas aí por aí? Aqui é o Aldeci de Livramento, Nossa Senhora da Bahia.
1: Tudo jóia!
8: Faço a prata da casa pra nós aí, é professora Dida. Ofereço pra esses caminhoneiros todinho que tá saindo agora, valeu?
1: Valeu!
8: Um bom dia e tudo de bom pra você. Esse programa seu não presta não, é show de bola, rapaz. É um programa que faz a gente chorar de música boa, né?
1: Coisa boa.
8: Obrigado e bom dia.
1: Obrigado eu, bom dia. Olá, Nativa, meu nome é Kevin, coloca a música do João Gomes, Eu Tenho a Senha. Boa, Kevin, vamos colocar na programação sim, hein? Bom dia! Safadinho, Aladiana, Campinas, toca a música da Cremilda, Talco no Salão. Manda um abraço, meus queridos. Valeu, Aladiana de Campinas. Bom dia, amigo velho. Bom dia a todos os ouvintes do Forró Nativa. Manu Desidério, a primeira vez que estou participando do Forró Nativa. Gostaria de ouvir? Saga de um Vaqueiro. Cuida, fui. Vamos tocar, sem dúvida nenhuma, a Saga do Vaqueiro daqui a pouquinho, tá bom? Bom dia, Manu Guidotti. Como vai você? Quintou, hein? Já é sexta. Minha pedida hoje é Falta um Boi Vaqueiro, do Tom Oliveira. Toca minha música, hein? Ontem você não tocou, que pedi. Valeu, Ricardo. Vamos ver se hoje sai, hein? Hoje tem que sair. Bom dia, Rafael. Tudo bem com você? Fiquei uns dias fora, mas já voltei. Rafael, se possível, tocar pra nós a música Amigo Locutor com a banda Calcinha Preta. Uma ótima quinta-feira. Beijo, Sueli. Gente, daqui a pouquinho eu atendo mais ouvintes. Continue mandando sua mensagem. 9198-406-9646. Vamos lá. Quatro músicas agora na sequência. Quatro pedidos do ouvinte. Camisa Suada. Mulher Perigosa. 2h35.

0: A pedidos, Limão com Mel, de janeiro a janeiro. Também Amazã, música boa, música ruim. Banda Magníficos, Verdadeiro Amor e Mulher Perigosa com Camisa Suada. Olha a hora, hein? 2:50, 2:50, o tempo passa. Bora que bora, atender mais ouvintes aqui mandando mensagens. Bom dia!
1: Bom dia, mano Paco, aqui é o Carlão, de Cearense, que mora em Nova Odessa.

0: aí pra nós, Padre José, chuva de honestidade.
1: Boa, bom dia!
2: Bom dia, Nativa, bom dia, Rafael Milhote, bom dia a todos os ouvintes da Nativa aí. Aqui tá falando é Valmir, sou de Guanambi, Bahia, tô aqui em São Paulo. Toca uma moda das antigas aí de Edgar Mão Branca pra nós. Forrozão feliz pra todos os ouvintes da madrugada aí. Um abraço a todos os ouvintes da Nativa aí.
1: Boa,
2: pra você, Rafael.
1: Valeu! Valeu, um abraço. Pediu aí Edgar Mão Branca. Boa! Oi, bom dia, bom dia, bom dia!
3: Bom dia, Rafael Guidotti. Bom dia, bom dia. Que Deus abençoe nossa quinta-feira. Rafael Guidotti, aqui é Romário, aqui da Zona Norte, Guarulhos. Toca pra nós aí aquela música que fala tomar banho de açude. Esqueci o nome do cantor. Toca pra gente aí, por favor.
1: É.
3: Agradecer pra todos os padeiros, caminhoneiros, carreteiros. E pra todos os ouvintes da Nativa, valeu?
1: Valeu.
3: Nativa é bom, é muito mais.
1: É nóis, Queiroz, é nóis que tá. Banho de açude, acho que é Chico Amaro. É Chico Amaro, acho, banho de açude. Boa, acho que é essa. Deve ser essa. Bom dia, vem acompanhando sempre. É minha primeira vez em mandar mensagem. Muito obrigado pela companhia nas madrugadas, Rafael. Nativa é tudo e muito mais. Toca Fala Mansa. Falo de São José dos Campos. Aqui é o Maurício. Boa, Maurício. Seja bem-vindo, hein? Obrigado pela participação. Vamos tocar Fala Mansa já já também aqui na programação. Obrigado, viu? Bom dia, meu amigo. Tudo de bom pra vocês na Nativa. É, como de costume, acordar todos os dias na madrugada pra ligar na Rádio Nativa. Eu quero ouvir aquela música Filho Deus que lhe proteja. Já perguntei duas vezes, aí tem que pedir durante a promoção, durante o dia, viu, Marconi? Essa questão aí, tem que ser durante o dia com o pessoal da produção, tá bom? Bom dia!
4: Bom dia, mano, Rafael Guidotti, aqui é o Souza de Serrana, frente 10 aqui, na puxada do Palito Doce.
1: Tudo bom, Souza?
4: Toca pra nós aí, amada Edilson aí, a culpa foi toda dela. Um abraço aí pra toda a galera da frente 10 aqui. Meu parceiro Maílson da Mombaça, marcando presença por aqui na frente 10.
1: Boa.
4: Bom dia aí pra todos os ouvintes aí da rádio aí.
1: Valeu, meu amigo, obrigado, viu? Oi, bom dia.
5: Bom dia, Nativa. Manda um forrozão aí pra todos os ouvintes do Brasil, viu, viu, viu? Estou na sintonia de dia e de noite, ouvindo Nativa. Aqui quem fala é o José de São Paulo.
1: Boa, obrigado pela participação, meu amigo. Bom dia, viu?
6: Bom dia, mano velho. Bom dia, mano novo. Bom dia, Rafa.
1: Bom dia.
6: Aqui é Gilson Ferreira de Mogi das Cruzes.
1: Tudo bem?
6: Toca a música do Alcimar Monteiro. Você vale o que tem. Um abraço.
1: Boa. Alcimar Monteiro, você vale o que tem. Tá anotado aqui, meu amigo. Obrigado, viu? Bom dia.
7: Bom dia, Rafael Guidotti. Toca pra nós aí. Banda Tropicália, você fugiu de mim. Manda aí pra frente 4 da usina Cristimal aqui em Leme. Bota pra torar, garoto.
1: Bota pra torar, bota pra torar. Boa, forró Tropicália, é isso? Muito bem, bom dia, mano Rafael, todo dia eu escuto Forró Nativa, sou Antônio de Santa Cruz da Vitória, Bahia, quero ouvir qualquer uma de Dantas do Forró, vamos tocar com certeza o Dantas. Bom dia, amigo velho, é Marta do Grajaú, toca Mastruz com Leite, a música Na Praia, a praia, a praia, com Mastruz com Leite, alguns pedidos aqui, gente, eu vou tocar já na volta do intervalo, tá? Assim que terminar o intervalo, já entra com a música aqui. E o que tocar é tudo, tudo pedido do ouvinte. Tudo, tudo, tudinho. Vamos que vamos. Bom dia.
8: Ô, trem que pula. Aô. Já que é pra torar, vamos torar.
1: Bota pra torar.
8: Toca Pitô com Teodoro Sampaio. Tchê, tchê, tchê, tchê, tchê.
1: Tchê, tchê, tchê, tchê, tchê.
9: Amigo velho.
1: Opa!
9: Bom dia.
1: Bom dia.
9: Luiz Gustavo de Lins.
1: Tudo bem, Luiz?
9: Tapetão Preto.
1: Bora.
9: Passando no Bauru.
1: Olha.
9: Uma chuvinha boa aqui agora, hein?
1: Tá chovendo aí,
9: rapaz.
1: Eita.
9: Cheirinho de terra molhada.
1: Ô, oh, coisa boa.
9: Ô, amigo velho. Toca pra nós dois copos na mesa.
1: Zezinho.
9: Tá bom, meu querido?
1: Zezinho Barros.
9: Bom dia a todos, bom trabalho. Deus abençoe.
1: Boa, menino. Vamos tocar assim que voltar do intervalo também, tá bom? Zezinho Barros. Oi, bom dia.
10: Bom.

0: Bom dia, Rafael. Aqui quem fala é Newton Torquato, da cidade de São Martins, no Piauí. Quero desejar para todos os ouvintes uma boa quinta-feira. Eu gostaria de ouvir aí qualquer música com Laís Amado e Luiz Amado.
1: Vai tocar também.
0: Um abração, meus amigos. Fique com Deus.
1: Amém. Você também. Bom dia a todos que fazem o Forrosa Nativa. Gliberto, é isso? Gliberto Alves de Osasco. Gostaria de ouvir Toca do Vale. Pergunta sem resposta. Olha, Toca do Vale. Pergunta sem resposta. Essa música é sensa, maramara. Sensa, maramara. Pergunta sem resposta. Toca do Vale. Anotado aqui, meu amigo. Obrigado, viu? Bom dia.
2: Oi, bom dia. Eu sou o Ninja aqui do Arraial da Ajuda, Porto Seguro. Eu queria ouvir aquela música de Joel, uma lua me traiu.
1: Ah, a lua me traiu. Vamos tocar também. Muito bem, vocês estão bons demais de pedido, hein? Eita, eita, esses ouvintes.
3: Bom dia, mano velho. Bom dia, mano novo. Bom dia, Rafa. Bom dia, Esmeralda aí, a galera toda aí da Paçoca aí. O amigão meu que tá aqui na restaguarda aqui, o Boquinha da Nike, o Melry aí. Galera toda aí da Copertrans, aí, galera, não é perigoso. Vamos que vamos aí, Rafa. Mas não é perigoso? Vamos, Esmeralda. Galera toda aí, hein? Os porteiros aí, os padeiros, galera toda aí, tudo de bom. Os puxadores aí de palito aí, doce aí, não é perigoso?
1: Valeu, peixe do mar. Gente, continue participando aí, mandando sua mensagem, inscreva. Ou grave um áudio de até 30 segundos que a gente coloca aqui no ar, tá bom? Pede música, oferece, fica à vontade. E se é a primeira vez que está ouvindo, ou é a primeira vez que está participando, conta pra gente também que nós quer saber. Tudinho, tudinho. Daqui a pouquinho tem mais. 9198-406-9646. 2h57.
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0: Toca do Vale, perguntas sem respostas. Também Mastruz com Leite, a Praia, Laís Amaro, gente, Chico Amaro, Banho de Açude, Edgar Mão Branca, São Joãozano pela Bahia e Zezinho Barros, dois copos na mesa. Tudo pedido. 3h28, a 1, 2, 3, 4, 5, 6 músicas, 6 pedidos pra você que pediu pelo nosso WhatsApp 91984069646. Gente, deixa eu dar um recadinho, um convite pra você, ouvinte forrozeiro. Hoje, quinta-feira, dia 23, eu vou participar do Turma da Nativa com meu querido amigo Anjinho Gabriel, hein? Ao vivo aqui nos estúdios. Pois é, a Dai 40 tá de férias, né? Então cada dia é um locutor da rádio que está indo no programa, né? Bater um papo, enfim, passar 2 horas com o programa aí no ar, das 3 da tarde às 5 da tarde. Só que o programa passa só pra São Paulo, tá? Quem é fora do quem é fora de São Paulo, o resto do Brasil, aí tem que procurar no site aí e ouvir pela internet, tá bom? Mas eu vou gostar de ter você também participando aí durante o Turma da Nativa hoje, das 3 da tarde às 5 da tarde. Eu vou estar aqui no estúdio como convidado, hein? Ó, que loucura, hein? Que será que vão aprontar comigo, hein? Ai, eu tô com medo! Ai, eu tô com medo! Mas aí quem tiver aí, ó, acordadão, de boa, fica ligado na Nativa então. Combinado? Hoje, quinta-feira, às 3 da tarde, daqui 12 horas, menos 12 horas, vou estar aqui com o Jim Gabriel e vamos ver o que ele vai preparar, aprontar comigo nesse Turma da Nativa, viu? Eita, eita, eita, vamos que vamos, bom dia!
1: Fala, Forró Nativo, uma excelente madrugada para vocês aí, quem tá falando aqui é o Sérgio de Aguaí SP. Um grande abraço pra vocês aí, um excelente trabalho.
0: Pra nós, viu?
1: Se puder tocar aquela música pra nós aí, do Tião Carreiro e Pardinho, versus aos pés do homem. Obrigado.
0: Valeu, um abraço.
1: Bom dia pra vocês aí.
0: Bom dia. Bom dia, Mano Guidotti. Obrigado, bom dia.
2: Bom dia, bom dia, bom dia, bom dia, bom dia, Rafael, bom dia, mano velho, mano novo, mano baby, bom dia a todos os manos que estão tá sintonizados no Forró Nativa.
0: Como vai? Por
2: cá, Esmeraldo.
0: Fala, meu filho.
2: Uma excelente quinta-feira a todos aí, aquela proteção divina mais que abençoada. É um abraço à galera da madrugada aí, Peixe do Mar, Lobão, José Faustino, Edson. A galerinha do Pãozinho, essa rapaziada aí que tá sempre junto, misturado, tamo junto, galera. Ô, mano Rafael, por gentileza, meu patrão, toca pra nós aí, Alemão.

0: Positivo. E tchau, obrigado.
1: Pose, meu amigo. Valeu, Esmeralda. Aquele abraço. Bom dia.
2: Bom dia, bom dia. Nativo FM. Cristian de Tubarão aqui falando. Trabalhando à noite, né? Juntando dinheirinho daquele, como sempre. Queria pedir uma música um pouco diferente de Nelson Gonçalves naquela mesa. Quem conhece ela sabe o jeito que ela é, né?
1: Essa é boa.
2: Um ótimo dia pra todo mundo aí. E uma boa semana pra todos.
1: Ô, oh, pedidão, hein? Pedidão. Essa daí eu já entendi. Essa daí realmente pega na alma, né? Faz a gente lembrar aí, na hora de você pedir, já vem a lembrança, né? Acho que todo mundo lembra muito, assim, do, né, dos bons momentos de família. Lembro muito do meu pai, né, que cantava muito essa música. Realmente, que pegada. Nelson Gonçalves, boa, meu amigo. Bom dia, Guidotti. Bom dia, vocês estão bem? Tudo jóia, graças a Deus. Toca aí Mastruz com Leite, Saga de um Vaqueiro. Obrigado. Mas não colocou nome, mas tudo bem. Não dá nada não, não dá nada não. A gente manda um bom dia aqui para você, meu amigo. Importante é a intenção, é a participação. Bom dia.
3: Bom dia, Guidotti. Quem tá falando aqui é o Varley. Ô, Guidotti, manda um abraço para minha esposa lá em Barra Bonita. Tô aqui no puxo do biomassa, aqui na usina Brotas Raizen. Daqui a pouco tô tocando pra casa, hein? Lá na Barra Bonita. E manda um abraço para meu pai, para minha mãe, para meus irmãos lá no Ituaçu, na Bahia, lá. E para todos os caminhoneiros que estão ouvindo o seu programa aí, viu?
1: Opa!
3: Não perca o seu programa. Um abraço, meu amigo. Fica com Deus.
1: Valeu!
3: Toca uma música aí de Edgar Alba Branca para nós, se fazendo um favor.
1: Ô, oh, você viu aí, né?
3: Mais conta do seu programa aqui. Oh,
1: valeu, valeu. Viu aí São Joãozando pela Bahia. Um abraço, meu amigo. Bom dia, 3h33.
4: Alô, bom dia, Rafael Guidotti. É o Ailton de Palmares, paulista, natural de Livramento, Nossa Senhora Bahia. Manda um modão aí pra toda a galera do Tapeto Preto e pra nós aqui da Puxada do Palito Doce, da Estradona de Terra aqui do Poeirão, e pra todos que estão na escuta aí da Nativa. Toca aí um forrozão aí, coloca a que tiver de carona com a galera e nós vamos junto. E pra todos os padeiros, tá? Tchau, obrigado. Chama na bota.
1: Tchau, Ailton. Valeu, meu amigo. Obrigado pela participação. Tamo junto e misturar. Vamos de carona. Bora que bora. Gente, participe, hein? Conseguiu anotar o WhatsApp da Nativa? Eu tenho falado devagarzinho aqui, hein? Dá pra anotar. Então pega aí, vai. Já vou falar de novo bem devagar pra você salvar. Quem nunca conseguiu pegar o número, agora vai conseguir. E vai participar pela primeira vez. E avisa a gente que é a primeira vez, tá bom? Se tá ouvindo a rádio, ouvindo esse horário, participando pela primeira vez. Então anote o nosso WhatsApp, você salva do jeito que a gente anuncia. Você não vai colocar DDD a mais, nem número a mais nenhum, nem tirar. Salva do jeito que a gente fala que dá certo, tá bom? Se colocar número a mais, aí já não dá certo. Tem que salvar do jeito que a gente fala. Anote aí, ó, o telefone é assim, eu vou falar devagar, mas só vou falar ele inteiro primeiro, tá? 9198-406-9646, certo? Então eu vou falar pausadamente pra você salvar aí de uma vez por toda, vamos lá. 9198-406-9646.
5: Bom dia, mano velho, bom dia, mano novo, bom dia, Ridote, bom dia, Caba velho. Caba velho, tô aqui no oco da madrugada.
1: Bora no oco.
5: Aqui nos B.O. dessa usina, que essas caldeiras tá tudo estourado aqui, mano velho.
1: Aí é
5: não
1: ruim.
5: Não para um segundo daí.
1: Você tá doido?
5: Mano velho, toca pra mim aí, pra relembrar os velhos tempos. Já que você fala tanto Queiroz, Fera do Baez. Ô Queiroz, arruma mulher pra nós, Queiroz.
1: Ô Queiroz, traz essa mulher pra nós. agora vamos achar quem que ele falou que canta. Pera aí, deixa eu ver se eu pego o ponto que ele fala da música, deixa eu ver.
5: Não para um segundo daí. Mano, vai, toca pra mim aí. Pra relembrar os velhos tempos. Já que você fala tanto Queiroz, Fera do Baez. Ô Queiroz, arruma mulher pra nós, Queiroz.
1: É Fernando, é isso? Não entendi. Vamos ver, né? Vamos ver. Vamos ver se nós achamos. Nós vai achar. Nós vai achar. Daqui a pouco nós achamos essa moda. Ô, Queiroz. 3h36, bom dia.
6: Bom dia, mano velho. Bom dia, mano novo. Bom dia, amigo velho. Aqui quem fala é o Marcos de Palmares Paulista. Toca uma música pra nós aí da Cabritinha.
1: Bora.
6: Oferecer para o Laerte. Tá puxando aqui os palitos doces. Zé da Égua e o Pedro.
1: Boa, Amazã, vamos tocar Amazã, a Cabritinha.
7: Bom dia, mano velho, bom dia, mano novo, bom dia, mano Guidote. Tá aí e o Toninho aqui fazendo pão na padaria São Judas, da Vila Anastácio, mano velho, mano novo. Mano Guidote, toca uma música aí do Valdir Teles. Pernambuco, Paraíba, Paraíba, Pernambuco, mano, vai, mano.
1: Valdir Teles, boa. Muito boa, muito boa. Bora que bora. Bom dia, Nativa. A Clécio toca a música Luz da Minha. A primeira vez que estou participando, Luz da Minha Vida. Valeu, meu amigo Clécio, primeira vez participando. Boa. Oi, que oi, que oi.
8: Olá, meus amigos do Forró Nativa. Muito bom dia, mano velho, mano novo, mana baby. E o nosso amigo aí, o nosso ilustre, o mestre de cerimônia que está apresentando esse programa. Maravilhoso. Eu gostaria de ouvir o sucesso de Luiz Gonzaga, Cavalo Crioulo. Essa aí vai pro meu pai que mora lá em Piracuruca, no Piauí. E para todos na audiência. Estamos aqui em Curitiba, Paraná, meu garoto. Chama, chama.
1: Chama aí, chama lá. Boa, menino. Obrigado, viu, Raí? Um abraço, pessoal aí de Curitiba. Oi, bom dia.
9: Bom dia, bom dia, bom dia, amigo velho. Bom dia, mano novo.
1: Bom dia.
9: Mano velho. Bom dia, mana baby, pessoal da produção aí. Forte abraço, pessoal que tá no carregamento da madrugada da Fiorina aí. Toca Rastapé pra nós aí.
1: Rastapé.
9: Tamo junto.
1: Boa, Rastapé é muito bom. Vamos tocar Rastapé nessa levada, viu? Boa, tamo separando aqui os pedidos do povo pra gente tocando. Bora. Bom dia, Nativa, aqui quem fala é Alessandro Cortes de Jundiaí. Queria mandar um abraço pros meus amigos da madrugada e pedir a música Lamento de Nordestino. Toca aí pra nós. Ale, valeu, Ale. Francis Lopes, né? Lamento de um Nordestino. Vamos tocar o Lamento. Bora que bora. Bom dia.
10: Bom dia, mano velho. Bom dia, mano novo. Bom dia, Rafael Guidotti, meu amigo.
1: Dia.
10: Eu gostaria de ouvir. Calcinha Preta Sem Explicação.
1: Sem explicação.
10: Aqui, Ezequiel de Santo André.
1: Ô, Ezequiel.
10: Muito obrigado, meu amigo.
1: Valeu, meu amigo. Obrigado. Bom dia, mano velho. Mano, se puder tocar aí, Silvano Salles. Erivaldo. Valeu, Erivaldo. Bom dia, bom dia, bom dia, bom dia. Fala bom dia.
11: Bom dia. Aqui é o Marcos do Condomínio Jardim.
1: Opa!
11: São Bernardo.
1: São Bernardo.
11: Estou mandando pela primeira vez para a Nativa.
1: Boa!
11: Tudo de bom.
1: Tudo de bom.
11: Tudo de bom pra vocês.
1: Pra nós.
11: Bom dia.
1: Bom dia, bom dia. Primeira vez participando, pediu Calcinha Preta aqui na mensagem. Boa, bom dia.
11: Bom dia. Aqui é o Marcos, Marcos de Oliveira, do Condomínio Jardim.
1: Ele mandou dois WhatsApp.
11: Eu sou porteiro. Tô participando pela primeira vez.
1: Boa, menino.
11: Pela primeira vez.
1: Bora.
11: Tudo de bom pra vocês.
1: Valeu, Marcos. Um abraço pra você, obrigado, seja bem-vindo aí, viu? Participe sempre. Pediu Calcinha Preta, já já a gente toca. Bom dia!
12: Oi, Rafael Guidotti, bom dia, meu papá. Querido. Bom dia pro Mano Velho, bom dia pro Mano Novo, bom dia pra equipe da Nativa e bom dia para todos os ouvintes. Aqui é o Gilberto Chaga. Vai a chuva, tá caindo chuva aqui
1: tá chovendo.
12: Muita chuva.
1: Eita!
12: Vamos colocar aí um forrozinho pra animar nós?
1: Bora!
12: Bora aí!
1: Bora que bora!
12: Caça aí um Mastruz com Leite pra nós!
1: Mastruz!
12: Muito boa! Pode colocar qualquer um, ofereço a todos que estão ouvindo, pra vocês da rádio, os ouvintes.
1: Boa, Gilberto!
12: Os meus amigos padeiros, pra todos, um abraço!
1: Valeu, Gilberto, um abraço! Bom dia, Rafael Guidotti, seu lindo! Quinta-feira abençoada pra todos nós, Mali Torres de Bauru! Ei, Laia! Ela falou, ó, já ia falar que nesse horário é local, que pena! É por causa do programa, né? É, esse horário, por isso que eu falei, hoje eu vou estar no Turma da Nativa, só que esse horário é local, cada nativa faz um horário seu, né? É, das 34 afiliadas, cada uma vai estar com o seu locutor específico, por isso que eu falei, né, que hoje às 3 da tarde, às 5 da tarde, eu vou estar aqui no Turma da Nativa, mas é um programa que passa para a Nativa aqui em São Paulo, tá? Os demais lugares do Brasil aí tem que ouvir aí pelo site, pela internet.

0: Internet, tá bom? Tá bom, gente? Bom dia!
1: Meu amigo, mano, velho, mano, baby, mano, Rafa, seu lindo.
0: Bom dia.
1: Eu curto você no Instagram, viu?
0: Ô,
1: você,
0: Nina,
1: é demais.
0: Obrigado.
1: Aqui é a Nina de Amparo. Ontem eu fui lá em Campinas, só cuidar dos olhos, que tá meio dodói. E mando um bom dia pra minha irmã Dilma, pra todos os ouvintes da Nativa, a Sônia lá em Araraquara, e eu quero ouvir a saga de um vaqueiro e oferecer pra todos, tá? Aqui... Estou levantando, fazer um cafezinho para ir cuidar do esqueleto lá na academia. Bora, bora.
0: Bora, bora, Nina. Um beijo para você, mas vai ficar tudo bom aí com os olhos, viu? Vai ficar tudo bom, já vai ficar, você vai ver só. Bom dia, Rafael, tudo bem com você? Eu sou Francis Lei, de Pau Brasil, aí é o programa Porreta. Toca aí para nós, Zezo. Zezo. Zezo é bom demais também. 3h42, um abraço. Toca meu forró, Rafael, Mastruz com Leite, Velho Cuca. Vamos tocar, é que tem tanto pedido, meu Deus do céu, que coisa boa esses pedidos dos ouvintes, viu?
2: Bom dia, mano velho, bom dia, mano novo, bom dia, mano Pidote.
0: Bom dia.
2: Cara, eu gostaria de pedir hoje, Latitude 10, A Garagem da Vizinha, essa daí é relíquia, só escutava no forró de final de ano com a família.
0: Boa! Vamos procurar aqui, meu amigo. Obrigado, viu? Obrigado pela participação.
2: Quem fala aqui é o Maicon, do Grajaú. Mandar um abraço também pra rapaziada da padaria Indiana.
0: Boa.
2: Do Lago do Socorro.
0: Valeu, meu amigo. Obrigado. Bom dia.
3: Bom dia, Rafael Mirotti. É a primeira vez que estou entrando aqui.
0: Primeira vez. Boa.
3: Bom dia para todos. E... mandar um abraço aí pra minha mãe, Maria Cícera, é Adriano meu nome. Queria pedir Petrolina Juazeiro com João Gomes.
0: João Gomes.
3: Primeira vez.
0: Primeira vez, valeu Adriano, obrigado. Belo pedido aí, Petrolina Juazeiro é muito bom, vamos tocar sim. Bom dia.
4: Bom dia Nativa. Acabei de chegar do serviço agora.
0: Agora?
4: Cheguei agora do tempo, madrugada. Peraí, bom dia, bom dia. Quem fala aqui é Ronaldo Soares.
0: Fala, Ronaldão.
4: Eu quero ouvir Pisadinha do Vaqueiro. Eu moro aqui em Hortolândia, São Paulo.
0: Hortolândia. Valeu, meu amigo. Obrigado, viu? Bora matar a saudade? 3h44. Nelson Gonçalves. Naquela mesa, é pra chorar agora, hein? Naquela...

0: pedidos. Rastapé. Beijo roubado. Também Queiroz. Ô Queiroz. Bom Queiroz. É os feras do baile. E ainda Nelson Gonçalves naquela mesa. 3 horas e 53 minutos. 3h53, Brasil. É o Forró Nativo atendendo você pelo WhatsApp. 9198-406-9646. Diga bom dia.
1: Bom dia, Nativo. Bom dia. Quinta-feira abençoada para todos nós.
0: Amém.
1: Elielson aqui na voz.
0: Oi,
1: motorista carreteiro. Um abraço para todos os pernambucanos que estão por aqui pelo mundo, pela estrada. Toca uma pra gente aí, de Cirano e Cirino, Amor de Rapariga.
0: Amor de Rapariga, Cirano e Cirino, anotado aqui, meu amigo, obrigado, viu? Bom dia!
2: Fernando, boa noite, bom dia, Nativa, mano velho, mano novo. Eu queria ouvir uma música do Tião e Carreiro, Franguinho, Prato do Dia.
0: Valeu, 3h54, bom dia Rafael, manda um abraço pro pessoal da Russo Injetado. Aqui é o Fabiano de Birigui, ouvindo Forró Nativa, valeu, obrigado, bom dia.
2: Bom dia, mano velho, mano novo. João Munhoz, tá bom na serra, primeira vez aí.
0: Opa!
2: Toca Frank Aguiar. Ai!
0: Au! Primeira vez, boa, Frank Aguiar, vamos tocar já já, hein, meu amigo. Oi, bom dia.
3: E Rafael Vitote!
0: Bom dia!
3: Hoje eu tô atrasado, hoje atrasei, hoje.
0: Olha.
3: Quase que eu queimei a rosca do patrão.
0: Cuida, menino. Vitote. Lá ele.
3: Tudo beleza?
0: Beleza.
3: E padeirada, como é que vocês estão, padeirada? Tudo legalzinho? Opa, caminhoneirada, vocês estão bem, tá bom? Então tá bom então, um abraço a todo mundo aí. Toca aí pra nós aí o Alazan aí, qualquer uma aí.
0: Boa.
3: E um abraço, Vinote, seu carequinha.
0: Valeu, Reinaldo, obrigado, um abraço. Cuida, cuida. 3h55, bom dia, Mano Guidotti, aqui é a Deilton. Por favor, toca pra mim Mastruz com Leite, Carta de Marginal, boa. Boa! Oi, bom dia!
4: Bom dia, Rafael Guidotti!
0: Bom dia!
4: Todos os ouvintes da Forró da Nativa, Mano Vai, Mano Novo! Mande um abraço aí pro pessoal de Paramirim, Bahia!
0: Paramirim!
4: Aqui é Carlos Alexandre. Manda uma música aí de Seu Desejo.
0: Seu
4: bom
0: desejo.
4: Dia pra todo mundo aí!
0: Boa! Aí ele escreveu aqui, ó, primeira vez participando, sou aqui da cidade de

0: Tiradentes, boa menino, obrigado, viu? Bom dia, Forró Nativa, sou o Alberto, motorista de ônibus em Guarulhos, gostaria de ouvir Luiz Gonzaga, Forró número 1, oferecer pra todos, valeu, valeu, Alberto, um abraço. Bom dia, Nativa, bom dia, mano velho, mano novo, mano Guidotti, Jonathan de Suzano, motorista de aplicativo, todas as madrugadas, sou muito mais forró, manda pra nós o Rei do Baião, Samarica Parteira. Oi, bom dia!
1: Bom dia, Rafa, bom dia,
0: bom mano dia.
1: Bom dia, mano velho. Rafael, você tá dando conta do recado aí, aprendeu a lição direitinho, né?
0: Eu só, rapá!
1: Rafa, aqui é Cláudio, porteiro no Itaim Bibi, por favor, toca a música aí. Confidências com Jorge de Altinho.
0: Boa, hein?
1: Tamo junto aqui todas as madrugadas, desde 2000.
0: Bora!
1: Aquele abraço.
0: Um abraço, Cláudio, tudo de bom? Oi, bom dia!
2: Bom dia, mano velho, bom dia, mano do, bom dia, Manoel Guidotti.
0: Opa!
2: Manoel Guidotti, toca pra nós aí, por favor, cintura de mola, cintura, vem cá, cintura fina, cintura de pilão.
0: Ah.
2: É o Alberto aqui de Guarulhos, carreteiro. Abraço pra todos os carreteiros aí. É a primeira vez que eu tô falando aí, mas escuto o programa aí muitos anos.
0: Primeira vez participando, muito bem, obrigado, meu amigo. Tô anotando aqui, gente, vocês estão vendo. Ó, quem acompanha o programa desde as 2 da manhã sabe o que foi de pedido que eu já toquei e é claro que não foi nem metade dos pedidos que fizeram. Gente, é muita gente e a gente só agradece do fundo do coração mesmo pela participação, viu? E tenham paciência. Tenha paciência comigo. Ninguém tem paciência comigo. Tá bom, mas não se irrite. A gente vai tocando. Tem mais 2 horas de forró. Vai dar pra atender mais um montão. Mas eu já sei que pela quantidade aqui, não sei se vai dar pra atender todo mundo, não. Eu acho que vai passar longe, viu? Mas vale a participação, a intenção. A gente vai ficando registrando aqui. Se não tocar hoje, toca amanhã. 1 hora sai, gente. 1 hora sai. Bom dia, Guidotti, mano velho, mano novo. Tá com uma música pra lá de Bagdá, Borba de Paula, o Lúcio de São Bernardo do Campo. Oi, bom dia.
3: Bom dia, galera da Nativa FM. Aqui quem fala é Valério, do Barriga de Aço aqui, participando pela primeira vez.
0: Boa.
3: Um abraço aí a todos nordestinos aí. É, um abraço a mano velho, mano novo, mano Guidotti aí, a todos da Nativa FM. Toca pra nós aí uma música de Rita de Cássia.
0: Boa.
3: Belezinha?
0: Boa.
3: Estamos aqui chegando aqui em Votuporanga. E uma chuvinha boa aqui. Beleza, galera?
0: Beleza.
3: Deus abençoe a todos.
0: Amém. Você também. Aí, ó. Primeira vez também. Bom dia, sou o cantor Jack Joe, do Piauí. Toca Cristal Quebrado pra nós. Valeu. Sempre ligado na Nativa. Valeu. Mavelucci, um beijo, Mavelucci. Chegou atrasado, Mavelucci. Já toquei a Mazã, vou tocar de novo, mas já toquei, viu, menina? Ó, cuida aí. Bom dia, tô participando pela primeira vez. Eu sou a Maria Anilda, sou de Campo Alegre, de Lourdes, Bahia. Um beijo, Maria. Obrigado, seja bem-vindo, menina. Bom dia.
4: Bom dia, Rafael.
0: Bom dia,
4: Rafael. Bom dia. Bom dia a todos os ouvintes da Nativa. Rafael, toca pra nós aí qualquer uma de Alcimar Monteiro.
0: Alcimar Monteiro, boa. Boa, anotado aqui. 3h59, mas vou ler mais 3 mensagens aqui de texto e vamos pro intervalo, hein? Boa madrugada pra nós, Rafael. É a primeira vez que participo. Toca pra nós qualquer música do Luiz Gonzaga. Um ótimo dia pra nós. Obrigado, Edileuza. Bom dia, Rafa. Bom dia. Estou tomando aqui aquele meu cafezinho. É, sua mensagem não apareceu pra mim. Apareceu aqui que você marcou, mas não conseguiu abrir ela. É, você marcou ontem, né? Boa, menina. Tomou um cafezinho, tomando outro. Bom, hein? Bom dia, Rafael. Chove aqui por Santo André. Toca aí, Jackson do Pandeiro, na base da chinela. Abraço. Alexandre Paraibano, filho de Paruabá. É isso? E Baiana? É isso? Boa. 9198-406-9646. Quando voltar de intervalo, todas que vocês ouvirem são tudo pedido, tá bom?
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0: A pedidos, o Rei do Baião e ainda a participação de Gal Costa, Luiz Gonzaga, forró número 1. Também ouvimos ainda tudo a pedido, gente. Jorge de Altinho, Confidência, Francis Lopes, Lamento do Nordestino, Valdir Telles, Paraíba, Pernambuco, Amazã, Cabritinha, Dantas do Forró, Abra Cancela. 4h33, tudo pedido, tudo na conta do ouvinte. Esses ouvintes, viu? Ei, que gosto bom que tem, gente. Bora, então, olha, tá cheio de mensagem aqui, tá mais cheio, tá cada vez mais cheio. E nós gosta demais, gente. Obrigado, viu? 9198-406-9646. Ok? Anotaram aí? Pra participar com nós? Bora dar bom dia? Bora! Bora, cadê? Vamos voltar de lá onde nós parou. Vamos voltar de lá onde nós parou. Bom dia!
1: Bom dia, mano novo. Bom dia, mano velho. Eu moro aqui em São Paulo há muitos anos, sou motorista de ônibus. Estou lhe pedindo de todo o coração a música de Delmiro Barros, De Volta à Minha Terra. Pense numa música linda e bem feita. E ofereço para todos os ouvintes da Nativa. E uma feliz amanhã e uma feliz quinta-feira para todos os brasileiros. Bom, ficam com Deus.
0: Amém. Delmiro Barros, De Volta à Minha Terra. Bora, bora que bora. Oi, oi, oi, bom dia, hein?
2: Bom dia, mano velho, mano novo, que é Ed do Rio de Janeiro pela primeira vez. Opa. Solta aquela música Brasa do Forró, quando a gente toca nela, ela dá o gemidinho. Dedica aí a todos os ouvintes que tá ligado aí na Nativa.
0: Opa,
2: bom dia.
0: Valeu, direto da Cidade Maravilhosa. Obrigado, tamo junto. Bom dia, Rafael. É o Pedro do Paraíso. Toca pra nós o Vaqueiro Desprezado. Ofereço pra todos que estão ouvindo a Nativa e pro pessoal aqui da Puxada do Palito Doce, o Zé da Égua, o Pezão, o Laerte. Valeu! Bom dia, aqui é o Cícero de Carapicuíba, natural de Alagoas, sítio Pindoba, é isso? Em União dos Palmares. Toca pra nós Franca Guiar, Mulher Madura. Tchau, obrigado! Valeu! Bom dia, Forró Nativa. Bom dia, Kleber. Obrigado! Quem mais tá por aqui? Deraldina Angélica, obrigado, Deraldina. Bom dia, bom dia, bom dia.
3: Bom dia, bom dia, bom dia, Rafael. Bom dia, aquele abraço para todos os ouvintes aí que tá na escuta aí da programação. Meus amigos Nilson, Fátima Concertina, nosso amigo carreteiro aí, o Esmeraldo.
0: Boa.
3: Ao meu filho Ricardo também, que tá no trecho. E os meus familiares aqui em Nápoles. Valeu, que é do táxi. Aqui na rodoviária de Unap. Tchau, obrigado, aquele abraço. Manda foro fofo pra nós aí com calanga cedo.
0: Fom, boa, bom dia.
4: Rafael, não sei se você lembra, eu vi você lá em Osasco, Rafael.
0: Em Osasco?
4: No Rochedale, naquele evento lá, lá na Castela com o... Com o... Natanzinho Lima, naquele show. Eu tava jantando quando você entrou.
0: Sim!
4: Não sei se você lembra.
0: Lembro,
4: Adair. Foi em março.
0: Lembro, Adair. Lembro. Gente, tava chegando pra fazer o show da Ana Castela. Foi o dia que eu entrevistei a Ana Castela também no camarim lá. Tem essa entrevista, inclusive, no Instagram da rádio. E o Adeilton, ele tava ali, né? Era a hora da janta de segurança, porque foi antes, a gente chega bem antes do show, né? Dos eventos começarem ali. E a gente entrou ali por trás e ele tava jantando. Lembro sim, Adeilton. Que prazer. Um abraço pra você, meu amigo. Um abraço, obrigado pelo carinho, pela mensagem aí, viu? Com certeza me lembro. Bom dia!
5: Bom dia, Rafael Guidotti, aqui é o Adriano de Poá.
0: Opa!
5: Mandando um áudio aí pela primeira vez.
0: Boa!
5: Se puder, tocar Soró.
0: Soró.
5: Ô Samara. Bom dia pra todo mundo que tá na audiência aí.
0: Boa!
5: Uma ótima quinta-feira abençoada pra todos. De A a Z.
0: Boa, de A a Z. Já vai que vai, né? já resume tudo. Boa, menino. Soró Silva, tá anotado aqui também. Oi, bom dia.
6: Bom dia, mano velho. Bom dia, mano novo. Bom dia, Rafael Kdoro. Um abraço pra todos. Vigilantes do Brasil, que é Regis de Canhotinho, Pernambuco. Toca aí Mastruz com Leite. Mastruz. Meu vaqueiro, meu peão.
0: Meu vaqueiro, meu peão. Boa também, muito boa. Boa, boa. Bora que bora.
7: Caramba, só música top. Só música que fez sucesso, hein? Meu Deus do céu.
0: Opa.
7: Me arrepia por inteiro aqui, cara. Top, hein? Top demais essa rádio aí, cara.
0: Boa!
7: Então de parabéns aí pelo trabalho, hein? Que Deus abençoe todos vocês aí. Só top. Top das top. Isso que é música, né? Isso que é música.
0: Ó, tá arrebentando a boca do balão. Ó, e aí ele escreveu aqui, ó, essa música top, estão de parabéns, gostei demais dessa rádio nativa, é a primeira vez minha na rádio, aqui é o Daniel, sou caminhoneiro de basculante, somos da galera da massa asfáltica, pavimentação de rodovias, estamos por cá em Itapeva, isso? Usina Aenovia, esperando o carregamento positivo. Manda um abraço para todos que estão por cá na fila do carregamento, mas... Cadê? Me perdi aqui. Mas sou de Porto Feliz, São Paulo. Aqui muita chuva e frio em Itapeva, São Paulo. É a primeira vez minha. Toca Magníficos e Deja Vu. Boa, boa, boa. Valeu, bom dia.
8: Bom dia, Nativa. Bom dia, Rafael Guidotti. Bom dia a todos os manos aí que sintoniza a Nativa, hein? Por cá é o Paulo aqui, motorista carreteiro de São José dos Campos, hein? Fazendo um carrego em busca do tal do São Caetano. Ô Guidotti, manda um abraço pro meu filho aí. Ele tá acelerando um câmera fria aí na estrada também. Ele é seu xará, Rafael. Opa. Nani.
0: Fala, xará.
8: Aí se puder, toca pra nós aí, Mastruz com Leite aí, Carta de um Marginal. Abraço a todos aí, meu amigo. Fica todo com Deus aí.
0: Fica com Deus também. Obrigado. Alô, Rafa, meu xará, aquele abraço, menino. Bom dia, Rafael. Ótimo dia pra nós. Edivaldo também na sintonia. Bom dia.
9: Bom dia, Rafael. Rafael, eu sou a Neuza.
0: Oi, Neuza.
9: Rafael, seu programa é um sucesso.
0: Oh, meu.
9: Você é um sucesso. Você tá de parabéns, oh, viu?
0: Neuza.
9: Só forrozão bom.
0: Viu só?
9: Toca pra mim qualquer um aí da Roseli Fulaneta, por favor.
0: Roseli Fulaneta.
9: Beijo, Rafael, e um bom dia para nós.
0: Bom dia para nós, Neuza. Obrigado pela mensagem, viu? Um grande abraço para você. Bom dia, aqui quem fala é Antônio. Manda um abraço para a Adriana e a Bárbara de Araraquara. Estamos indo para a Argentina de carro e acompanhados da programação. Somos de Araraquara. Toca essa aí, ó. Lembrei de nós, de João Gomes. Olha aí, tá indo para a Argentina de carro. Opa, que Deus acompanhe, viu? Traz um azeite para mim lá. Uma vez eu fui para a Argentina ali, trouxe um azeite. Minha Nossa Senhora! Era o néctar dos deuses. Que delícia era aquele azeite, viu? Meu Deus do céu. E o chocolate Milk Bar, então? Baratinho. Ai, que delícia. Um abraço, boa viagem.
10: Fala, Rafael Guidotti. Bom dia aí pra vocês aí.
0: Bom dia.
10: Que Deus abençoe todos nós aí. Deixa eu te falar uma coisa, cara. Fiquei sem internet aqui. Agora eu consegui atualizar aqui na internet e tô ouvindo a rádio. Rafael Guidotti, eu queria que você tocasse aí. Frank Aguiar, mototáxi. Valeu, obrigado, tenha um bom dia para todo mundo aí. Que Deus abençoe todos nós.
0: Valeu, um abraço, até mais, obrigado aí pela mensagem. 4h41, tamo junto e misturado. Um alô para todos os agricultores, caminhoneiros e a turma do Bar do Zito, o embaixador da banda Raça Negra, o Josué.

0: Raça na Escuta. Valeu, um abraço. Oi, oi, oi, oi, oi, bom dia.
1: Bom dia, Nativa. Bom dia, Mano Velho, Mano Novo. Bom dia, Rafael Guidotti, meu carequinha lindo, gostoso.
0: Au, au.
1: Estou aqui me preparando para trabalhar e ligadinha no Forró Nativa. Se for possível, toca uma música do Rick Batista. Ofereço a todos os ouvintes e desejo a vocês um ótimo dia, porque eu sou muito nativa.
0: Muito! Beijo, beijo! Bom dia, sou a Elaine aqui de Manaus, ouvindo a rádio aqui na empresa Musashi, é isso? Mande um abraço para os meus pais no Careiro da Vazia, Eliette e Manuel. Toca aí Francis Lopes, muito bem, um abraço pessoal aí de Manaus, hein? Aquele abraço, obrigado pelo carinho, diga bom dia, vamos lá. Quem mais aqui? Aqui, vamos lá, bom dia.
2: Bom dia, Guinote, aqui é o Guinote Tapiceiro mais uma vez.
0: Ô, papá.
2: Já tô levantando pra ir pra luta.
0: Bora pra luta.
2: Troca Sandbeck, Tadeu, seu delegado pegou Tadeu, muito obrigado.
0: Santas
2: Antigas. Bom dia pra nós.
0: Valeu, tchau, bom tchau. Dia. Bom dia, Forró Nativa. Kleber de Vitória da Conquista. Estou ligado na Nativa FM. Alô, Vitória da Conquista. Aquele abraço. Oi.
3: Bom dia, Rafael Guidotti. Bom dia a todos os ouvintes. Rafa, gostaria de ouvir no Forró Nativa a música do Santana, Ana Maria.
0: Ana Feliz Maria.
3: Feliz para todos vocês da Nativa e para todos os ouvintes. Uma quinta-feira abençoada para todos nós. Beijo,
0: amém.
3: Rafa.
0: Beijo, lindona. Obrigado, viu? Bom dia.
4: Bom dia, Mano Velho. Bom dia, Mano Novo. Aqui é o Chagas de Paz, de Piauí.
0: Ô, Chagas.
4: Sempre assisto a programação todo dia às 4 horas.
0: Aí, Piauí.
4: Sempre estou lhe assistindo.
0: Boa.
4: Passa a música aí, Lamento do Nordestino.
0: Acho que é Lamento do Nordestino, né? Eu toquei essa música agora há pouquinho. Agora pouquinho foi. Bom dia.
5: Bom dia, bom dia, bom dia, Nativa.
0: Bom dia,
5: Rafael.
0: Ô, papá.
5: Aqui é o Erasmo Marcela de Itu.
0: Oi, Itu.
5: Tô indo pra rádio, hein?
0: Olha.
5: Tô te ouvindo.
0: Bora.
5: O meu programa começa às 5.
0: Às 5.
5: Um abraço, meu irmão.
0: Olha a hora, acorda, menino. Olha a hora. Vai perder a hora do programa aí, não. Olha a hora, gente, olha a hora. É a hora da coaiada, 4:44, um abraço meu amigo aí, ó, colega de profissão, um abraço, bom trabalho aí, viu? Bora! Bom dia, Rafael, aqui é o Clero Sul, de Acajutiba, BH, mas moro no Marcilac, toca uma música do Jovem, o Astro da Serenasta, Seresta, por favor. Muito bem. Oi, bom dia.
6: Bom dia, Mano Velho. Bom dia, Mano Novo. Bom dia, Rafa.
0: Bom dia.
6: Aqui é o Nilson Alves de Anápolis, Bahia. Eu quero que você roda aquela música aí pra nós, o forrozinho, o Chapeludo. Vai Chapeludo. Pra Edson, do táxi da rodoviária, o filho de carreteiro. E Nelson e Dona Zenada, Projeto Maravilha. E Sueli, minha amiga, que tá aqui em casa. E Marconi e Valdirani. E pra todos que tá sintonizado na TV FM aí pra nós. E pra minha esposa Fatinha, um bom dia e um abraço.
0: Valeu, amigo.
6: Chapeludo aí pra nós.
0: Opa, um abraço pra você, um abraço pra você também, obrigado. Oi, bom dia, bom dia.
7: Bom dia, Nativa, bom dia, Rafael, que é o Roberto Guarudos, toca aí pra nós, Roberto, seus teclados. Volta amor, valeu, ótima quinta-feira.
0: Volta amor, boa, Robério, anotado aqui também, viu? Obrigado. Vamos de música, gente? Continue mandando mensagens, hein? Tem mais 1h15 de programa pela frente. E dá tempo de você falar bom dia, escrever também que eu leio. Se for gravar, é até 30 segundos, tá bom? Manda seu recadinho. É a primeira vez que tá ouvindo? É a primeira vez que tá participando? Conta pra gente na mensagem. 9198-406... Oh, 9646. Essa foi mais um pedido também. Pessoal que tá ouvindo aí, prestou atenção, vai saber. João Gomes, Juazeiro Petrolina, com Ivete Sangalo. Bora curtir? 4:46.

0: A pedido, João Gomes, lembrei de você, Soró Silva, Samara, Delmiro Barros, de volta à minha terra, e João Gomes, com Ivete Sangalo, Juazeiro, Petrolina, tudo pedido, 4h59, daqui a pouquinho a gente atende mais ouvintes, hein? Tem mais uma hora de forró nativa, então participe, é a primeira vez, fala pra gente, pede música, manda abraço. E bora que bora, a gente volta daqui a pouquinho e há pedidos, tá? Ontem pediram bastante, eu não toquei, e hoje eu vou tocar depois do intervalo. Qual? A Saga de um Vaqueiro. O pessoal tá pedindo desde as 2 da madrugada, vários pedidos pra Saga, Mastruz com Leite. Então a gente volta do intervalo com A Saga de um Vaqueiro. E depois a gente atende mais ouvintes pelo WhatsApp, 91984069646. E toca mais músicas a pedidos dos ouvintes que estão participando. 5 horas dessa quinta-feira, a gente volta já já.
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0: essa é a saga de um vaqueiro. Mastruz com leite no Forró Nativa desta quinta-feira, amigos. Dia 23 de julho, olha a hora da Mastruz com leite, olha a hora da saga de um vaqueiro. 5h19, muito bem, você participando com a gente, 91 98406 9646. E sabe quem tá na ponta da linha aqui no WhatsApp para conversar com a gente? É ele, também um dos mais pedidos e queridos do Forró Nativa, meu amigo Dantas do Forró. Bom dia, Dantas, como você tá, meu amigo?
1: Maravilha, Guidotti, melhor agora falando com você, rapaz. Um bom dia a todos os ouvintes de casa. Estamos com saudade de todo mundo nos eventos aí, tá aparecendo bastante eventos. Enfim, compareçam que tá mil maravilha aí. Como é que tá, rapaz? Programar sem parabéns, muito bom. Muito bom estar falando com você aqui.
0: Bom demais, Dantas. E, ó, você falou de evento, dia 16 de agosto tem evento também, né?
1: Maravilha, Guidotti, com certeza. Vou fazer um convite bem especial. No dia 16, a partir das 16 horas, dia 16, agora de agosto, a partir das 16 horas, vamos estar lá no Feijão de Corda Vila Sonha. Todos convidados, vai ser uma festa maravilhosa. Zezinho Barros, Dantas do Forró, Márcio Leme, Cícero do Aceré e a marca registrada, é claro, com a divulgação maravilhosa, com essa parceria do Forró da Nativa FM com o Mano Velho e Mano Novo, né? E o Guidotti, o Mano, é o amigo velho, é o Guidotti. Ó, o endereço é a Avenida Professor Francisco Morato, 3693, Vila Sonha, Feijão de Corda, uma casa maravilhosa. Enfim, vai ser um evento maravilhoso. O cover artístico vai ser um preço simbólico, ainda não sabemos ainda o valor, mas é um valor simbólico, é uma casa muito aconchegante. Estão todos convidados.
0: Conheço. Eu passo ali, é região da minha casa ali. É região da minha casa. Mas não é só dia 16 de agosto. No dia 23 também tem outro evento também, né?
1: Exatamente, Guidotti. No dia 23 de agosto também estaremos lá no Degustare. Degustare fica ali em Taquaxetuba, ali do lado do shopping. Uma casa maravilhosa também. Vai estar lá Zezinho Barros, Cícero da Saré, Silvano de Itaquá, Dantas do Forró e, claro, a marca registrada com a divulgação do Mano Velho e Mano Novo, a parceria Forró da Nativa FM, Mano Velho e Mano Novo e o Amigo Velho.
0: É isso aí.
1: Na estrada do Mandi, número 1687, Campo Limpo, Itaquá, São Paulo. Casa maravilhosa. Lá, a partir do meio-dia. Opa, lá vai ser um almoço maravilhoso, que é um restaurante churrascaria. Degustare, restaurante churrascaria. A partir do meio-dia, estaremos lá no dia 23 de agosto. Lá também vai ser um simbólico, paga na entrada, paga o cover artístico, né? Essas casas, eles têm a opção de cobrar ou na porta, ou às vezes na mesa, o cover artístico, mas enfim, preço simbólico, estão todos convidados, hein? Marca aí na sua agenda.
0: Tá aí, gente, são dois eventos, bom, dia 16 de agosto e dia 23, gente, não dá pra ficar de fora, né, Dantas? Dantas, obrigado aí pela participação, tamo junto sempre, uma ótima quinta-feira pra você aí, tudo de bom sucesso, meu amigo!
1: Guidotti, eu que agradeço, cara, parabéns aí. Você está mandando muito bem. Olha, galera ama você.

0: E o forró Nativa FM com o Mano Velho Mano Novo é sucesso, sucesso total, viu? Que agradeço, quero agradecer todos os ouvintes de casa que estão pedindo minha música. Continue pedindo, tá bom? Vá nos nossos eventos, procura a gente pra gente tirar foto, bater um papo, tomar uma junto. Eu gosto de ver a galera marcando presença, viu? E agradecer sempre a Deus, tô feliz da vida que as coisas estão acontecendo. E vamos divulgando a agenda aos poucos, tá bom? Vai aparecer mais shows. O Arena, a galera tá cobrando bastante no Arena Show SP. Bem provável que no dia 9 terá um show. Seria no dia 2, mas a gente tá achando muito em cima. Mas a gente divulga a data, viu?
1: Boa.
0: Entre dia 2 e 9 de agosto vai rolar essa festa no Arena.
1: Show
0: com certeza.
1: De bola.
0: Vamos divulgar a agenda, divulgar os artistas. E aguarde que vem novidade, muita novidade boa por aí. Simbora, Rui!
1: Simbora, Rui! Valeu, Dantas! Valeu, Dantas do Forró, um abraço, viu? Boa quinta-feira. 5h23, agora é você, ouvinte, falando também aqui pelo nosso WhatsApp. Bom dia!
2: Bom dia, Nativa! Bom dia, Mano Velho, Mano Novo! Bom dia, família Nativa! Bom dia, Rafael!
1: Bom dia!
2: Aqui é Cícero de Americana!
1: Ô, Cícero!
2: Mas sou lá de Maragogia, Lagoa, hein? Não, de ano eu tô indo pra lá!
1: Ô, Julinho!
2: Se Deus quiser!
1: Amém!
2: Toca qualquer música aí de Franca Um abraço, boa quinta-feira! Também ofereço aí para todos os caminhoneiros! Um abraço!
1: Valeu, um abraço, mais um pedido aqui pra Frank Aguiar, vamos tocar, né? Vamos tocar, o pessoal tá querendo ouvir Frank Aguiar, bora! Oi, bom dia, bom dia, bom dia!
3: Bom dia, Rafael, bom dia, Mano Velho, bom dia, Mano Novo! Aqui é o Vanderlei de Imbituba, Santa Catarina. Mano, toca aí pra nós aí uma música do Cavaleiros do Forró, Mulher Robô. Ótimo dia aí, rapaziada. Tudo de bom.
1: Valeu, Vanderlei. Um abraço, tudo de bom. Bom dia.
4: Bom dia, Nativa. Ótimo dia pra você. Deus abençoe. Eu gostaria de escutar Carolina.
1: Carolina, opa, muito bem, obrigado pela participação. Oi, bom dia.
5: Bom dia, Rafael Guidotti, bom dia, bom dia. Aqui é o Dorvaio de São Paulo, saindo para trabalhar. Gostaria de ouvir a música de Mano Valti, por ser qualquer uma, oferecendo para todos vocês da Rádio Nativa e para quem estava nos ouvindo. Obrigado, tchau.
1: Opa, Mano Walter, vamos tocar Mano Walter, obrigado pela participação, viu, meu amigo? Uma ótima quinta-feira pra você aí, obrigado. 9198-406-9646, você participando com a gente, dizendo seu bom dia.
6: Bom dia, Mano Velho, bom dia, Guidotti.
1: Bom dia.
6: Queria dizer um bom dia pra todos aí, ouvintes da rádio. Eu queria pedir a música do Luiz Gonzaga, Vixe Como Tem Zé na Bahia.
1: Boa, boa, Luiz Gonzaga, bom dia.
7: Oi, Nativa, boa noite, tudo bem? Aqui é Rubem Mário, aqui do Parque do Mandaqui. Eu gostaria, por gentileza, de saber de vocês se a Mana Velha tá com o signo mais, que faz tempo que eu sou ligado na Nativa, né? E nunca mais eu vi o signo, apesar que eu saio às 5 horas e não vejo o signo da Mana Velha. E aí, ainda tem o signo ainda ou já acabou? Valeu, meninos. Um abraço, fica com Deus. Uma boa quinta-feira.
1: Valeu, Rubem. Bom, ele
7: mandou. Do Parque, tu manda aqui.
1: Valeu, ele mandou a mensagem antes das 5, né? Então ele já saiu pra trabalhar. Não, deu uma pausa, mas em breve tudo volta, tudo volta. Bom dia!
8: Bom dia, vida! Bom dia, vida!
1: Bom dia!
8: Bom dia a todos que estão ouvindo a Nativa FM, Rádio do Sucesso. Ô, meu querido.
1: Oi!
8: Bom dia. Eu queria que você tocasse uma música pra mim aí, a Saga de um Vaqueiro, meu querido. Oferecer pra todo mundo que tá ouvindo.
1: Já ouviu, né?
8: E pra todo motorista canavieiro. Tô aqui cortando a Rondon, buscar palito doce. E hoje amanhã é Forguinha, hein? Forguinha.
1: Ah, aí sim, sexta-feira Forguinha é bom. Bom dia a todos do Forró. Rafael, seu programa é maravilhoso, diversificado, agrada a todos. Minha primeira vez que mando mensagem, muitos anos que ouço com os manos. Continua assim. Bom dia, meu nome é Aparecida Pesolato, de Araraquara. Um beijo, Aparecida. Bom dia pra mim, Helenice, Itamar, Eunápolis, Bahia. Oi!
9: Bom dia, bom dia, bom dia.
1: Bom dia.
9: Guidogo, bom dia, minha carequinha. Bom dia. Toca pra nós aí o Nelson Nascimento. Vamos fazer beber agora.
1: Vamos fazer beber agora. Quero ver. Boa. Bom dia.
10: Bom dia, Rafael. Tudo bem? Aqui é a Deilda. A primeira vez que eu participo, faz 20 anos já que eu escuto a Nativa.

0: Zona Sul, Perecível, um abraço. Quero uma música de Dominguinho Roberto Carlos. Um abraço, Deus pra vocês aí.
1: Dominguinhos Roberto Carlos, é isso? Um abraço, tudo de bom.
2: Bom dia, Mourinho. Bom dia, Expedito. Bom dia, Rafael. Bom dia, ouvinte e amigo da Nativa. Quero estar o Santo Tereguia da Vila Carmela Guarulhos. Quero mandar um alô pro Edson. Ô, Edson, aqui da Vila Carmela Guarulhos. Pro Juscelino, que tá na dúvida, ouvindo o programa. Juscelino, um abraço. Mexerica. Alô, Raimundo. Oferecendo todo o programa aí pra Edjane Silva, de Bom Sucesso Guarulhos. Tá todo mundo na sintonia. Todo mundo é Nativa. Um abraço do Vital, da Vila Carmela Guarulhos.
1: Valeu, Vital, um abraço. 5h28, bom dia.
3: Bom dia, Rafael, tudo bem?
1: Tudo.
3: Aqui é a Juliana do Grajaú.
1: Oi, Ju.
3: Eu e a minha mãe somos muito sua fã.
1: Obrigado.
3: Parabéns, viu, pelo programa.
1: Obrigado.
3: Tá muito bom, excelente.
1: Oh, maravilha.
3: Toca pra mim uma música do Amado Batista.
1: Amado?
3: Princesa.
1: Oh, opa.
3: A deusa da minha alegria.
1: Boa.
3: Gosto muito de você. Obrigada. Beijos, tenha um bom dia.
1: Bom dia, um beijo, Juliana. Beijo, Conceição. Obrigado pelo carinho, viu? Tenha um bom dia. Bom dia, bom dia. Me chamo Etienne. Estou participando pela primeira vez, mas ouço todos os dias na Nativa. Toca a música de Calcinha Preta, Amor Dividido. É isso? Boa, boa, boa. Vamos que mais, Juscelê também tá por aqui. Oi, bom dia.
4: Bom dia, Forró Nativa. Bom dia, Mano Velho, Mano Novo, Mana Baby. Bom dia, Mano Rafa, seu lindo.
1: Bom dia.
4: Aqui é a Dil.
1: Oi, Dil.
4: Toca pra nós aí a música do Dantas e oferece pra minha irmã Nina, minha amiga Grimilda, minha amiga Cida, que tá sempre ligadinha na madrugada no Forró Nativa. E também pro meu amigo Dilson, taxista, que tá dando sempre carona pro Forró Nativa.
1: Boa!
4: Um beijo, meninos. Uma quinta-feira abençoada pra nós. Hoje eu tô feliz que meu voo readaptado começa hoje, voltando de férias.
1: Boa. Beijo, beijo. Boa! Beijo, beijo, Dilson. 5h29.
5: Bom dia, Rafael Guidotti.
1: Bom,
5: Bom dia a toda a equipe da Nativa. É a Fátima aqui do Tatuapé, desejando uma quinta-feira de alegrias, bênçãos, sucesso para a Rádio Nativa. E te pedir, Rafa, toca para mim, esperando na janela. Obrigada.
1: Obrigado eu, Fátima. Um beijo para você. Ótima quinta, viu? Oi!
6: Bom dia, Forró Nativa. Aqui é a Aline de Mauá, Jaíra.
1: Oi, Aline.
6: Bom dia, Mano Velho, Mano Novo, Mana Baby, Mano Rafael Guidotti. Vem, vem que tem forró. E o forró com Rafael Guidotti
1: é
6: tudo isso.
1: E muito mais.
6: Vem que tem Nativa.
1: Beijo, Aline, lindona. 5h30.
7: Bom dia, mamia. Quer falar que é Itamar, mas valeu pra mim, minha esposa Nisso. Uma ótima quinta-feira pra nós aí. Toca aí bonde do forró aí pra nós aí. Agradeço pra todos que estão ouvindo a programação. Pessoal aqui de Onápolis. Falou, meu amigo.
1: Valeu, Itamar, de Onápolis, Bahia. Obrigado. Bom dia, Rádio Nativa. Bom dia, sou Noel Luiz Jacinto de Carapicuíba. Estou passando para desejar um ótimo dia. Abençoado para todos vocês. Se possível, gostaria de participar do sorteio. Muito bem. Oi, bom dia.
8: Bom dia, Forró Nativa. Bom dia, Mano Velho, Mano Novo. Bom dia, Mano Rafa.
1: Oi,
8: Mano Rafa. Que forró gostoso. Passei na folha, meu irmão.
1: Na folha.
8: Bora tomar um cafezinho aqui. Bora. Tapioca com creme de leite.
1: Olha.
8: Ô, trem gostoso.
1: Isso é bom, isso é bom.
9: Bom dia, Rafael Guidotti. Olha, esse show aí que vai acontecer, vai estar lá, Mano Velho, Mano Novo? Só quero saber. Bom dia, aqui é Ana de Suzano. Beijo, Nativa é mais. Eu sou muito mais Nativa.
1: Beijo, Ana. Beijo, beijo. Depois a gente vai confirmar, tá bom? Bom dia.
10: Bom dia, Forró Nativa. Quem fala aqui é o Jesse de Guarulhos, caçambeiro velho louco de guerra. Se possível, toca aí Soró Silva. Tô na roça. Feliz pra todos os caminhoneiros que tá no trecho aí, pra todos os ouvintes aí da Rádio Nativa. Tamo junto!
1: É nóis! Olha aqui, ó. Bom dia, uma ótima quinta-feira, abençoada toda a família Nativa. Já aqui curtindo a programação como sempre, está demais, sou muito mais Nativa, amo muito. Cíntia Aparecida, Diadema, São Paulo. Bom dia, Rafael, aqui é Sidney, seguindo para mais um plantão hoje no SAMU Santos. Parabéns pela sua história profissional, também tive o sonho de ser locutor quando jovem, mas eu tinha uma missão como técnico de enfermagem. Se possível, toca aí uma do Magníficos, boa! E tenho certeza que você faz um belo trabalho, viu, Sidney? É, a gente, Deus sabe tudo, né?

0: sempre tem o melhor pra gente, com certeza. O caminho que a gente tem que seguir aí. 5h32, bom dia, menino Guidotti. Hoje eu não consegui gravar áudio, estou sem voz, com uma gripe forte, mas estou ligadinho aqui. Toca Magníficos, me usa. Adoro, abençoada quinta-feira, beijo. Beijo, Taninha. Melhora pra você, mulher. Bora curtir música, pedidos Frank Aguiar, às 5h33.
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mau tempo. A Nativa é tudo e muito mais, o homem mais amado do Brasil, Amado Batista, princesa, pedidos! Olha a hora, 5h43, bom dia! Oh.

0: Fala, Mariquinha.
1: Tá chovendo aí, aqui tá chovendo.
2: Aqui tava chovendo e agora já choveu.
3: Tá chovendo só fora, dentro de casa tá tudo seco ainda, por enquanto.
1: Tá chovendo sim, querida, tudo molhado pra fora, uma barreira, não dá nem de caminhar pelo redor de tudo.
4: Tá chovendo sim, mas ainda não tá correndo água na estrada.
1: Tá chovendo, choveu a noite inteira e tá chovendo.
0: Pois é, Mariquinha, hoje eu vou quase concordar com você. Chuviscou uma boa parte da noite, tá chuviscando e vai chover, Mariquinha. Como a gente vem falando desde segunda-feira, né? Previsão era de cair a temperatura para essa quinta-feira e dito e feito, essa chuvisqueira aí é tudo para isso, viu, gente? Cair a temperatura. Agora, por exemplo, tá 16 graus, tá? A mínima de hoje é 14 e a máxima não deve passar dos 21, coisas que ontem era de 28, hoje a máxima é de 21. Sol vai ter, mas com algumas nuvens e chuva passageira. À noite o céu fica nublado e pode chuviscar. A quantidade de chuva prevista para hoje, de água caindo aqui para São Paulo, Grande São Paulo, está programada aí 15,1 milímetros, tá? O sol nasce às 6h45, se põe às 5h39, estamos aí na lua crescente. E aí esse friozinho chega nessa quinta-feira, deve persistir ainda amanhã sexta e um pouco no sábado. Amanhã vai estar um pouco mais gelado ainda. Amanhã, a promessa de sexta-feira, cinzenta, chuvosa a noite, o dia todo, viu? Dia e noite. Máxima de 18 amanhã. E no sábado também vai ter um solzinho, mas com nuvens e friozinho. Já a partir do domingo, já começa a dar uma agradada aí para a chuva e começa novamente a subir a temperatura no domingo, na segunda-feira. Mas é claro, é previsão do tempo, a natureza, tudo pode mudar e a gente vai atualizando você aqui sempre no Forró Nativa. Certo? Pediram, Dominguinhos? Pediram com Roberto Carlos? Então vamos ouvir aqui às 5h45 e aquele baile gostoso da fazenda.

0: A pedidos, o velho Cuca, catuaba com amendoim, aqui no Forró Nativa, papai. Olha a hora, 5 horas e 55 minutos, 5 e 55 desta quinta-feira, 23 de julho. Bora que bora, ó. Pra você aqui de São Paulo, hoje, às 3 da tarde, eu vou estar aqui, hein, ao vivo com o Gabriel, no Turma da Nativa, das 3 até as 5 da tarde, tá? Vocês participam aí, hein, me ajuda aí, me socorre, não sei que o anjinho Gabriel vai aprontar comigo, não. Sei não, hein, olha, eu tô com medo, eu tô com medo. Mas é hoje, então, quinta-feira, às 3 da tarde, vou estar aqui ao vivo no Turma da Nativa. É um programa que passa pra Nativa São Paulo. Pra quem é de fora de São Paulo, da cidade de São Paulo, Grande São Paulo, aí tem que ouvir pela internet, se quiser acompanhar, viu? E me ajuda participando do WhatsApp aí. Me socorrem, me socorrem. Bora! Bora fazer a oração do Padre Cícero nas vozes de Mano Velho e Mano Novo.
1: Mano Velho, dizem que o Padre Cícero é um santo e tem poder.
2: É isso mesmo, Mano Novo. E se a voz do povo é a voz de Deus, só nos resta dizer: viva o santo do sertão!
1: Viva!
2: O Padre Cícero foi tão querido no sertão nordestino que o povo criou a sua oração. A oração para ser rezada antes do agricultor sair de casa para a lida diária.
1: Vamos rezar, Mano Velho?
2: Vamos sim, Mano Novo, ao som do maestro César do acordeon.
1: Pelas lágrimas divinais, livrai-me dos invejosos e das mãos dos criminosos e dos laços dos satanás.
2: Para botá-los para trás, Deus na frente, paz na guia. Ó Santa Virgem Maria, quando vem rompendo a aurora, iluminai-me na hora que vem clareando o dia.
1: Levanto-me e entrego-me a Deus e a Virgem Maria,
2: para com as espadas de São Jorge estar armado, com o leite da Virgem Maria amamentado,
1: para que meus braços não sejam fracos, nem meu sangue derramado pelas mãos do inimigo.
2: Quero ficar livre de todos os perigos em minha casa, junto com a minha querida família.
1: Em nome de suas 5 chagas, Jesus Cristo de Nazaré, atenda os meus rogos e me livre de todos os males.
0: Amém! E amanhã tem mais. Amanhã vamos botar mais ainda pra torar, hein? Que é sexta-feira, dia oficial do Bota Pra Torar. Amanhã, às 2 da madrugada, a gente tem esse encontro marcado amanhã. Posso contar? Então tá bom, das 2 às 6, tá bom, gente? E hoje, então, pra quem estiver ouvindo à tarde, vou estar aqui às 3 da tarde no Turma da Nativa. Oh, coisa boa! Uma linda e ótima quinta-feira pra você. Deus sempre na frente. Vem aí Jones Mendes e o Coração Sertanejo. E a saideira é a pedidos! Não poderia faltar essa música maravilhosa. Banda Magníficos, me usa! Um beijo e até amanhã. Ou até hoje à tarde, se você ouvir, tá bom? Tchau!

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4: Opa, 6 e 1, bom dia.

0: animar o coração sertanejo da sua nativa. Depois da alegria toda no forró nativo com Mano Guidote, vamos embora. Dando presente, falando muita coisa, tocando moda sertaneja, meu bom. Caneca personalizada com a marca nativa. Caneca nativa na charadinha do dia. Todas as damas me querem, a cabeça me dão valor. 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Ferro sem ser pescador, quem sou eu? Danos. Dona Guga, vem cá, meu bem. Fale aqui no programa, dê o seu bom dia, que foi.
1: Bom dia, amigão, repete isso aí, por favor.
0: Vamos lá. Todas as damas me querem, a cabeça me dão valor. Eu mordo, não tenho dentes, ferro sem ser pescador. 9198-406-9646. 9198-406-9646. Canecona te esperando, vem dar o seu bom dia, contar a sua piada, responder esta charada.

0: Nativa, bom dia, são 6:06 a hora, bom dia, bom dia.
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0: Quem sou eu, Valdemir? Bom dia!
1: Bom dia, Johnny Mendes! Essa aí é fácil, é um jogo de xadrez. É.
0: Errou!
2: Não é de seguir,
0: né? Não é.
3: Epa! Sou um caboclo folgado, mas eu não tenho família.
0: Viviane!
4: Bom dia, Jones, bom dia, Dona Guga. A resposta da charadinha de hoje é o martelo. Yeah. Bom dia!
0: Aê. Não! Nativa. Antônia.
5: Bom dia, Nativa. Bom dia, John. Dona Guga. A resposta da charadinha é agulha.
0: Não.
6: Errou!
3: Eu não tenho parabéns.
0: Não. Bruna.
7: Bom dia, Nativa. A resposta é um banguelo.
0: Aê, ai, ai, 9198-406-9646. É a rádio que te dá uma geladeira por semana no Festival da Geladeira na

0: que é por Alan de Car...
1: Messias!
2: Bom dia, Jones, bom dia, Nativa! Isso aí é eu, saindo pra pescar com os meus amigos.
0: Com minha capa gaúcha, eu me cuido.
1: Ah, Sônia!
3: Bom dia, Jones. É o alicate de unha.
1: Alicate de unha? Não!
4: Errou!
1: Não!

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1: E aí, tamo aqui, bom dia. Dona Guga, não temos que Então?
2: Então vamos de piadinha pra descontrair.
1: Vamos, Valdinar.
3: Oi, Johnny Mendes. Tinha um gringo dirigindo um carro e ele bateu. Aí desceu do carro o motorista e o gringo falou: "Hello." Aí o mineiro falou: "Caramba, meu, hello nada. Amassou tudo."
1: Hello. Hehehehe

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Ativa 6h28, horário de Brasília, bom dia. Concurso da Mega Sena 3035. Sorteia hoje um prêmio estimado em 62 milhões de reais. Aposta até 8 da noite, horário de Brasília, nas lotéricas ou pela internet. R$ 6 é o valor mínimo. 62 milhões.

Nativa 6h31, horário de Brasília. Às vezes, a vida muda de trilho para que você possa conhecer outros caminhos, novas estações.

0: 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Saudade, paixão, ouvimos Meu Primeiro Amor. 6h35, horário de Brasília. Opa! Temos uma caneca personalizada para tomar café, tomar água, tomar chope, tomar vinho. Tomar o que você quiser, Nativa. E aí?
1: De que me adianta viver na cidade se a felicidade não me acompanhar? Adeus, Paulista.
0: Para tal, você tem que responder a charadinha do dia.
1: 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Ver a madrugada, onde a passarada fazendo a...
0: Todas as manhãs me querem, a cabeça me dá um valor. Eu mordo, não tenho dente, ferro sem ser pescador. Quem sou eu?
2: Bom dia, Jones Mendes. A resposta de hoje é o prego.
1: O gado berrando, sabia cantando no jeito.
0: Não. Mas quase. Quase. Gilmar.
3: E a resposta da charadinha de hoje é a coroa, viu? Resposta da charadinha.
0: Sim, senhor.
4: Errou!

0: Dona Guga, vem aí a promoção do Dia dos Pais Nativa.
1: Me fale mais dessa promoção do papai, por favor. Estou interessada.
2: Saudade imensa do
0: falo já.
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0: Águida!
3: Será que a resposta dessa charadinha é o anzol?
0: Não!
3: Só que não!
0: Só que não! Oh, já passaram perto aqui, hein? Chegaram perto da resposta, mas por enquanto não.

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3: Hoje? Hoje é dia!

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0: Ai, ai, bom dia, bom dia! 14 para 7 horário de Brasília, mais uma piada, dona Guga.
1: Essa piada é de lascar. Escute.
0: José Aparecido, pergunte.
2: Adiós, você sabe por que o professor usa óculos escuros na sala de aula?
0: Essa eu não sei, José, por quê?
2: É porque seus alunos são brilhantes.

Nativa, 9:07. O ex-técnico da seleção brasileira, Carlos Alberto Parreira, apresentou uma melhora no quadro clínico e a previsão é de que ele esteja transferido para uma unidade semi-intensiva até o final de semana. Parreira está internado no Hospital Samaritano Barra, no Rio de Janeiro.

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1: excomungado. Ah, não tiver muito mais alegria de gente excomungar. Ó, modeuso! E a acabou. Foi, dona Guga?
2: Já acabou.
1: Já.
2: Mas não é possível.
1: É sim. Acabou. Temos um presentão que é a caneca personalizada. A gente personaliza tudo, você já viu, não? A gente personaliza. Todas as damas me querem, a cabeça me dão valor. 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
3: Bom dia, bom dia, bom dia, Jones. Bom dia, dona Guga. A resposta da charadinha é alfinete.
1: Aê! Alfinete! Tamires Caroline Grande. Parabéns, Tamires. Certa resposta, caneca na mão. É toda sua, meu bem. Venha buscar. Estamos no seu aguardo. Alfinete. Pronto. Era só isso. Ai, ai. Tem mais um bocado de prêmio. Daqui a pouquinho você vai girar uma roleta.

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0: Bom dia, boa quinta-feira.
1: Mensagem para um dia melhor.
0: A vida tem essa mania de nos testar no limite. Ela sopra forte, traz tempestades inesperadas e tenta desorganizar tudo o que construímos com tanto esforço, tanto trabalho. Mas a verdadeira resiliência não é sobre ser indestrutível, é sobre ser flexível. É entender que o vidro se quebra com o impacto, mas a árvore enverga com o vento e continua de pé. Cada cicatriz que você carrega não é um sinal de fraqueza, muito pelo contrário, é a prova viva de que você sobreviveu. Você é muito maior e mais forte do que o seu pior dia. Então vambora, levanta a cabeça, respire fundo. O tombo pode ter sido grande, mas o seu poder de recomeçar é maior. Aguente, você vai vencer mais essa. Você é gigante.

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1: Bom dia, Xislaine!
2: Bom dia, Nativa! Bom dia, Jones! Uma ótima quinta-feira pra todos!
1: É, tá caminhando, né? É, tá caminhando e falando. Ó, camiseta Nativa, shampoo e condicionador da Isabeliz, quem gostaria? Inscrições abertas para a roleta musical. 9198-406-9646. Venha girar uma roleta musical na Nativa.

0: De Amara é meu talento, Fred Fabrício cantando na sua manhã. Chegou por aqui o Vanderlei para falar de um produto novo que tá revolucionando. Bom dia, Vanderlei. Bom dia, Vanderlei.
1: Bom dia, Jones. Bom dia para você que tá aqui na Nativa. Ó, o nome é uma fórmula.
0: É.
1: Já começa por aí, porque a maioria que você vê aí são suplementos. Que na verdade são polivitamínicos. Imagina, as pessoas falam o que vai fazer, o que vai acontecer. Quando o homem toma, eu sei porque eu já tomei.
0: Não dá resultado,
1: polivitamínico,
0: né?
1: Como eu tô nesse meio aí já há um bom tempo, qual que é a diferença? Eu quero aproveitar para responder a dúvida. Uma pessoa perguntou ontem, e eu acho que é a dúvida de muita gente.
0: Então vamos.
1: Ele falou assim, olha, eu já fiz de tudo quando falam do homem que é rapidinho, né? Precoce. Tá. O homem que é rapidinho. Ah, promete que vai resolver, que vai não sei o quê, aí não acontece nada. O que você pode dizer que esse produto vai fazer? Então, assim, primeira coisa, quando você estoura o champanhe antes do tempo, pra pessoa entender, porque esse horário, né? Quando você estoura o champanhe antes do tempo, é porque você não tem o controle.
0: Entendi.
1: Não é porque, ai, nossa, você tá maravilhosa, não consegui segurar. Não, é porque você tá ansioso, tem a ver com ansiedade.
0: Dá pra controlar.
1: Começa na adolescência. Sabe aquela coisa escondida, tem que ser rápido, senão o pai, a mãe, a sogra vai chegar e tal. E aí você vai condicionando, é um condicionamento.
0: Tá.
1: O que acontece? Tem exercícios pra você resolver isso. No caso do Up For Men, eu vou ser bem sincero com você. Imagina quando você era adolescente lá, quando você tinha seus 18, 19, seus 20 e tal, que você tinha esse problema, mas você não se preocupava. Por quê? Você estourava o champanhe e rapidamente você se recuperava. Você tinha energia.
0: Juventude lá em cima,
1: você
0: hormônio.
1: Você tinha energia pra você continuar.
0: Pra continuar.
1: E aí o segundo tempo era mais demorado.
0: Entendi.
1: O primeiro foi, o segundo tempo era mais demorado.
0: Compensava.
1: E aí, compensava. O que o Up For Men faz? Isso aí chama tempo refratário. Ele vai acelerar esse tempo. Mesmo que você estoure o champanhe rapidinho.

0: fácil para ter acesso. Você vai ligar agora nesse telefone que a gente tem.
1: 0800 100 0122.
0: Esse é o telefone do laboratório. 0800 100 0122. Pode ligar. Não posso falar agora, tô levando. Ah não, tá em férias, não tem criança pra escola,
1: tá,
0: né?
1: Tá na correria.
0: Você não tá na van, você tá na correria. Você liga, deixa chamar. A gente pode desligar, a gente retorna, tá?
1: Tá bom.
0: 0800 100 0122. Dia dos Pais tá chegando.
1: E aí?
0: Eu vou dar um kit parafusadeira.
1: Oba.
0: Às vezes você quer apertar um parafuso, você quer fazer um negócio ali, né? Marido de aluguel ali, a mulher, coloca esse armário, né? Tá? Você vai ganhar, é o presente pra você. Não é pra todo mundo, é só você que é ouvinte nativa.
1: E que liga agora.
0: 100 pessoas, 0800 100 0122. Up for men. Você precisa se ajudar.
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0: 0800 100 0122.
1: Up for men.

Nativa 718 Brasil registrou um aumento de roubos de cargas de remédios esse ano. Muitas empresas estão usando carros fortes para transportar os produtos. Rio de Janeiro, 44%. São Paulo, 28%. Bahia, 9%.

0: 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Saudade de ouvir Chitãozinho e Chororó. Não desligue o rádio. Camiseta Nativa, ligado pelo carinho. Tem também o kit de shampoo e condicionador Isabelis para nossa roleta musical daqui a pouquinho. Não desligou o rádio. Tá com a gente ligado Florencio, a Elaine, a Cida, Donizete, Luciano. Oi, pessoal. Bom dia. Bora nós.
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0: Daqui a pouquinho, sua participação ao vivo na roleta musical da Nativa. Que bênção.
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0: Nativa. Vamos girar a Roleta Musical. Bom dia pra Katsui.
2: Bom dia, Johnny.
0: Seja bem-vinda, Nativa. Tudo bom, Katsui?
2: Tudo bom.
0: Tá preparada pra ganhar presente da Roleta Musical?
2: Tô preparada, hein? Tô pronta.
0: Camiseta Nativa linda, maravilhosa. E o kit com shampoo e condicionador da Isabelis Cosméticos. 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Posso girar a roleta?
2: Pode, Doris, manda pra fácil, hein? Fácil.
0: Não, quem vai girar a roleta, você não me coloca nessa saia justa, não. Se vire, se vire. Eu giro no giro.
2: Gira.
0: Giro.
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0: Atenção, pedi pra...

0: Quem está cantando esta canção, Katsui?
1: Ah, então ruim, Jones. Não sei não, essa eu não sei, Jones. Dá uma chance aí, porque essa é bastante antiga.

0: Uai. Ai, que difícil.
1: Você é um clássico, você não conhece?
0: Ai. Jones, eu sou geração Z, Jones.
1: Ah, desculpa.
0: Ajuda
1: aí.
0: Mais.
1: Tá bom, 20 anos, desculpa. Próxima, girando.
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1: Pedi pra parar, parou. Parou.
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1: Vai, geração Z, que música é essa? Quem tá cantando?
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1: Ó.
3: Oh. Uma deusa, uma louca, uma feiticeira.
1: Fala, Katsui.
0: Peraí. Deixa eu. Tô com fogo aqui.
1: É o quê? Como é?
0: Rick Renner? Ela é demais? Tem que mostrar essa.
1: Certa resposta. Deu certo!
0: Uhul.
1: Beijo, Katsui!
0: Obrigado,
1: senhor. De nada.
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0: Nativa, bom dia, 7h36. Hoje tem pagamento do Bolsa Família pro NIS. Final 4.
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0: Nativa, bom dia, 10 para as 8 da tarde, Brasília, futebol, Campeonato Brasileiro, 19ª rodada, Palmeiras 3, Coritiba 1, Chapecoense 0, Flamengo 4, São Paulo 1, Atlético Paranaense 2, Internacional 1, Cruzeiro 2.
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0: chegar.
1: 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Eu não vou aceitar.
0: Não vou aceitar.
1: Aceita não. Nada que te faz mal. Aceite. Não aceite coisas que não fazem bem para sua saúde. O magnésio quelato faz, né, Manolo? Bom dia.
2: Bom dia, Jones. Bom dia a todos os ouvintes aqui da Nativa. O magnésio é fantástico para a saúde. É um mineral, é o grande maestro do nosso corpo,
1: né?
2: Você sabe que as nossas capas...

0: São as cápsulas da vida, né? Muito importante para equilibrar várias funções bioquímicas no nosso organismo. Ô Jones, quando a gente fala de funções bioquímicas, eu posso estender, por exemplo, o coração. Você sabe que o magnésio, ele fortalece veias, artérias, melhora a circulação sanguínea, evita ali o inchaço, o formigamento, a má circulação, melhorando muito esse fluxo sanguíneo. Então, quem sofre com esse inchaço, com essa má circulação, é muito importante usar o magnésio. Até quem tem varizes, é super importante você usar o magnésio, porque ele vai ativar esse fluxo sanguíneo, ele libera óxido nítrico na corrente sanguínea, que é onde vai oxigenar e principalmente vasodilatar. Então, por isso que o magnésio, ele é muito importante para a nutrição das extremidades, mãos, pés, o homem, no caso, a região da próstata, evitar prostatite, próstata inchada. E o grande detalhe é que o nosso magnésio, ele melhora as conexões neurais. Então, você vai começar a usar o magnésio, você vai sentir mais energia, mais disposição, menos cansaço, menos fadiga. Às vezes isso já é sinal da falta do magnésio. Seu corpo vai mostrando, tô meio cansado, Jones, dificuldade para acordar, insônia, com dificuldade para dormir. Às vezes a memória tá mais fraca, dificuldade para lembrar das coisas. Isso já é sinal da falta do magnésio.
1: Tá.
0: O magnésio, ele vai nutrir o cérebro, melhorar essas conexões neurais e estimular também a produção da melatonina, que é o hormônio do sono. E ele vai trabalhar diretamente no relaxamento. Então você dorme melhor usando o magnésio. É uma noite de sono reparadora. Você acorda com energia, acorda com disposição e principalmente é o momento, quando a gente dorme, é o momento do nosso corpo descansar, o nosso organismo descansar. Batimento cardíaco diminui, uma boa noite de sono, ela previne doenças crônicas. Você não dorme bem, você pode desenvolver uma diabetes, um colesterol alto, uma pressão arterial elevada. Por isso que o magnésio é tão importante, Jones.
1: Maravilhoso o magnésio. Gente, olha, são mais de 4 anos e quase 5 anos aqui falando dele. E você adquire o seu fazendo uma simples ligação. Né?
0: É uma coisa que é importante, né, Jones? Muita gente pergunta, eu vi o magnésio na farmácia. É igual, não é igual. O nosso magnésio, o magnésio quelato.
1: Quelato.
0: O quelato vem do grego, quer dizer garra.
1: Garra.
0: Então ele é muito importante para você ter o que a gente chama de biodisponibilidade, a resposta rápida do mineral.
1: Do organismo, né?
0: Do organismo, olha. Quem tem reumatismo, ele desinflama. Ele ajuda no fortalecimento dos ossos. Ô Jones, é o magnésio que leva cálcio para os ossos. É o magnésio, olha só, que ajuda na molécula do ATP. Ele fortalece a musculatura. Então quem sofre com dores nas costas, hérnia de disco, bico de papagaio, você que tem muita inflamação, saiba que o magnésio é indicado. Ele vai proporcionar o líquido sinovial, ele vai lubrificar as nossas cartilagens.
1: Okay.
0: E ele também devolve elasticidade para os músculos. Então é muito importante para evitar as cãibras, os espasmos musculares. Eu até esqueci o nome da moça aqui da recepção aqui do prédio.
1: Tá.
0: Ela falou uma coisa que eu achei muito interessante. Ela falou, eu tinha muita cãibra. Eu tinha muita cãibra, cãibra, cãibra. Eu não tô tendo mais cãibra. É o magnésio? Eu falei, é o magnésio. O magnésio, ele devolve elasticidade para os músculos. Então ele é muito importante para justamente fortalecer o seu corpo como um todo. São mais de 300 reações. Eu passaria amanhã aqui na
1: Inteira
0: Nativa
1: falando
0: desse mineral, Jones.
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0: A Nativa é muito mais companhia do seu dia, que você seja feliz nessa quinta-feira, que se você agarre suas oportunidades, que você produza e produza felicidades por onde quer que você passe.

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4: Muito bem. Quinta-feira, 23 de julho de 2026. Como é bom acordar para mais um dia, né? Bom dia. Cheguei.

0: Bom dia pra você, meu senhor. Bom dia pra você, minha senhora. Meu amigo e minha amiga, muito bom dia. Bom dia, Cuiabá. Bom dia, Mato Grosso. Bom dia, Várzea Grande. Aonde você está agora, hein? Hã? Aonde você está ouvindo a Nativa, hein? Como é bom ter a sua companhia. Bom dia pra você que tá aí do outro lado. Quinta-feira, 23 de julho de 2026. E olha só, já se passaram 204 dias inteirinhos desse ano. Faltam 161, eu tava fazendo as contas aqui. Oh, rapaz, mas 161 dias que restam pra fechar já o ano de 2026. Mas, ó, o que importa é o agora, né? O que importa é o hoje. O que importa é você ter acordado hoje para mais um dia. Deus permitiu você acordar. Isso que importa. Então, bota aquele sorriso no rosto, hein? Você mesmo. Sacode essa poeira. Porque o dia tá lindo. O calor é do nosso Mato Grosso, tá gostoso. Tá chegando um ventinho geladinho. É para ficar melhor ainda essa quinta-feira. Tá bom? Bom, então, com energia lá em cima, para transformar qualquer plano em realidade no dia de hoje. Pensamentos positivos. Mesmo que você hoje acordou desanimado, cansado ou até estressado, mas isso não impede você aproveitar o seu dia. Simbora. Aumenta o volume por aí. A nossa programação está imperdível hoje, hein? E eu tô com você, coladinho, do jeito que a gente gosta aqui na Nativa. Só aumenta o volume, que a partir de agora, a sua quinta-feira é aqui.
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0: Na Nativa. 7:13. Gustavo Moura e Rafael.
2: Essa moda.
0: Digitando.

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1: Muito bem, 7 horas e 22 minutos. Deixa eu aproveitar e deixar uma reflexão para você que está me ouvindo, você que está aí do outro lado. Sim, exatamente essa reflexão que eu quero deixar para você. Talvez o que esteja faltando hoje, a gente anda ouvindo ou observando. Então, a reflexão que eu trago para você é exatamente essa que você precisa ouvir. Você sabia que certa vez um homem chegou para um mestre e disse: "Mestre, você nem imagina o que me contaram sobre o seu amigo." O mestre olhou para ele e disse: "Espera um pouco. Antes de me contar, você passou o que vai dizer pelas três peneiras?" O homem confuso perguntou: "Três peneiras? Como assim?" O mestre explicou: "A primeira peneira é da verdade. Você tem certeza absoluta do que vai me contar é verdade?" O homem gaguejou, disse: "Bom, eu ouvi dizer, né, mestre? A segunda peneira é a bondade. O que você vai me contar é algo bom?" "Não, pelo contrário", respondeu o homem. "A terceira peneira é a utilidade. É necessário que eu saiba disso? Vai ajudar em algo na minha vida ou ao do meu amigo?" O homem baixou a cabeça para falar a verdade, não. E o mestre então concluiu: "Pois bem, se não é verdade, não é bom, não é útil, por que você quer me contar?" E talvez seja isso que esteja faltando hoje. A gente anda ouvindo demais, observando demais, carregando coisas que não foram feitas para ficar dentro da gente. Nem tudo que chega até você merece espaço no seu coração. Tem palavras que só pensam. Tem comentários que só atrasam. Tem situações que só roubam a sua paz. Então aprenda a filtrar. O que não for verdadeiro, deixa para passar. O que não for bom, não guarda. E o que não for útil, não leva com você. Porque quando você cuida do que entra na sua mente, você começa a viver mais leve. E quando protege o seu coração, você começa

viver em paz. No fim das contas, é isso que realmente importa. Se você precisava de apenas uma resposta pelo que aconteceu ontem, pode ser que seja essa a sua resposta. Que seja feita, e assim seja feita a vontade.

0: 7:30. E aí, deu para refletir? Espero que sim. Bom, agora são 7:31. Deixa eu ir pro intervalo, vou faturar, meu estagiário falou assim, faturação. Mas deixa eu aproveitar e mandar um abraço para você, guarda da rodoviária aí. É, guarda rodoviária. Hoje é o dia, meu estagiário dele. Sim. Parabéns, hein? Parabéns pelo trabalho de vocês aí. PRF. Pessoal que estão sempre aí na BR. Bom dia, bom trabalho, hein? Bom, eu volto, hein? Daqui a pouquinho tem Zé Neto Cristiano, tem Murilo Huff. E só pra lembrar, hoje tá valendo o quê, meu estagiário? Hoje tá valendo o momentão? É, Eros Motel? Momentão de 3 horas, então, no Eros Motel. Então, participa já pra concorrer. 65996398781. Quem você levaria pra curtir esse momentão? Ou você fala que 3 horinhas é pouco, hein? Hã? Ah, você acha que 3 horas é pouco, meu estagiário? Porque tem uns que mandam áudio aí, mandam mensagem, fala que 3 horas é pouco. 3 horas, dá pra fazer muita coisa. Oxi! Você que tá aí do outro lado, hein? 3 horas no Eros Motel? Não, dá pra fazer muita coisa. Não, dá.
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1: De volta por aqui, 7h35, bom dia. Ó, oh, muito bem, tá valendo um momentão de 3 horas do Eras Motel. Se você quer concorrer, 65996398781, hein? Participa.

0: A Nativa é tudo e muito mais. Juan e Leandro com Danilo e Davi. Fofoca do ano, 7h41. E aí, já mandou sua mensagem? 65996398781. Deixa eu aproveitar e mandar um abraço pra Tami, Aline. Oi, Tami. Tá nós Macabral, né, menina? Quer levar um momentão do Eros? Aqui é o Eros Motel. Você quer que tá concorrendo, tá, Tami? Tá concorrendo. Sidney Montuan, como é que você tá? Sidney Montuan. Tá lá em Juara, né? Um abraço pra você, Juara. Tem programação lá na rádio, lá, um Ritmos do Coração, né? Um abraço pra vocês aí, Sidney. Muito bom saber que você tá aí. É, Elisandra também tá passando por aqui, tá no Nova Esperança, também que é um momentão. Deixa eu ver quem mais tá por aqui, deixa eu ver. Júlia, oi Júlia! Bom dia pra você, hein? Tá no Pedra 90, né? Tá sintonizada. Tem Juliette também, Juliette Franca. Bom dia, Sam. Estou conectado aí todos os dias. Quero participar da promoção do Eros Motels, hein? Tô aqui no Santa Terezinha. Bom dia pra você. Só não tô conectada, mas participo sempre. Um abraço pra você, Ju. Bom saber que você tá aí, hein? Quem mais? A Gilmara também tá por aqui. Oi, Ju, você tá bem? Bom dia pra você, hein? Muito bom saber que você tá aí. A Flávia Silva já mandou também bom dia, Flavinha. Bom saber que você tá aí. Também tá concorrendo momentão do Eros Motel. Agora, meu estagiário, coloca aquela trilha, porque eu vou falar do parceiro aqui, que faz parte aqui da Rádio Nativa, Imbaúba. 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

A Nativa é tudo e muito mais, Murilo Huff. Deixa aí, 7:48. Deixa eu aproveitar e falar pra você que tá valendo um momentão de 3 horas no Eros Motel. E a minha pergunta é: 3 horas é pouco? É muito? Me conta aí, 65996398781. Daqui a pouquinho vem eles. O Alifer que fala que é pouco, 3 horas. O Igor fala que não, 3 horas é pouco. E você? Você acha que 3 horas no Eros Motel é pouco ou é muito, hein? Manda sua mensagem no 65996398781. Deixa eu aproveitar e mandar um abraço para Ângela Gama. Tá no bairro Novo Horizonte. Ângela Gama, Bandeira Duarte. Ângela, bom dia para você, menina. Bom saber que você tá aí. Maria Júlia também já mandou uma mensagem lá no Paco Iabá. Bom dia, Larissa. Tá bem? Dormiu bem? Tá lá em... tá lá em Campo Verde. Sintonizado. Bom saber que você tá aí. 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
7: De volta por aqui, 7 horas e 53 minutos, está chegando o embaixador Gustavo Lima, à noite,

0: Previsão do tempo, né? Previsão do tempo. Fernando e Sorocaba aqui na Nativa, né? A Nativa é muito mais, hein?
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0: Deixa eu passar aqui pelo zap, deixa eu ver quem tá participando aqui. Camila!

0: Camila está sintonizada. Camila Venâncio, é isso? Venâncio. Está lá no bairro Santa Marta. Está no Santa Marta. Oh, Camilinha. Como é que você está, menina? Você está bem, Camila? Você quer concorrer também um momentão? Ela falou assim, quero, Sam. Quero um momentão do Eros. 3 horinhas. Isso. Camilinha, tá concorrendo, tá? Boa sorte pra você. Vai que hoje é o seu dia, né, Camila? Fabiola, bom dia pra você. Manda o áudio, Fabiola. Vai lá.
1: Bom dia, bom dia.
0: Como é que você tá, menina?
1: Ah. Aqui é Fabiola.
0: E aí?
1: Como
0: é que tá por aí?
1: Vai levar esse momentão aí, hein?
0: Boa, Fabiola.
1: Porque nós aí, amigo, ajuda eu.
0: Ajuda ela aí, meu estagiário. Ô, lasqueira. Ela tá precisando do momentão. Bom dia, quem mais tá por aqui?
2: Bom dia, Paulo Santos, que é Igor do bairro Novo Tempo.
0: Fala, Igor.
2: Sintonizado aqui.
0: Como é que você tá, homem?
2: Safira.
0: Bom.
2: Gostaria de concorrer a esse momentão do Eros Motel. Ah. Queria mandar um abraço pra rapaziada que estão sintonizados lá no condomínio Brisa.
0: Manda aí, manda aí.
2: Mandar um abraço pro Alifer.
0: Alifer.
2: Mandar um abraço pro Gaúcho.
0: Gaúcho.
2: Mandar um abraço pra rapaziada toda que tá lá sintonizada, escutando a melhor rádio da cidade.
0: Tá certo. Boa, Igor.
2: E três horas é pouco, hein, Sam?
0: Ah, começou.
2: 3 horas é pouco, hein?
0: Tá falando pra você?
2: Concorrer a esse momentão aí do Eros Motel.
0: 3 horas é pouco, meu estagiário.
3: Uhum, tá bom. Acredito.
0: Papo furado, né, mensageiro? Tá? Papo furado, ai, ai, ai. 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Eu vou pro intervalo, meu senhor, porque o pessoal tá ali. É, vou pro intervalo, eu já volto. 8 horas e 12 minutos.
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1: Olá, aqui é o Dr. José Dias Rezende Júnior. 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

0: A Nativa é tudo muito mais, Henrique Juliano, seja ex, 8 horas e 31 minutos. 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Bom, agora meu estagiário.
1: Alô.
0: Vamos de alô.
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0: Muito bem, vamos de alô aqui. Mas antes, meu estagiário, coloca aqui rapidinho aqui. Isso, esse meu estagiário, rapaz. Vou te falar, parabéns você, meu estagiário, hein? Parabéns, você é demais, você é demais. Deixa eu passar aqui pelo zap, deixa eu mandar um abraço aqui pra quem? Pro Wilber Júnior.
2: Bom dia, Sam.
0: Bom dia.
2: Aqui é o Wilber Júnior.
0: E aí, meu Boa querido, Esperança. Como é que você tá, rapaz?
2: Estou sintonizado com vocês aqui na Nativa.
0: Maravilha,
2: FM. Sorte chama, nossa. Chama, meu parceiro.
0: Chama,
2: eu quero ganhar esse chama, mamãe. Dá-me ele aí.
0: Tá rapaz. Concorrendo, hein? Vai que hoje você é o sortudo ou a sortuda. Você que tá me ouvindo aí, tá? Vai que hoje você é o sortudo ou a sortuda, hein? Ricardo Pinheiro já mandou mensagem que bom dia, 3 horas é bom demais. É o Ricardo, Jockey Club, tá no Jockey Club. Ô, Ricardo! Boa sorte pra você. Tamires Soares, você, Sam, bom dia, Sam. Tamires Soares aqui do Jardim Florianópolis. Quero concorrer a esse momentão do Eros. 3 horas é pouco, Sam. Quando estamos com quem amamos. Isso é verdade, hein? Rapaz, ela falou 3 horas é pouco. Ô, louco, meu! 3 horas é pouco, meu estagiário? Não, mas eu acho 3 horas é muito... É pacatiça. É tempo pacatiça. Tamires, tá concorrendo, Tamires. Bom dia pra você. Quem
3: bom
0: mais?
3: Bom dia, Paulo Sá. Quinta-feira, véspera de
0: quinta-feira. E aí, menina?
3: Né? Uh-huh. E aí, vamos nós.
0: Vamos.
3: Aqui no trabalho e curtindo a Nativa.
0: Boa.
3: Paulo Sá,
0: fala.
3: Quero concorrer esse momentão aí, tá?
0: Ah, tá bom.
3: Ah, como que eu queria ganhar 3 horas? Não é muito, mas...
0: Hã?
3: Dá, né?
0: Hã?
3: Tá ótimo.
0: Não é...
3: Merci, aqui de Cuiabá.
0: Não tô entendendo.
3: Trabalho.
0: Não tô...
3: Abraço, tudo de bom.
0: Ô, Mers, não tô entendendo o povo, não, hein? Não tô entendendo mais, não. Isso é que eu tô... Meu estagiário, você tá ouvindo a Mers, tá bota 3 horas, não é muito, não. Rapaz do céu, acho que eu tô perdido, né? Não é possível.
4: Aqui quem é mais gostoso.
0: O que é isso?
5: Bom dia. É mais gostoso mesmo, porque a máquina foi numa quinta-feira
0: que
5: num tempinho agradável.
0: Olha só, rapaz, o clima tá gostoso.
5: Mas
0: hoje.
5: Mas falar pra você, tempinho agradável foi fogo, guri. Foi.
0: Hã?
5: Foi pouco, 3 horas. Como você falou
0: que?
5: No nome aí do Tartaruga Ninja, Igor.
0: Eu tô querendo vender pra mim, acredito.
5: Que não é possível. Tava se garantindo, comprou até a tadala do colega
0: que?
5: Dele lá. Da obra.
0: Tá
5: falando? Eu fui só no menininho. Uma cervejinha. Fiquei de boa lá, 3 horinhas de boa. Acho que parece que teve que bater na porta lá pra poder tirar eu.
0: Que?
5: Paulo Sam, acelera.
0: 3 horas?
5: Hoje parece que é aniversário marcha lenta.
0: Aniversário marcha lenta?
5: Pra geral aí, pra veinho, passo fundo.
0: Tá.
5: Marcha lenta.
0: Marcha lenta.
5: Zamin.
0: Júnior.
5: Igor. Hugo, Tartaruga Ninja.
0: Boa, um abraço pra essa galera aí. Rapaz, o povo tá todo mundo falando que 3 horas é pouco. Eu não tô entendendo mais o povo, hein? Estão tomando muito. Guaraná ralado, gente. Só pode. Bom dia, Sam. Estou aqui Nativa, com a Nativa. 3 horas. Dá pra fazer dois tempos, Sam.

0: Depois da prorrogação, pênalti. Bora, bora, que bom. Que é isso? Que é o Donizete?
1: Aí, Sérgio.
2: Ah. Seu surtudo.
1: Olha, Palmeirão fez mais uma vítima.
0: Ah, começou.
1: Lá no coxa lá, viu?
0: Ah.
1: É brincadeira, viu?
0: Brincadeira.
1: Rapaz, no jogo eu pensei que o coxa ia ganhar. Tava bonito o jogo.
0: Tava, né? Eu nem vou falar que quanto, como é que foi o jogo ontem do Flamengo. Nem deixa pra lá. Deixa pra lá.
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0: Começa agora o melhor do Lambadão aqui na Nativa FM. 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
1: Eita nós! Vem que a Nativa é muito mais Lambadão pra dar uma animada na sua quinta-feira. Quinta-feira de TBT, dia de matar a saudade. Dia de mandar uma mensagem pro ex, falar pra ele que ele perdeu. Se for. A fila anda. Quinta-feira é assim. Quinta-feira é a gente chutar o balde mesmo, estagiário. É porque já estou vendo a sexta-feira, deve ser isso. Deixa eu aproveitar e mandar um abraço pra Ana Paula. Oi, Aninha, como é que você tá, menina? Tá ouvindo pela internet. Bom dia pra você. Bom dia pra Edilene Jesus, também tá sintonizada. Bom dia. Bom dia pra Cleo. Ô, Cleonice, como é que você tá, menina? Assim, santo, indo pra Tangará da Serra, eu tô ouvindo a Nativa. Bom dia pra Cleo. Bom dia pro Renato. Bom dia pra você que tá indo aí pro Tangará da Serra. Ô, coisa. Rapaz, tá em um lugar que eu não conheci ainda, o Tangará. Tem que ir lá no Tangará da Serra. Não, tem que ir lá. Tem que ir lá, mas
0: tá até doce.
1: Tem uma cachoeira que tem lá.

0: Ai, passou tão rápido do Tá Até Doce, né? Que lasqueira, rapaz. Três músicas tocou rapidinho, que nem vi. Rapaz, tem que tocar mais lambadão, hein, mensageiro? É, já. Vamos falar pro Valdelício lá. É, já avisa ele lá. Uhum. Tocar só as melhores. Isso. Bom, hoje é quinta-feira, dia de matar a saudade, né? Dia de voltar ao tempo, né? A gente tem que voltar ao tempo também com umas músicas aí. É, vamos mexer o doce, meu chateado. Bom, mas agora eu quero falar com você. 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
3: De volta por aqui, 8h56. Tá chegando Natan e Zé Vaqueiro. 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

Deixa eu aproveitar e passar aqui pelo zap. Israel e Rodolfo, arruma um bom aí. 9:02. Bom dia pra Rosilda de Almeida. Oi, Rosilda. Como é que você tá, menina? Tá no Jardim União? É assim, só eu quero ganhar esse momentão, hein? Boa, Rosilda, tá concorrendo, hein? Tá concorrendo. Mas me conta aí. 3 horas é muito ou 3 horas é pouco? Porque tá valendo um momentão de 3 horas no Eros Motel. Então participe pra você concorrer. Deixa eu aproveitar e mandar um abraço pra Glaucia Fraga, tá ligadinha, Glaucinha? Um abraço pra você, bom dia. Deixa eu ver quem mais tá por aqui. Oi, Luísa! Luísa também tá sintonizada, né, Lu? Bom dia, bom dia, bom dia pra você também, Lu. Bom saber que você tá sintonizada aí, tá ligado também na Nativa. Quem mais? Tem mais gente por aqui? Deixa eu ver, Kleber Johnny. Fala, Kleber. Como é que você tá, rapaz? Tá num distrito industrial, também tá sintonizado. Bom saber que você tá aí. José Ademir também. Sam, quero esse momentão, hein? Aí é pra começar a semana fazendo as pazes com o mozão, Sam. Tô precisando, hein, Sam? Quintou, tem metença. José Ademir. José, tá concorrendo, hein? Participa aí. 65996398781. Ai, pra você concorrer. Sam, esses homens que estão falando que 3 horas é pouco, realmente é. Pra quem quer ir pra dormir, é muito pouco mesmo. E lasqueira, lascou o verbo aí, mas tá vendo aí? É a Graciela Almeida. Lugra, concordo com você. Falando que 3 horas é muito. Eu tô indo pra dormir, só se for. Eu tô achando tempo pra catiça, rapaz. Meu estagiário falou aqui. Não, Sam, eu preciso só de 25 minutos. Olha, rapaz, esse meu estagiário.

0: Estreia véia, lembrança boa. Falar em lembrança boa, hoje é de TBT, meu estagiário. Já postou aquela fotinha já? Hã? Ainda não? Ah, brincadeira, meu estagiário. O pessoal manda mensagem aqui, fala assim, como que é o nome do seu estagiário? Todo mundo quer saber seu nome, meu nome do estagiário é Rafael. Eu chamo ele de Rafa, Rafael, mas gosto de chamar de meu estagiário. Acostumei tanto a chamar de estagiário que é difícil chamar pelo nome. Ele até acostumou também, né, meu estagiário? Bom, deixa eu aproveitar falar pra você que TBT, quinta-feira, dia de matar saudade. Você já matou saudade de alguém já? Hã? Já mandou mensagem pra alguém, bom dia? Você sabe que um bom dia, um alô, pra perguntar pra uma pessoa como que ela está, você vai gastar em torno de 5 a 10 segundos. Sabia disso? Sabia, meu estagiário, não? Agora você está sabendo. Então hoje, gente, mande um áudio pra alguém. É, quinta-feira. Pergunta pra pessoa como é que ela tá. Às vezes a pessoa quer que você pergunte. Às vezes nós, ser humano, tem que ser todos, tanto homem e mulher. Às vezes esperamos um bom dia, perguntar como está, como é que tá sendo o dia, tá precisando de alguma coisa. Hã? Você já mandou mensagem pra sua mãe? Pro seu pai? Hã? Pra sua esposa que foi trabalhar, pro seu esposo, saiu ruim, cabeça doendo, ele falou pra você. Já perguntou pra ele se passou a dor? Perguntou pra ela se já passou a cólica? Hã? Manda uma mensagem, não custa nada. Ah, é só uma mensagem, 10 segundos. Não vai tomar seu tempo que eu garanto, hein? Mandou uma mensagem pra aquele amigo seu? Hã? Perguntou, e aí, você tá sumido, amigão? Vai passar quando aqui? Manda aí. Só não vai mandar mensagem pro ex, né? Não, ex não vai, não. Só pergunta como é que você tá chegando a pensão mês que vem. Aí tudo bem. É. Deixa eu passar aqui pelo zap aqui, deixa eu mandar alô aqui pra Flaviane. Oi, Flaviane da Silva. Como é que você tá, menina? Falou assim, só eu quero Eros Motel. Tá concorrendo. Douglas Luiz, tá no Santa Terezinha. Sam, eu quero o voucher do motel, Sam. Tá concorrendo. A Vânia mandou aqui, Vânia.
1: Sam, meu nome é Vânia. Oi. Rafael, coloca meu nome no sorteio do...
0: Tá bom, Vânia.
1: Tu eras aí, sou do Jardim Industrial.
0: Tá bom concorrendo. Dia. Bom dia pra você. Lohane, tá no bairro Alvorada, também quer um momentão. Jumara, falou assim, Sam, eu quero curtir com o meu mozão, Sam. Jumara de Souza, no bairro São Carlos. Boa! Ju, e aí? Responde pra mim, 3 horas é muito, 3 horas é pouco? O pessoal tá falando aqui que 3 horas é muito, hein? Deixa eu ver quem mais aqui. Danilo, bom dia, Sam. Vamos, motorista Danilo, Sam, da BB.

0: manda aí, 65996398781. Vai que hoje você é o sortudo, a sortuda. Levar esse momentão, né? É, tudo pode acontecer hoje, né? Uhum. Roberto Souza, lá no Solar da Chapada, falou assim: Sam, eu quero esse momentão, hein, Sam? Eu quero esse momentão. Tá concorrendo, tá concorrendo. Bom, hoje, como é quinta-feira, dia de TBT, dia de matar a saudade. Bora matar a saudade de uma música, meu estagiário? Então, aumenta o volume, porque eu quero saber, você lembra dessa? Quem que não lembra dessa? Só não vale lembrar do ex, mas não tem como, né, meu estagiário? Vai lembrar de todo jeito, né?
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0: Amado Batista. Com Jorge Mateus, né? Do Jorge.

0: A Nativa é tudo muito mais. Matheus e Cauã com Lauana Prado. Admita. 9 horas e 22 minutos. Deixa eu aproveitar e mandar um abraço aqui.
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0: Pra você que tá na estrada aí. É, tá indo pra Rondonópolis? Fala, Vinícius. Fala, Luciano. Luciano Motorinho. Ô, Vinícius. Um abraço pra vocês, hein, meninos. Bom saber que vocês estão na sintonia aí, hein? Indo pra Rondonópolis. Boa viagem.

0: Essa foi pra matar a saudade também, né? Christian Ralph. Vira, virou. É, rapaz, essa é bom, hein? Essa aí foi pra matar a saudade também, né, meu estagiário? É. E aí, já mandou sua mensagem? 65996398781? Hã? Como é que tá sendo o seu dia, hein? Como é que tá sendo a sua semana? Eu sei que já estou vendo a sexta, né? Mas como é que tá sendo aí a quinta-feira, hein? Manda aí, 65996398781. Tá valendo um momentão de 3 horas no Eros Motel. 3 horas é muito ou 3 horas é pouco? Conta aí. 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Vou faturar, mas eu volto,
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8: De volta por aqui, 9:34. Daqui a pouquinho o sorteio do momentão, hein? Quem vai levar, hein? 3 horas no Eros Motel. Oh, será que é você? Guilherme Santiago. Chovendo estrelas.

0: Zé Neto e Cristiano, ela e ela. 9:40, já mandou sua mensagem, já mandou seu áudio. Eu quero saber como é que tá sendo o seu dia por aí, hein? O Marcelo Batista, tá no bairro Novo Tempo. Sissan, quero ganhar, Sam. Eu quero ganhar esse voucher do Momentão do Eros Motel, Sam. Marcelão, tá concorrendo, meu querido, tá concorrendo. Eric Rodrigues, do bairro Carumbé, falou assim, também quero um Momentão, Sam, do Eros. Aí, tá concorrendo também. Luiz Felipe já mandou. Manda um abraço pra mim, Sam. É o Luiz Felipe, aqui do bairro CPA 3. Tô aqui ligadinho, sintonizado. Quero o Momentão do Eros. Boa! Tem áudio aí, meu estagiário? Quem mandou áudio aí? A Wanda. Coloca o áudio da Wanda aí.
1: Bom dia, Paulo.
0: Bom dia.
1: Todos os ouvintes da Rádio Nativa.
0: Como é que você tá, menina?
1: Quintou. E uma quinta-feira abençoada aí a todos os nativeiros. E dizer
0: boa.
1: Que tamo junto, hein?
0: Boa.
1: Tamo junto na melhor Nativa da vez.
0: Ô, menina, bom dia.
2: Bom dia, Paulinho.
0: Bom dia.
2: Tamo aqui conectadinho. Tamo aqui hoje na Filadélfia aqui.
0: Filadélfia?
2: Olha. Aqui, só discuto que nessa melhor rádio que tem aí pra nós escutar, ó.
0: Bom saber.
2: Um abração
0: disso.
2: Pra vocês, todo mundo. Eu também quero participar desse prêmio hoje.
0: Mas ele tá longe.
2: Momentão.
0: Tá longe, ó.
2: 3 horas tá louco, né? Brinca demais.
0: Hã?
2: Né, cachorro malvado?
0: Que?
2: Desalmado.
0: Queixa...
2: Manda um modão aí pra nós.
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0: Ei, João Paulo.
4: E Danilo e Davi. Fofoca
0: rapaz,
4: do ano.
0: Lá de Filadélfia, tá? O homem tá ouvindo longe, hein? Um abraço pra você, hein? E a todos que estão aí, João Paulo.

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0: Dig Vitor Hugo, Tubarões. 9 horas e 47 minutos. Como é que tá sendo o dia por aí? Já mandou seu áudio? Manda sua mensagem, vai. Hã?
1: Ai, Paulo Santos, seu cachorro desalmado. Bom dia.
0: Bom dia.
1: Onde eu tô que tô, hein, Paulinho?
0: Tá que
1: já
0: tá?
1: Tô querendo.
0: Hã?
1: Se souber quem tá disponível, eu tô disponível também, tá, Paulo?
0: Que isso?
1: Meu pitbull louco.
2: Oi, que é nativa. Oh,
0: louco, meu estagiário. Isso é coisa mandada, meu estagiário. Só pode. Não é possível. Simone Mendes, direitos iguais. Daqui a pouquinho o sorteio, 9h47.

0: Tá animada aí, né? Tá animada aí, né? Ana Paula tá cantando, né? Simone Mendes, Direitos Iguais. 9h50.
1: Prêmio.
0: Bora pro prêmio, né, mensageiro? Muito bem, muito bem, muito bem. Bom, vamos trazer o sortudo. Quem foi? Será a sortuda? Quem vai levar esse momentão de 3 horas do Eros Motel? Deixa eu falar. Você falou seu nome, seu sobrenome, tá tudo certinho? Então, se você falou seu nome, seu sobrenome, tá concorrendo automaticamente. Tá certo? Então, meu estagiário, quem foi que levou esse momentão de 3 horas do Eros Motel? Ele tá me informando aqui. Ah, tá. Levou o momentão, então, 3 horas? Olha só que maravilha, rapaz. E eu achando que não ia levar, né, Mestre Tiago?

0: Ah, tá, tá bom. Sim, e falou que 3 horas é muito. Rapaz, 3 horas, não sei não se é muito não, hein? 3 horas, mas... Ah, vou te falar, hein? Quem foi aí, meu estagiário? Manda ver, tá aqui no Pontão, da onde é o bairro? Jardim Florianópolis. Tem telefone? Coloca o telefone na tela. 65999, final 44. É ela. Sim. Tamires Soares aí. Sim, Tamires! Eita, nós, hein, tá? Tamires Soares, parabéns pra você, Tamires. Você tem 3 dias úteis pra comparecer aqui, documento com foto e pegar o seu momentão de 3 horas no Eros Motel. Ah, você, 3 horas é pouco, Sam. Olha só, é, Tamires. Agora eu quero ver se aproveitar as 3 horas, hein? Parabéns. E você que não ganhou, não fique triste, não. Tem mais momentão pra você concorrer aqui na Nativa. Certo? Tô ficando por aqui. Eu volto amanhã às 7 horas da manhã. Aproveita essa quinta-feira ao lado daqueles e aquelas que fazem parte do seu dia a dia. Continue se prevenindo, porque se prevenir é o melhor remédio. A gente se encontra amanhã às 7 da manhã. E se por algum momento você sentir um tiquito de saudade do Paulo San, já sabe onde me encontrar. @PauloSan. Tô lá no Instagram.
1: Aqui

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0: Sabe aqueles dias que você se sente perdido, sem lembrar a finalidade da vida, ou achando que a felicidade não está do seu lado? Para um pouco. Respira fundo. Lembre-se dos sorrisos que já foram dados, dos abraços trocados e de todas as dificuldades já superadas. Tanta coisa, né? E olha onde você chegou. De repente, o que você está passando é só mais uma etapa. Então, renove as suas forças e siga em frente confiante.

era de paz, energias renovadas e muitas realizações. Para falar de amor, mandar recado do coração? 9198-406-9646, vem! Surpreende aquela pessoa que é especial para você. Tão gostoso receber um recado através da sua nativa. Vamos sim relembrar os bons momentos através

É assim que a gente gosta, né? De seguir em frente sempre. Recados carinhosos já chegaram aqui no nosso WhatsApp. Vai mandar o seu? Aproveita. 91984069646, WhatsApp da Nativa. Pode gravar áudio também, tá? A Gabriela escreveu pro Thiago: quero contar para todo mundo que sinto muito orgulho da pessoa que você é. Continue firme, porque eu estarei sempre aqui torcendo por você, meu amor. O João mandou para Helena: obrigado por iluminar a minha vida com seu sorriso. Que Deus continue nos guiando e fortalecendo o nosso amor. Você é tudo para mim e a vida é bem mais feliz ao seu lado. Também tem recado do Felipe para Luísa: você é o meu melhor encontro e a minha melhor escolha. Eu quero passar muitos anos ao seu lado, realizando sonhos e vivendo momentos inesquecíveis. Te amo de todo o meu coração.

e muito mais carinho. Vitor e Léo, tem que ser você. Você já tem essa pessoa na vida que você fala, tem que ser você, senão não vou continuar feliz. Vem ouvir uma história, que é a história da Laura hoje, às 11h40, horário de Brasília, não aconteceu comigo de hoje. 25 anos de casada, vivendo um dilema sobre que caminho escolher, o que fazer. Você já passou por isso também num relacionamento? Chegou uma altura do relacionamento que você fala, não sei se eu tô feliz, não sei se eu tomo essa atitude agora. Ai, é difícil, né, gente? Coisas do coração. Pra isso que a gente tá aqui, pra te ouvir, pra te ajudar. E não vai ser diferente com a história da Laura. Te espero também no canal do YouTube, tá? Que é o Rede Nativa Oficial, pra ouvir a história, pra gente conversar na live. Aquela nossa rica troca de experiências, com carinho, com respeito e sempre com muita verdade, que faz toda a diferença. Agora vou mandar o recado do Matheus pra Alice. Você ainda me faz sorrir igualzinho no começo da nossa história, sabia? Basta receber uma mensagem sua que o meu dia muda completamente. Eu espero nunca perder essa sensação de frio na barriga quando eu penso em você. Porque eu amo muito sentir tudo isso.

0: A Nativa é muito mais saudade. Maravilhosa, com alma brasileira, né? Laura Pausini, Encantelabile, pra deixar essa manhã de quinta-feira mais feliz, mais gostosa, mais cheia de amor. Oi, Manolo, bom dia.
1: Bom dia, deixar mais leve também, né,
0: Gi? Também, por falar nisso.
1: Como é bom a gente andar leve, tranquilo, é muito gostoso,
0: Gi. Eu queria que você compartilhasse essa história que você tava me contando do borracheiro aqui nos bastidores.
1: Que história,
0: que
1: né,
0: é de tocar o
1: coração. Já furou outro pneu do teu carro alguma vez ou não?
0: Ainda não, graças a Deus.
1: Gi, ó, comigo também fazia tempo que não acontecia. Eu andando de carro, isso foi ontem, andando de carro. E chegou um momento que eu comecei a perceber que, sabe, a direção começou a bater assim a direção. Falei, alguma coisa errada. E eu tava escutando música, tava aqui na Nativa escutando música. E escutei aquele barulho, parei, fui ver o pneu no chão, Gi.
0: Eita.
1: Acho que peguei prego, parafuso, alguma coisa.
0: Provável.
1: E aí comecei a andar, peguei no Google Maps. Fui atrás de um borracheiro.
0: Achou rápido?
1: Assim, não tão rápido, mas assim, próximo.
0: Porque começa
1: próximo.
0: A dar um desespero, né?
1: É, um médio de 1 quilômetro. Cheguei no borracheiro, Lindolfo o nome dele. Esse nome eu não esqueço mais.
0: Lindolfo.
1: Encontrei, cheguei lá, o Lindolfo tava lá sentado no sofazinho dele, televisãozinha ligada. Aí encostei o carro, ele já, logo depressa, já veio me atender e tal. E eu percebi que ele andava, assim, ele tava meio torto. Sabe quando a pessoa anda meio torto? Eu não quis falar nada, fiquei tranquilo. Falei, seu Lindolfo, furou meu pneu, assim, assado. Ele foi lá, já tirou, macaqueou o carro, já tirou o pneu.
0: Sozinho, né?
1: Sozinho, não.
0: Eles
1: rápido,
0: são guerreiros,
1: rápido,
0: né?
1: Eles são guerreiros, rápido. Aí ele já abriu o porta-mala. 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
1: Tá.
0: E ele falou assim, olha, eu era borracheiro de caminhão. E um dia eu tava trocando o pneu de caminhão, o pneu estourou.
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0: Ivani, um recadinho vai para o meu esposo Gels. Estamos casados há 40 anos, nos respeitamos, nos completamos, nos amamos. Eu chamo de meu namorado. Ele é um ser maravilhoso. Formamos uma família linda. Te amo, Gelson. Te amo, família. Beijos.
1: Moça, me espere amanhã.

0: A Nativa é tudo e muito mais carinho. Moça com Daniel, antes teve nosso rei Roberto Carlos. Trilha sonora do amor aqui, né? Lembrando que todo domingo, 8 da manhã, horário de Brasília, tenho tantas emoções com a apresentação do Thiago Rocha e as canções maravilhosas de Roberto Carlos. 7 da manhã, horário de Brasília, corrigindo aqui, né? Depois o recado lindo aí da Ivani pro namorido Gelson também. Muito amor aí pra vocês, tá? Fala em amor, fala em sentimento. Vem ouvir a história da Laura? Vai começar daqui a pouquinho também no canal do YouTube, tá? 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
16: Olá, eu sou a doutora Jussara Fialho, médica nutróloga e coordenadora do Hospital São Mateus, e venho responder para vocês por que o diabetes não pode ser ignorado. O diabetes não deve ser ignorado porque o excesso de glicose no sangue pode danificar vasos sanguíneos e nervos de uma forma silenciosa. Sem tratamento, o diabetes pode causar complicações graves e irreversíveis, como infarto, acidente vascular cerebral, que são os AVCs, os derrames, né? Insuficiência renal, cegueira e até amputações. O controle adequado da glicose é fundamental por vários motivos, que seriam principalmente a proteção do coração e do cérebro, já que o aumento da glicose acelera a formação de placas nas artérias, aumenta drasticamente o risco de doenças cardiovasculares, também como prevenção dos danos aos rins, porque o diabetes é uma das causas principais de insuficiência renal crônica, para proteger a saúde dos olhos e dos membros, justamente porque o excesso de glicose pode levar à cegueira e a problemas na circulação, com dificuldade de cicatrização e aumenta o risco de amputações. E justamente porque, se descoberto numa fase de pré-diabetes, é uma condição que pode ser revertida com mudanças no estilo de vida, evitando o avanço para uma doença crônica. Então, para isso, o acompanhamento médico é indispensável para evitar que essa condição evolua de forma silenciosa.
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1: Hoje vamos conhecer com detalhes a história da Laura. Viu aqui na sua nativa o lugar perfeito para poder desabafar sem ficarem apontando o dedo. Porque olha, é difícil, né? Sentimentos, relacionamentos, casamento, responsabilidades. Quero que você ouça com muita atenção essa história e vai pensando aí em tudo que a Laura vai contando, na reflexão que ela faz no final sobre a vida dela depois de tudo que ela passou e tem passado. Se um amor aí do passado batesse na sua porta, você abriria?
2: Oi, Gi. Gostaria que me chamassem de Laura. Hoje tenho 45 anos e muitas histórias. Mas uma delas, a que eu vou contar, começou quando eu conheci o Luiz, meu primeiro amor. Foi através da minha irmã, quando eu tinha 16 anos. Ela e o Luiz trabalhavam juntos. Os dois se tornaram amigos e ele ia em casa de vez em quando. Então foi assim que nos conhecemos. Desde o primeiro momento eu me interessei por ele, mas eu era tímida para demonstrar. Depois mudei de horário no colégio e passei a estudar no período da noite. Por coincidência, uma amiga que estudava comigo começou a namorar com um amigo do Luiz. E numa noite estávamos no portão da minha casa. Eu, minha amiga, o namorado dela e o Luiz.
3: Amiga, a gente vai ali na esquina rapidinho e já volta, tá bom?
4: Ali aonde?
3: É rapidinho, fica aí com o Luiz.
2: Tudo planejado. Foi assim que do nada, mas não tão do nada assim, o Luiz aproveitou a oportunidade de estarmos a sós e me roubou um beijo. Foi a partir daquela noite que nós começamos a ficar juntos sempre que dava. E ao menos na minha cabeça, nós estávamos vivendo um romance marcado pela intensidade dos sentimentos que eu nutria e pela imaturidade da juventude. O Luiz tinha 19 anos. E hoje eu entendo que ele gostava mais de quantidade do que de qualidade. Afinal, ele ficava com várias garotas. E mesmo assim, eu sempre voltava para os braços dele. Porque eu não resistia àquele charme. Eu mal sabia que pouco tempo depois, eu estaria grávida. Foi quando eu finalmente tinha criado coragem de não aceitar mais ficar com o Luiz. Só que aí já era tarde demais. Comecei a manifestar uns sintomas estranhos, ficava enjoada com frequência, então eu desconfiei. Fui

0: trás e fiz um teste.
1: Ai, meu Deus. Deu positivo. E agora?
0: E aos 16 anos, descobri que estava grávida do Luiz. Um homem que nem meu namorado era. Na época, certamente por insegurança e também pelo fato de não termos um relacionamento sério, decidi seguir em frente sem contar pra ele. Na verdade, eu não contei pra ninguém. Guardei esse segredo comigo no primeiro mês. Um tempo depois, contei pra minha mãe, que obviamente ficou decepcionada. Ela queria tanto que eu estudasse, mas depois ela me deu todo o apoio.
2: Laura, você já contou pro pai do seu filho?
1: Ainda não, mãe.
2: Ele precisa saber, é um direito dele, filha.
1: Eu sei, mãe. Mas por enquanto eu prefiro deixar do jeito que tá. A gente não tem nada sério, ele fica com outras meninas, então eu não sei. Eu não quero falar com ele disso. Não agora, pelo menos.
2: Tudo bem, meu amor. Eu respeito o seu tempo e eu tô aqui pra te dar todo o apoio que você precisar.
0: Depois da minha mãe, resolvi dividir esse segredo com aquela amiga que namorava o amigo do Luiz. Nessa época, eu acho que já estava com uns 4 meses. E ela, por sua vez, não guardou o meu segredo. Contou para o namorado, que consequentemente contou para o Luiz. E quando tudo isso aconteceu, eu estava trabalhando na lanchonete do meu tio. De repente, o Luiz apareceu por lá.
1: Luiz? O que você está fazendo aqui?
0: Quando eu completei 6 meses de gestação, minha mãe e eu nos mudamos de cidade. Eu já não estava mais ficando com Luiz e me distanciei ainda mais. Quando nosso filho nasceu, minha mãe avisou Luiz e a mãe dele. E como havia prometido, mais uma vez ele afirmou a intenção de registrar o nosso filho. Então eu viajei de volta e fomos juntos registrar o nosso menino. Depois que eu voltei, o Luiz começou a ajudar com a pensão. Quando nosso filho completou 8 meses, tivemos uma recaída e acabamos ficando juntos. Mas já não adiantava mais. Para o Luiz era só diversão. Ele dizia que não sabia amar. Quando nosso filho completou 2 anos, eu conheci um novo amor. E dessa vez era pra valer. Com 2 meses de namoro, já marcamos o casamento. E o Paulo aceitou o meu filho com muito amor, como se fosse dele. Tanto que ele nem quis mais que o Luiz pagasse a pensão. Mas eu não afastei o meu filho do pai. Sempre que era possível, a minha mãe levava o nosso menino para que o Luiz e a mãe dele pudessem vê-lo. Mas até hoje, é o Paulo que ele considera como pai. Ainda assim, o Paulo tinha um sonho de termos mais um filho. Então, 3 anos depois, conseguimos realizar esse sonho.
3: Amor, deu positivo!
4: Você tá brincando? Eu vou ser pai?
3: Sim, vamos ter o nosso filho, meu amor! Eu tô grávida.
0: Foi uma alegria imensa, mas que infelizmente não durou tanto quanto deveria. Nossa filha nasceu, estava indo tudo bem. Só que quando ela completou 6 meses, o Paulo me chamou para uma conversa.
4: Laura, eu podia deixar para lá, mas eu não sou assim, eu não consigo. Tem uma coisa que eu preciso confessar.
0: Na hora eu logo imaginei o que era. Mulher tem 6º sentido. E eu estava certa. Você me traiu.
4: É isso. Mas fica tranquila. Eu sei que não mereço o seu perdão e eu vou embora.
0: Tá tudo bem, Paulo.
4: Só, por favor, me dá um tempo pra eu me ajeitar, arranjar um lugar pra morar.
0: O Paulo estava em busca de uma casa. Mas antes que ele conseguisse se mudar, nós fomos surpreendidos. Eu descobri que estava grávida outra vez. Quando soube, eu chorei muito, porque eu não queria ter outro filho naquelas circunstâncias. Então fomos obrigados a ter uma conversa. E dessa vez eu resolvi dar uma chance a ele. Dali em diante, meu casamento ainda teve muitos momentos felizes. Mas também enfrentou mais desafios, algumas decepções, dificuldades emocionais, períodos de grande desgaste

0: e ainda assim continuamos juntos por muitos anos, tentando superar cada obstáculo. Depois acabei descobrindo outra traição. Mas dessa vez não tive o mínimo de autocontrole. Peguei os meus filhos, saí de casa e fui para casa da minha mãe. Uma semana depois, o Paulo veio atrás de mim pedindo para voltar. Mas eu não aceitei. E assim, dia sim, dia não, ele aparecia lá no portão. E a minha história poderia terminar aqui, aos 35 anos de idade, tentando perdoar e seguir com um casamento feliz. Mas o destino fez com que eu reencontrasse o Luiz, o pai do meu filho. E nesse meio tempo, eu comecei a trabalhar na mesma empresa que ele trabalhava. Eu nunca poderia imaginar que nós dois nos reencontraríamos justamente daquela forma.
1: Laura?
0: Luiz? O que você tá fazendo aqui?
2: Eu trabalho aqui.
0: Meu Deus, que coincidência!
2: Pois é. Você tá bem? Nosso filho tá bem, a sua mãe?
0: E foi assim que retomamos o contato. O Luiz estava solteiro e em nossa convivência diária, sentimentos antigos vieram à tona.
2: Sabe qual é o meu maior arrependimento, Laura?
0: Não sei, qual?
2: O de não ter construído uma história com você. Se eu tivesse uma chance, eu viveria essa história de amor agora.
0: As palavras do Luiz me despertaram emoções que eu acreditava ter deixado para trás. Mas junto com a convivência diária no trabalho, o Paulo ainda tentava resgatar nosso relacionamento. Só que ele estava numa fase de se embriagar e eu não tinha mais paciência. Mas ele não desistiu da nossa família até me vencer pelo cansaço. Voltamos outra vez. Ficamos bem. Eu nunca joguei na cara dele as traições. Afinal, nós tínhamos voltado também pelos nossos filhos. Incluindo o mais velho, que não é filho biológico do Paulo, como você já sabe. Mas que o considera como pai. Os dois são muito amigos. E quanto a isso, eu não posso reclamar. O Paulo é e sempre foi um bom pai. Com a nossa volta, eu decidi ignorar as conversas com o Luiz. Por um bom tempo, estava tudo perfeito. Mas durou pouco. No fim das contas, eu acho que a confiança, quando é quebrada, nunca mais se restabelece. E o Paulo também me deu razões para desconfiar dele.
3: Ué, Paulo, você trocou a senha do celular?
4: É que a senha que tava era muito, muito fácil. Achei melhor mudar.
0: Eu nem discuti. Até que um dia ele saiu para trabalhar e esqueceu o celular em casa. Eu consegui descobrir a senha, que por acaso era a mesma que ele usava no banco. Foi então que eu descobri várias conversas arquivadas. Muitos números de outras mulheres. E em várias dessas conversas, ele elogiava, pedia fotos. E ainda era cara de pau, porque ele assumia ser casado.
4: Ó, assim que eu conseguir, te chamo, porque minha filha tá chegando aqui no carro e depois eu vou pra casa.
0: O Paulo aproveitava quando saía para buscar a nossa filha no estágio e conversava com essas mulheres. Encaminhei todas as mensagens para o meu celular. Chamei o Paulo para conversar e mais uma vez ele me pediu perdão. Ele dizia que não sabia por que fazia aquilo. De novo, eu deixei passar. Eu não tinha energia para discutir. Só que agora eu havia decidido voltar a conversar com o Luiz. Mais uma vez ele me pediu uma chance. Ele queria provar que estava mudado. Fazia questão de afirmar o quanto me amava. E eu acabei cedendo. Talvez por carência, não sei. De lá pra cá a vida tem sido assim. Eu não acredito no Luiz e muito menos no Paulo. Mas não sei ficar sem falar com o Luiz. Que, aliás, não está mais na empresa que trabalhávamos juntos. Mesmo assim, mantemos o contato. Hoje, os meus filhos já são adultos. O Paulo frequenta uma psicóloga, pois está depressivo e também foi diagnosticado com bipolaridade. Ele pede para que eu esteja sempre ao lado dele, porque já teve pensamentos suicidas e sabe que só tem a mim e aos filhos.

Além disso, Paulo teve câncer de pele. Agora está fazendo outros exames. Este ano completamos 25 anos juntos. E eu me encontro dividida entre as lembranças de um amor que nunca foi totalmente esquecido e a realidade da vida que construí ao lado do meu marido, que precisa do meu apoio. Não tenho ninguém para conversar. Não confio em ninguém. Encontrei no Aconteceu Comigo uma maneira de desabafar. Carrego na minha mente dúvidas, conflitos e a difícil tarefa de compreender meus próprios sentimentos. A minha história não é uma história de amor, e sim uma história sobre escolhas, responsabilidades, perdão e uma eterna busca pela paz interior. Ainda estou tentando descobrir qual caminho eu devo seguir. Sei que preciso agir com honestidade comigo mesma e com as pessoas que fazem parte da minha vida. Torçam por mim.

A Nativa é tudo e muito mais. Essa história da Laura que combina com essa música aí de Zezé de Camargo e Luciana. A trilha sonora perfeita, né? Dois corações e uma história. Laura.

do céu. Imagino como é você ali no dia a dia, né? A confusão dos sentimentos, dos pensamentos, com tudo isso que você sente. Gratidão pelo Paulo, pelos momentos felizes, por ter aceitado seu filho, por ser um bom pai, mas não ser um bom marido. Agora, gente, esses homens, um diz que não sabia amar, não sei amar, por isso que não vamos ter um relacionamento. Mas agora voltou do passado, né? E o outro, ah, não sei porque eu traio, não sei porque eu faço isso, ah, desculpas que não dá realmente pra engolir, né? Confiança quebrada não restabelece. Você pode até perdoar, mas você não vai esquecer. E agora? Vocês sentiram que ela tá nesse casamento por gratidão, responsabilidade, porque agora o Paulo tá doente, o medo de ir embora, deixar ele sozinho e acontecer o pior, mas também nessa coisa da esperança de ter alguma coisa com o Luiz, que foi o primeiro amor? Você só não pode esquecer que a vida mudou, né? O tempo passou pra você, pra ele, a vida mudou. Será que ele é o mesmo? Será que ele quer realmente assumir esse relacionamento? Vamos ajudar você aí que ouviu essa história atentamente, de repente tenha passado por algo parecido. 9198-406-9646. Ou vem comentar aqui na live do YouTube. O canal Rede Nativa Oficial, estamos ao vivo.

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0: Tô aqui conversando com o pessoal na live do YouTube, Rede Nativa Oficial, pessoal que ouviu a história da Laura, ficaram meio confusos. Como assim? Falta de amor próprio? Deveria ter colocado um ponto final ali na história com Paulo desde a primeira traição. Muita gente já passou por essa história de traição, deu uma segunda chance e se arrependeu. E muita gente aqui afirma, né, ó, trair uma vez vai trair sempre. E é o que está acontecendo com Paulo. Ela descobriu várias traições dele, mas perdoou, continuaram casados, continuam casados. Só que agora, o primeiro amor lá do passado, o pai do primeiro filho da Laura, voltou. Se encontraram aí, foi coisa do destino, né? Trabalhando juntos. E a Laura com um casamento, né, meio balançando, carência, tá dando atenção pro Luiz, que prometeu construir uma vida com ela. Só que o Paulo tá doente, o marido. Aí ela tá em dúvida, o que faz da vida? Se fosse você, faria o quê? Tem gente aqui, ó, na live comentando, amiga, você deveria ter se libertado desse relacionamento na primeira traição do Paulo. Ele sabe o seu ponto fraco, sempre faz, sabe que você o aceita de volta. Se fosse eu, ficaria só na amizade, apenas pelos filhos. Isso aconteceu porque você permitiu, foi perdoando todas as vezes... E chegou a esse ponto. Lourdes, o que você quer falar?
2: Eu acho que se ela está bem com o marido dela, ela deve continuar com ele, cuidando dele, né? Esquecer o outro, porque quem está com ela é que ela tem que dar valor. Siga em frente, boa sorte, vai dar tudo certo, tá bom? Deus te abençoa.
3: Infelizmente, são duas situações basicamente muito complicadas. Uhum. Eu acho que onde não tem confiança, acaba tudo. Qualquer relacionamento... A base é a confiança e nenhum dos dois te passou isso. Então, um conselho que eu te dou, segue a sua vida em frente e não dá mais oportunidade pro passado. Nadia.

Devido a tudo que ele está passando. Mas eu acho que você precisa se libertar dos dois, viver a sua vida, seguir em frente. Porque você não pode parar a sua vida devido a tudo que já aconteceu. É levantar a sua cabeça, cuidar dos seus filhos e seguir em frente.

0: 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Marília Mendonça, ausência. Cantava, falava tanto, com tanta sabedoria sobre relacionamentos, né? Hoje a gente tá falando aqui, tentando ajudar a Laura a encontrar um caminho, porque tudo que ela quer nessa vida é viver um grande amor e ser feliz. Mas tá presa nesses dois aqui, né? O Luiz, que voltou lá do passado, se encontraram por acaso numa empresa, trabalhando juntos, justamente no momento em que o relacionamento dela, o casamento dela com o Paulo, que já dura 25 anos, não está bem. Ela descobriu traições dele, mandou ele embora, depois voltou, teve carência, e agora ele tá doente, pede pra ele ficar, pra ela ficar do lado dele. Engraçado, né? Agora ela serve pra ficar. Na hora da traição nem lembrava, né?
1: O marido dela já traiu ela várias vezes, então eu acho que ele vai continuar fazendo. Porque se ele quisesse mudar, ele já teria mudado. Então eu acho que ela deveria pensar mais nela, ver o que ela acha que é melhor para a vida dela. Porque os filhos crescem, os filhos casam, os filhos vão ter a vida deles. E ela precisa viver a vida dela. Então ela tem que pensar bem no que ela quer para ela, porque eu acho que na situação que ela se encontra tá difícil. Então, assim, desejo sorte para ela, mas eu acho que ela não deveria ficar nem com um nem com o outro.
0: Respirar um pouco, né, Lu? Se entender, fazer realmente uma terapia. Porque ela não tá entendendo o que ela sente e o que ela precisa fazer. Lembra que na separação ali com o Paulo, ela descobriu que estava grávida e retomaram o casamento? Mas uma história, né, gente, que mostra bem claramente que filho não resolve os problemas do casamento. Ainda bem que criaram bem, os filhos estão grandes, tá na hora dela pensar nela. É errado? Eu acho que ela pode continuar ajudando o Paulo como gratidão, sei lá, indo ao médico, ficando ao lado quando ele precisa, mas não casada. Agora eu tenho certeza que ela olha para essa história toda e pensa nas escolhas que fez, né?

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0: Vou para os comentários aqui da nossa live. Estamos trocando experiência, gente que já passou pelo que a Laura está passando, essa indecisão de ficar num casamento falido, mas porque o parceiro hoje está doente, apesar das traições, das idas e vindas, cuidou do primeiro filho dela como se fosse dele. E viver assombrada aí por esse amor do passado, do Luiz, que agora voltou, propondo aí que eles construam um relacionamento. Mas ela ainda não teve coragem de tomar uma decisão. O que você faria? Olha, a Marta tá aqui na nossa live falando, aconteceu comigo, viu? Depois de 30 anos, reencontramos, nos casamos e depois de 2 anos, eu vi que não era o mesmo amor do passado. Nos separamos e hoje somos amigos. A pessoa tem essa ilusão, né? Que nem eles se conheceram, ela com o Luiz, quando eles tinham 16 anos. Não viveram aquela paixão, ela engravidou muito, muito nova também, ele não assumiu o filho. E depois, só depois de muito tempo, eles se reencontraram. Será que ela tem no coração, na cabeça, aquela ilusão de que vai ser lindo, que ele continua o mesmo? Só vai saber também se viver, né? A Soraya tá aqui dizendo que obrigação de ficar com o Paulo ela teria se ele tivesse sido um marido exemplar. Ser um bom pai não faz dele um bom marido, né? Ele que siga o caminho dele e ela que ouça o coração.
2: Olha, aconteceu isso também com a minha pessoa. Eu estava num relacionamento, a pessoa me traiu, me pedia perdão para voltar, dei uma chance, continuou traindo, peguei minhas coisas e fui embora. Então, amiga, siga sua vida, vá viver em paz com seus filhos. É difícil, mas a gente consegue. Deixa esse passado para trás, porque confiança quebrada é igual um prato, não cola mais.

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1: Você tem que seguir seu coração e ser feliz. 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
2: Mais uma história da vida real da Laura, né? Representando tanta gente que já passou por isso também, viu? E olha, a mulherada toda aqui dando força pra você levantar a cabeça, Laura, e seguir em frente. O passado tem que ficar lá no passado. Muita gente já falando, ó, esquece esse Luiz. Ele não assumiu o filho lá quando você engravidou, não ficou do seu lado, não te procurou. Pagava pensão, mas era obrigação dele, né? E agora vem com essa história de querer construir um sonho, uma família com você. Você confia. Na verdade, você mesmo falou na história que não acredita em um e não confia no outro, né? Eu acho que todas as falhas aí dos dois, incluindo as traições do Paulo, mostram muito do caráter deles. É com eles que você quer seguir a vida? Não fica presa em obrigação de cuidar, essas coisas todas que você pode fazer, mas olhando pra você, né? Sendo feliz. Que no momento você não tá. Josefa. A Laura tem que saber o que ela quer. Dois relacionamentos de inseguranças. Um deixou quando ela teve o filho. O outro com traições. Siga em frente, cuida de você. Tenha certeza absoluta que você consegue ser feliz sozinha. Se curar aí dessas feridas também, né? Fazer uma terapia pra entender o que você sente. E saber exatamente o que você merece.
3: Como a gente perde tempo, né? Pensando bobeiras. Gente, viver é hoje. Eu passei 28 anos casada, tentando que o outro mudasse. As pessoas gostam da nossa utilidade.
2: Obrigada, viu, Adriana? Se a gente quer a mudança, a gente é que tem que começar, né?

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1: 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Mais recados aqui pra Laura, dona da história de hoje. Laura, lembre-se que ficar sozinha, às vezes, é o que resolve a nossa vida. Pra pensar, pra fazer uma terapia, pra analisar, né? Pra gente não cometer os mesmos erros novamente, pra se curar, pra depois encontrar um novo relacionamento. Pensa nisso também, viu? Você não se sinta obrigada a escolher entre a proposta do Luiz, né? O seu primeiro amor, que hoje já é uma outra pessoa, tá diferente, viveu outras experiências. E entre ficar nesse casamento falido. Tudo bem, já faz 25 anos que vocês estão juntos, tem os filhos, tem a parte boa? Tem. Mas e agora? Vai ficar mais 25 anos por pena? A Zilda até escreveu aqui na nossa live, ninguém merece ficar com outra pessoa por pena. Ela falou que ficou por 23 anos, mas chegou uma hora que ela não aguentou mais, colocou um ponto final e hoje ela tá muito bem sozinha. A Laura tem que saber o que ela quer, né? Os relacionamentos, ninguém traz, nenhum dos dois aí tá te oferecendo confiança e o amor que você merece. Quem somos nós para ficar julgando? A gente está colocando alguns pontos aqui. Porque para gente que não tem o sentimento nem pelo Luiz e nem pelo Paulo, é fácil falar. Eu sei que para você é mais difícil. Mas tem coisas que você precisa colocar na balança para poder tomar uma decisão. Não se esquecendo da sua felicidade, né? Que isso conta também.
2: Vivi um pouco da sua história. Eu não dei chance mais não, porque eu não confiava mais na pessoa. Graças a Deus, hoje eu sou casada com uma pessoa maravilhosa. E eu te digo uma coisa, você perdeu a confiança nele. Vai viver por você, vai viver ser feliz com seus filhos. E não viva por ele não, porque ele não é merecedor do seu amor.
3: Isso. 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

Eu acho que ela tem que dar oportunidade para coisas, pessoas novas na vida dela, porque tem momentos na vida da gente que a gente tem que mudar, porque ficar só na mesmíssimas e os mesmos problemas não dá, né? Tem que dar uma mudada, dar oportunidade para pessoas novas.

0: 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Bruno e Marrone com Mariane. Pra gente fechar aqui essa história da Laura, muito obrigada a todos que ouviram com atenção, compartilharam suas experiências, mandaram um recado pra ela. Espero que você tenha ouvido com muito carinho, viu, Laura? E como a Angelina falou agora há pouco, faz parte da vida recomeçar, recalcular a rota, mas sempre seguindo em frente, cabeça erguida. Deixe o passado lá no passado, agradeça as experiências, conheça novas pessoas, tome aí a decisão que você precisa tomar. Você escreveu lá no final da sua história: eu preciso agir com honestidade comigo mesma e com as pessoas que fazem parte da minha vida. Então ouça o seu coração, seja honesta com você, saiba que você merece ser feliz, ter um relacionamento com respeito, com carinho. E você estando bem, todos que gostam de você também estarão bem. Não se esqueça que uma terapia também pode te ajudar muito a entender essa confusão que você está vivendo. Boa sorte, depois atualiza aqui pra gente, tá? Um grande beijo.
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2: O que faz um casamento durar não é apenas o modo como o casal vive os momentos felizes, mas principalmente pela forma como encara as dificuldades. É sobre isso que nós vamos conversar amanhã, depois de ouvir a história do Leandro aqui no nosso Aconteceu Comigo.
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0: 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Vamos de informação. Segundo o novo relatório da ONU sobre segurança alimentar, o Brasil continua fora do mapa da fome. O levantamento mostra que o país manteve o índice de subnutrição abaixo do limite e também registrou melhora no acesso à alimentação. Boa notícia, hein? A Receita Federal apreendeu 47 milhões de reais em canetas emagrecedoras ilegais no primeiro semestre do ano. Ao todo, mais de 130 mil unidades foram confiscadas, principalmente na fronteira entre Brasil e Paraguai. Hoje, com a atuação do fenômeno climático El Niño e a chegada de uma frente fria, o tempo em várias regiões do Brasil deve mudar, viu? Enquanto o sul e parte do sudeste terão queda nas temperaturas, o interior do país vai seguir com o tempo seco e calor acima da média. Hidrate-se! 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
1: Peraí, não é música premiada agora e não é laranja que tem hoje na geladeira da Nativa.
0: Exatamente. E tem muita gente que tá na mesma situação que você, com a barriguinha cheia. Mas tem muita gente que tá na minha situação, esperando dar a nossa hora pra que a gente possa almoçar. Agora que eu entendi da música premiada.
1: É, vamos lá. Gente, tudo bem? Ei, já já, mais uma dica, a última da semana do Festival da Geladeira. E também tem quanto em dinheiro hoje?
0: Hoje temos R$200 num segundo vale muito.
1: Por que não saiu ontem?
0: Porque o ouvinte não acertou, ué.
1: Mas eu não lembro a música.
0: Vem ouvir o trechinho da música, chuta. O que vale é a diversão aqui na sua tarde.
1: E maravilha, a gente só faz a inscrição então no 9198...
0: 406-9646.
1: Isso, canta na Castela, quero ouvir a sua voz aqui pra mim.

0: Ativa, muito mais música sertaneja com Felipe Rodrigo. Ignora, não ignora essa dica aqui não, hein?
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0: Na Geladeira da Nativa tem... bora anotar? Prontos aí? Na Geladeira da Nativa tem suco. Olha, semana das bebidinhas aqui, hein? Anota aí, ó, suco, porque tá valendo uma geladeira novinha. Anotou todos os itens? Fez a sua inscrição? É no zap, tá? 9198-406-9646. 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Amanhã a gente vai ligar pra um ouvinte inscrito e de repente pode ser pra você que tem tudo anotadinho aí, vai levar uma geladeira nova. Que presentão, hein, Anjinho Gabriel?
2: Novinha, amanhã. Ah. Boa sorte pra você.
0: Suco, o item de hoje fechando a semana, hein, meu bem?
2: Suco!
0: Amanhã atende a gente aí.
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Com eles, Chitãozinho Chororó, Seu Amor é a Minha Estrada, que olha, já estão preparando o show do Barretão, hein? 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

0: Na Ativa é tudo e muito mais. A novidade do embaixador Gustavo Lima, Bala Alojada. Lindona, hein? Tocou seu coração? Lembrou de alguém aí? Sei não, hein?
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0: Então vem, Thiago Rocha, vamos fofocar dos famosos. Boa tarde.
2: Boa tarde, Gi. Boa tarde pra você. Boa tarde pro anjinho Gabriel.
3: Boa tarde.
2: Olha, tá virando moda entre famosos.
0: O quê?
2: Depois que o Zé Felipe comprou o jato dele, depois que a Virgínia comprou, depois que todo mundo tem, um ator da Globo decidiu comprar um jato. Eu conto pra você quem é, mas já já. Será que tá em promoção, Gi?
0: Será que tá? Por enquanto tá na categoria de atores de adquirir. Quando chegar na categoria radialistas, tô de olho em você, hein, Gabriel?
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0: Vai ser daqui a pouco, tem R$200, hein?
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0: Vai, Tiago Rocha, agora conta tudo da fofoca que a gente quer saber.
3: Olha, de 15 milhões de reais. Esse é o valor do jatinho que o ator Felipe Tito acabou de comprar. Ele falou que tá parceladinho, que comprou esse avião parcelado. É um avião que, na velocidade de cruzeiro, vai de 800 a 820 quilômetros por hora. E o Felipe Tito, ele é dono de 3 empresas. Tá longe da televisão porque não quer ficar um ano gravando novela. Sim. Só que agora essas 3 empresas que ele tem, uma é de investimento nas empresas, outra é de marketing digital e outra é de desenvolvimento e gestão de marcas. Agora, Gislaine Martins, esse lance de ser empresário, eu acho que é um bom negócio, você não
0: acha? Pois é, tá investindo no lugar certo, tá tendo lucro. Eu tô com o Gustavo Lima, eu quero saber quanto custa, quero saber em quanto parcela.
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0: A Nativa é muito mais sofrência com eles, hein? Bruno e Marrone, não faz mais isso comigo.
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0: Todo dia um segundo vale dinheiro aqui na sua Nativa. Salvando a semana ou fim de semana. Já estamos na quinta-feira, né? Fabiana!
5: Fabiana!
0: Uhul! Tudo bem, Fabi?
5: Tudo bem, Fabi?
6: Tudo bem, Gi.
0: Fabi, você tá no Viva Voz?
5: Fabi, tá no Viva Voz?
6: Não.
4: Tá com rádio alto?
5: Tá com rádio alto?
6: Não, deixa eu só uma baixadinha aqui.
0: Isso, abaixo, tá tudo abaixo. Reverberando. Sanduíche!
4: Ixi, ixi, ixi!
6: Eu quero sanduíche.
4: Pronto, vai assim mesmo.
0: Vai assim mesmo?
4: Vai.
0: Fabi, duzentão aqui pra você. Vou soltar o trecho da música, tá?
6: Tá.
0: Então vamos lá, boa sorte.
4: E aí, Fabiana Ferreira?
6: Ai, toca mais uma vez.
0: Mais uma vez pra ela. Descobriu?
6: Não captei.
0: Hã? Captou?
6: Ainda não captei.
4: Não captou.
0: Mais
4: não
0: uma
4: captou.
0: Chance. É. A última. Nossa, ficou horrível assim.
4: E aí, Fabiana Ferreira? Já sabe ou chora?
6: Ai, eu tô chorando.
4: Vou chorar, desculpe, mas eu vou chorar.
0: Não sabe.
4: Tava fácil, uma dupla famosa, ô Fabiana.
0: Não sabe, vai ganhar a camiseta da Nativa, porque esse barulho também tá me irritando.
4: Eco, eco, eco, eco, Fabiana Ferreira ganhou a camiseta da Nativa.
0: Fabi, depois que você descobrir, você se inscreve de novo, tá bom?
4: Descobriu o quê?
0: A música, quem tá cantando. Segunda-feira tá de volta.
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4: 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Por que não tem mesmo amanhã?
0: Amanhã vai sair mais uma geladeira do nosso festival de geladeira.
4: É isso aí, boa sorte.
0: Beijo.
4: Beijo.

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0: Grosso. Brasil! E aí, meu povo lindo, animado, povo trabalhador, tudo bem? Chegamos para mais uma edição do Hora Mais. Hoje é quinta-feira, 23 de julho de 2026. Eita! E aí, mais cedo, aquela temperaturinha mais agradável, temperatura amena, como a gente fala. Mas eu falei, desde que ontem, não mais na terça-feira eu mencionei. Gente, lá na quinta-feira vai cair um pouquinho a temperatura. Quando eu disse cair um pouquinho, é bem um pouquinho mesmo, tá? Porque agora já temos 31 graus, aponta aqui o Instituto Climatempo e Meteorologia. De fato, amanheceu ali com uma certa nebulosidade, mas no avançar das horas o sol deu as caras. E agora já tem céu mais limpo e um calorinho. Podemos chamar assim? É, um calor médio, se comparado aí aos 36, 35 que tivemos nos últimos dois dias, por exemplo. Vai ficar nessa casa aí dos 30, 31, segundo o Instituto Climatempo Meteorologia. Amanhã aí já volta, por exemplo, máxima de 34 graus. E para a semana que vem, já devo adiantar que tem previsão de que essa máxima possa chegar a 37, dando aquele belisquinho, aquela chegadinha nos 38, como diria o outro. No mais, tudo certo contigo? Música boa? A premissa aqui é: música chata não entra, só som interessante, os artistas que você aprecia. No Hora Mais, depois tem Tarde Nativa, até as 4 é o tarde, das 4 às 5 a gente fecha ali a nossa participação com Super Nativa. 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Tem música, tem informação, tá no ar.
1: Henrique e Juliano.
2: Devia ser proibido beijar na frente de amores antigos.
1: Zé Neto e Cristiano.
3: Escuta aí.

0: Santana.
1: Que estranho.

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1: Cadê as bananas aí?

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0: Hora Mais Nativa, Paula Fernandes, fechando aqui a trilha desta hora. Mas a música volta em instantes, já está tudo organizado aqui. Já já eu te apresento quem, inclusive, vai abrir musicalmente o Tarde Nativa daqui a pouquinho. Agora tem informação.
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0: O INDEA, que é o Instituto de Defesa Agropecuária do Estado de Mato Grosso, informa que o Sistema Integrado de Defesa Agropecuária de Mato Grosso ficará indisponível entre as 18 horas do dia 6 de agosto às 23h59 do dia 9 de agosto. A suspensão temporária ocorre devido à migração de dados para a nova versão da plataforma que está em processo de modernização. Aí, durante esse período, os mais de 260 mil usuários do sistema não poderão acessar os serviços oferecidos pela plataforma. Por isso, o INDEA orienta produtores rurais e empresários a anteciparem, por exemplo, a emissão da guia de trânsito, né, animal, que é o GTA, prevista para a primeira semana de agosto, além de realizarem consultas de saldo histórico e outros serviços que dependem do sistema. Para reduzir os impactos da interrupção, a validade da GTA será ampliada para 15 dias durante esse período. O INDEA também orienta os usuários a entrarem em contato pelo WhatsApp com a unidade do órgão responsável pela região onde está localizada a propriedade rural. Os contatos das 140 unidades estão disponíveis no site do Instituto. Os produtores podem solicitar, inclusive, ali a inclusão no canal de comunicação para receber informações e esclarecimentos. 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
0: Já já, hein?
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0: Boa tarde, nativeiros! Já estamos de volta com música boa, chegando aqui no Tarde Nativa. Bom trabalho, hein? Quinta-feira, produtiva, alegre. Tá tudo bem aí? Tarde vai ser animada, não vai? Já está sendo. A gente segue por aqui com trilha boa, porque o seu bom gosto pede o melhor da música sertaneja de todos os tempos. Sabe, quinta-feira também a gente traz aquele som para matar a saudade, né? O famoso TBT musical rola durante esta quinta-feira. A gente já mescla os sons da atualidade com músicas importantes numa programação normal durante a semana. Na quinta-feira a gente só dobra a aposta, a gente dá um plus nessa intenção aqui de colocar a música recente para conviver, digamos, harmoniosamente ali com os sons importantes de um passado que a gente faz questão de não esquecer, de rememorar junto com você, certo, minha querida audiência? O Narciso Ribeiro, lá no Osmar Cabral, muito obrigado pela sintonia, fez inscrição. Ah, o kit de beleza hoje é infantil, shampoo e condicionador. Inclusive aqui, ó, já tem participação.
1: Boa tarde, Nativa. Sou a Ivone, de Jardim Paraná. Queria muito ganhar esse kit de infantil para minha netinha.
0: Kit beleza infantil. Ivone, obrigado pela audiência e tá concorrendo, viu? Quem mais?
2: Boa tarde, Nativa.
0: Boa tarde.
2: Eu sou Stephanie.
0: Oi, Stephanie.
2: Aqui no Jonas Pinheiro 3.
0: Aham.
2: E eu gostaria muito de ganhar esse kit beleza infantil.
0: Partiu.
2: Para os meus filhotinhos.
0: Eita, tá com sono. Deu um soninho aí, foi. Obrigado pela sintonia, tá, Stephanie? O soninho bom. Vamos matar a saudade? Meu ex-amor, Amado Batista, com Jorge, da dupla Jorge Matheus.

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0: A Nativa é muito mais Kleber e Cauã. Tá tudo organizado, sabe quem vai cantar já já? Esse moço aqui, ó.
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8: 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Tarde Nativa de volta, 2h37, com Zé Felipe e Ana Castela.

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0: Tarde na Ativa. Vamos aqui, ó. Agora são 2h49, também conhecido como 11, faltando para as 3. Agradecer a nossa audiência, galera, no 99639-8781.
1: Oi,
0: e aí, minha queridona? Diga-me.
1: Perto da Rádio Nativa.
0: Olha,
1: que eu moro.
0: Do ladinho aqui.
1: Quero participar de todo o programa aí da Nativa.
0: Já está,
1: quero participar aí do kit infantil.
0: Isso.
1: Quero dar para minha sobrinha que está fazendo aniversário hoje. Prenda,
0: olha.
1: Ela chama Prenda.
0: Prenda.
1: Tá fazendo 10 anos.
0: 10 aninhos.
1: Eu errei falar 3.

0: É 10 anos.
1: É 10,
0: Ela
1: né?
0: tava com 9 anos, ela tava fazendo 10 anos hoje. Quero dar pra ela lavar a cabeça.
1: Tá bom então, boa sorte. Vamos cantar parabéns pra sobrinha então, ó. Felicidades, muitos anos de vida, saúde. E boa sorte em relação aqui ao nosso presente. Oi.
2: Boa tarde, Nativa. Eu sou a Sônia, moro
1: Oi,
2: aqui
1: Sônia.
2: em
1: Santa Isabel,
2: Cuiabá.
1: Certo.
2: Eu quero muito pedir mesa infantil para
1: Tá
2: minha
1: bom,
2: filha.
1: tá concorrendo. Ficou um áudio ali com alguma coisa vazando, né?
3: Boa tarde, boa tarde. Eu quero
1: Oi.
3: concorrer nesse kit
1: Esse kit.
3: Nativa. É Lúbia do Pé da 90, com meu filho especial.
1: Essa é a Lúbia.
3: Liga para mim, manda mensagem.
1: Lúbia, obrigado pela sintonia e tá concorrendo. Obrigado, tá? E boa sorte. Gustavo Mioto, indicação aqui, inclusive, da nossa ouvinte. Deixa eu pegar aqui. Mariá, um abraço, mandando pro. Como é que é o nome do rapaz aqui? Rodrigo, tá dado o recado.
4: Você nem percebeu.
5: Isso.

0: sobra, viu, Pedro?
1: Sobra.
0: Mas nota 7, passa tranquilo de ano.
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0: Aqui, ó, é só organizar dois passinhos pra lá, dois pra cá e tá feita a festa. Natan e Zé Vaqueiro, aproveita que eu tô obrigado. Esse é o nosso Tarde Nativa, só a primeira hora, a segunda hora tá chegando. A gente acrescenta daqui a pouquinho o nosso Tata é Doce, reunindo três hits importantes do Lambadão. É já, já. Por agora, tem informação.
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0: É o seguinte, a Rua Comandante Costa, trecho que fica entre a 24 de outubro e a Avenida Getúlio Vargas, aqui em Cuiabá, seguirá interditada até o próximo domingo, dia 26. Local está passando por obras na rede de esgoto. Esse trecho está interditado desde o último dia 16 e a previsão era acabar dia 19. Porém, ali no decorrer dos serviços, foram identificadas intercorrências no solo, que dificultou aí a escavação, provocando atraso na execução da obra e tornando necessária então a manutenção da interdição neste final de semana. Durante a execução dos trabalhos, a via será interditada diariamente. Anota aí, lembre dos horários, das 8h30 às 16h30, sendo liberada ao término das atividades e novamente bloqueada no dia seguinte, dentro do horário previsto. Pegou aí direitinho a informação? Tem mais.

Quase 4 entregadores por dia relataram casos de violência ao iFood nos últimos 3 anos, somando 3.968 ocorrências entre junho de 2023 e maio deste ano, segundo dados divulgados pela plataforma. A discriminação foi o tipo de relato mais comum, com 1.720 casos, seguida

0: por ameaças e agressões físicas. O estado de São Paulo concentra o maior número de registros, com 1.154 ocorrências. A sequência tem Rio de Janeiro e Minas Gerais. Você conferiu?
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0: Em uma hora tem novas informações. Já já ele vai cantar. O Léo.
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0: Léo Foguete nativa. É muito mais nativa. Nativa. Que sotaque lindo. Volto já, 3 e 4 agora.
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4: Olá, eu sou a doutora Michele Daltro, cirurgiã do aparelho digestivo, especialista em fígados, vias biliares e pâncreas e transplante. Sou médica do Hospital São Mateus. Você sabia que o único doador pode salvar até 8 vidas através da doação de órgãos e ainda beneficiar dezenas de pessoas com a doação de tecidos? Muita gente acredita que existe idade limite para a doação de órgãos, mas isso não é verdade. O mais importante é a avaliação da qualidade dos órgãos feita pela equipe médica. Outra curiosidade importante é que, no Brasil, mesmo que a pessoa tenha manifestado o desejo de ser doador, a autorização da família ainda é indispensável para que a doação aconteça. E existe também o transplante inter vivos, quando uma pessoa viva pode doar, por exemplo, um rim, uma parte do fígado, porque esses órgãos têm capacidade de adaptação. O transplante não representa apenas uma cirurgia, ela representa uma nova chance na retomada de vida, do convívio com a família e dos sonhos que muitas vezes foi interrompido pela doença. Por isso, converse com a sua família sobre doação de órgãos. Informação também salva vidas.
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0: estamos de volta, tarde nativa.
1: Tá até doce,
0: conforme nosso tá combinado, tá ele tá doce, chegando.
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0: Farma Aura aqui. Farma Aura com o Lambadão, Gustavo. Bom, ó, sintonia show pra começar. E na quinta-feira, o que, que o Valdelício faz? Elabora aqui o TBT, TBT musical, o momento que a gente mata saudade. Tem sintonia show, depois o Wilson Muniz e ainda Banda Signos. Essa aqui da Banda Signos, Emelecho da Banda Signos, é maravilhosa. Só aumentar o volume. Agora são 3 horas e 10 minutos, temperatura de 32 graus. Inverno quente, guri.

0: A Nativa é tudo e muito mais. Alegria aqui com Banda Signos. Eu falei a última, você ia puxar pela memória, por certo, relembrou o quê? Que você ia nas festas, aí sim, hein? Dançando com a Banda Signos. Remeleixo da Banda Signos. Arrasou como sempre, né? Meu querido Valdelício Garcia. Aliás, agradecer o Valdelício que ontem ficou por aqui, enquanto eu tive que fazer ali uns procedimentos em relação à saúde. Cuidar da saúde, né, Gustavo? Aí o Valdelício mandou muito bem, como sempre, né? Afinal de contas, como você sabe, ele é o programador oficial desta emissora e é o homem de frente, é o frontman, como a gente fala, da banda Real Som. Gosta da banda Real Som também, ô Gustavo? Gosta, né? Receba aqui a visita do jornalista Gustavo Castro. Passou por aqui, ele costuma vir só na concorrência, mas hoje falou, vou ali falar com meu amigo Panoque. Muito bem. A casa é sua, viu? Volte sempre. Ó, enquanto isso, você fez a inscrição aqui para concorrer ao nosso presente. Hoje é o kit de beleza infantil, shampoo mais condicionador. Já fez a inscrição? Então vou já escutar o seu áudio. Vamos fechar aqui, ó, direitinho.
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0: Nativa. Amanhã mais cedo tem no Aqui a Nativa com Paulo San e retorna na segunda hora do Tarde Nativa. Vamos pro WhatsApp, agradecer o povo. 996398781, kit de beleza, hoje infantil.
2: Boa tarde, eu sou a
0: Boa
2: Sônia.
0: Boa tarde.
2: Aqui no 1º de março.
0: No 1º de março,
2: eu
0: Sônia.
2: Quero um kit de beleza.
0: Tá concorrendo.
2: Infantil,
0: tá concorrendo, Soninha. Boa sorte pra você. Tem mais áudio, diga, moça.
3: Boa tarde, Pedro.
0: Boa tarde.
3: Arruda, do bairro Mapim.
0: E aí?
3: Quero muito ganhar esse kit de beleza infantil. Tenho duas menininhas e elas vão
0: certo.
3: Amar.
0: Olha.
3: Se forem sorteadas, vão pegar esse kit.
0: Oh, que maravilha. Tô vendo aqui a foto das pequenininhas. Obrigado, tá? Thalia de Arruda, sintonizando aqui a Nativa, 94,3. Quem também passou por aqui, já fez inscrição, foi Celiane Aparecida Queiroz, do bairro Baú. Vamos lá. Demonstra aí também a sua participação, manda a sua participação, melhor dizendo, aqui no nosso WhatsApp, 996398781. A dona Luísa tá lá na cidade de Parambu, no Ceará, logo ali, hein? Aí sim, muito obrigado pela sintonia. Valcini Gonçalves, quem mais mandou aqui? Ó, Afonso Esteva de Arruda, Jardim Industriário 2. Já mandou seu áudio? Mandou? Tô dando uma olhada aqui, não chegou ainda. Para, grava o áudio aí. 996398781. Pode mandar mensagem de texto também, se preferir. Foi o caso aqui da Dulce, que é do bairro Coab São Gonçalo, aqui em Cuiabá. Mandou aqui a palavra kit, tá concorrendo. Com a hashtag, tudo bonitinho. É isso aí. Já eu volto para mandar mais alô para você. Agora tem Danilo e Davi.
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0: A Nativa é tudo e muito mais música sertaneja. Será que foi daqui que nasceu aquele meme, Gustavo? Doce, doce, feito mel. Favo de mel, Bruno e Marrone. Fechando aqui mais uma sequência. A música volta daqui a pouquinho. Tá tudo organizado com o Gustavo Lima. Charado Gustavo Castro. Ó, coisa linda.
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4: A Nativa é sua melhor companhia no trabalho, em casa, no carro. Obrigado, aliás, pela carona. Seja ex, sucesso do Henrique e Juliano, abrindo aqui mais uma trilha boa nessa tarde de quinta-feira. Só sobe o volume.

0: Nativa é muito mais. Fred e Fabrício, te amar é meu talento. Sabe o que é o talento da Nativa? Além das canções, da música boa, as melhores promos, promoção. Sai agora, hein? Kit de beleza Nativa, kit hoje é infantil, certo? Kit infantil, quem se deu bem foi você, Celiane Queiroz. Final do fone, 1038, bairro Baú. Celiane Queiroz, parabéns, minha amiga. Parabéns, aplausos. Aê! Mais aplausos pra ela. O que, que ela falou? Oba! Ganhei presente da minha rádio preferida. Tiva! Celiane, produção já entra em contato com você, tá bom? Na sequência, tem Super Nativa, Super Desafio, aquele momento que você escolhe a música 1, música 2, vota ali, e aí concorre o nosso presente, o nosso mimo. Já dá pra adiantar, ô Nara, o mimo da vez? É o famoso? O lindão, o kit Nativa, a camiseta, mais copo personalizado. Sai daqui a pouquinho. As canções eu apresento já já, mas tem a ver com coração. Já dá pra adiantar isso. Combinado assim, permaneça escutando a Nativa. Tem música, tem informação, tá tudo aqui.
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0: O Brasil registrou mais de 2,26 milhões de casos de estelionato em 2025, o que equivale a uma média de 258 ocorrências por hora, ou 4 golpes por minuto. Os dados fazem parte do 20º Anuário Brasileiro de Segurança Pública, divulgado nesta quinta-feira. O indicador representa um novo recorde e uma alta de 2,7% em relação a 2024. Desde 2018, os casos de fraude dispararam 428%. impulsionados principalmente pelos crimes digitais, que cresceram 20,6% apenas no ano passado, somando cerca de 346 mil registros. Importante mencionar também, entre as modalidades mais comuns relatadas estão, por exemplo, a clonagem ou troca de cartão, golpes via WhatsApp, falsas centrais bancárias e fraudes envolvendo PIX. São Paulo lidera a taxa proporcional de estelionatos no país, com 1.808 casos por 100 mil habitantes. Na sequência vem Distrito Federal, Paraná, Rondônia e Santa Catarina. Você conferiu?
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0: O som que você gosta volta já já. E essa moça vai cantar.

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5: Olá, aqui é o Dr. José Dias Rezende Júnior. Sou médico hematologista e hemoterapeuta do Hospital São Mateus e da IENCO, Banco de Sangue. Venho aqui em relação à campanha nacional de conscientização do Junho Vermelho em relação à importância da doação de sangue. Venho informar alguns requisitos básicos para você poder doar. A idade entre 16 e 69 anos, menores de 18 anos têm que vir acompanhados dos seus responsáveis, pesar no mínimo 50 quilos, saúde estar em boas condições, sem sintomas de gripes ou infecções, e o descanso ter dormido pelo menos 6 horas nas últimas 24 horas. De impedimentos temporários, pessoas grávidas até 90 dias pós-parto ou 180 dias após o parto cesárea. Quem está amamentando, tem tatuagem ou piercing recente nos últimos 12 meses, dependendo do caso. 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
7: Ótima tarde de quinta-feira, com seleção de música boa aqui na Nativa, para você escutar sempre num bom volume, no carro, no trabalho. Superação. E tem aqui, ó, superação. Gente, não deixe o cansaço fazer, você esquecer o motivo que te faz, por exemplo, chegar até aqui, ou que te fez chegar até aqui. Aliás, você iniciou. Então falta pouco, inclusive, para a semana chegar ao fim. E assim, ó, cada esforço de hoje pode ser a conquista de amanhã. Então continue vencendo, superando as dificuldades.

eventualmente um cansaço, que amanhã você vai colher frutos do que você está efetivamente plantando hoje, não é não? Seguimos! Edição desta quinta-feira, 23 de julho de 2026. Já já tem super desafio. Agora tem...

onde a gente traz aqui um hit para a gente relembrar. Já já aqui tem esse nosso conteúdo dentro do Super Nativa. E o tema hoje é no coração, o tema hoje do Super Desafio. Músicas diferentes, no coração é o tema. Vamos conhecer as canções? Música 1, tá no coração, Daniel!

0: É a música 1 hoje do Super Desafio, tema no coração. Se a gente sai aqui da música 1, tá no coração, música 2 chama Tá no meu coração. Edson Hudson. Que super desafio esse hoje, hein? Que isso? Duas belíssimas canções. Vota, escolhe a sua preferida. Você concorre. Kit Nativa, camiseta, copo personalizado. Aí sim, pode ser seu, hein? Vota 996398781. Ah, você vai escolher, né? Qual? Música 1, Daniel, tá no coração. Música 2, Edson Hudson, tá no meu coração. Gostei. 996398781, Kit Nativa. Narciso já votou. Música 2, Pedro. Tá aqui também, Supriano. Pedro, música 1, meu amigo Daniel, canta muito. Jaciane, Pedro, música 1, Daniel, esse aqui, ó.
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0: música 2. Edson Hudson. 996398781.
2: Boa tarde, Pedro. Boa meu tarde. Nome é Afonso, moro no Jardim Industriário 2. Ah. A música 1, Pedro.
0: Música 1, do Daniel. Tá contabilizado aqui, Afonso. Boa sorte, mulher.

0: Ela tipo é muito mais emoção. Chitão e Chororó, Seu Amor é Minha Estrada, 4h29.
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0: Temos super desafio desta quinta-feira. Tá maravilhoso. Todos são, mas esse aqui, vamos dizer que a nossa produção caprichou mais uma vez. De um lado tem música 1, Daniel. Tema hoje, no coração. Tá no coração.

996398781. Música 1 é a sua preferida? Ou a sua escolha é a música 2? A gente sai de Tá no Coração com o Daniel, música 1, para a música 2, Tá no Meu Coração. Edson Hudson, é agora que você define essa parada. Super desafio, que combate bom, hein? Vota na sua preferida. Esse embate acontece mesmo aqui entre os fãs desses dois artistas, aqui no caso do Daniel solo e da dupla, os irmãos Edson e Hudson. Você é fã de quem? Vota na sua música preferida, então. 996398781. Elizabeth, obrigado pela audiência. Hoje nós temos super desafio, tá, Elizabeth? A nossa querida Gleiciane tá botando aqui, ó, música 2, Pedro, Edson e Hudson, que é essa aqui, ó.

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Agora é com você, tá? Define essa parada, me ajuda aí. 996398781. Ainda hoje tem super saudade. Que nós vamos matar a saudade aqui, hein, Bodilis? Que você preparou, garoto? É essa aqui? Gostei. Agora tem Ana Castela com Gustavo Mioto. Fronteira 4h32. Feliz tarde.

0: 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Matheus e Cauã, Lauana Prado, a Nativa é muito mais fit bom. Vamos combinar que isso aqui é maravilhoso. Vamos pro Whats 996398781. Galera votando, escolhendo aqui entre música 1, música 2 para vencer o super desafio. Deixa eu fazer aqui mais registros. Temos a Isabela votando aqui, música 1. Daniel, Pedro. Tema hoje, no coração. Música 1, tá no coração. Interpretação aqui do nosso queridão Daniel. A música 2, os irmãos Edson e Hudson, tá no meu coração.
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0: 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Vota na sua preferida, 996.

0: 3, 9, 8, 7, 8, 1. E aí, qual dessas você vota para vencer o super desafio? Música 2, Edson Hudson, essa que tá rolando. Música 1, Daniel, essa aqui, ó.
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0: Tá valendo kit Nativa, camiseta e copo personalizado. Edson Hudson. Pronto, músicas apresentadas. Agora é com você. Define essa parada aqui, esse nosso super desafio, duelo entre as canções, entre os artistas. É fã de quem? Do Daniel? Vota nele. Fã do Edson Hudson, da dupla Edson Hudson? Vota na dupla, música 2 nesse caso. Lembra que no início eu mencionei, quinta-feira, a gente traz aqui o famoso TBT musical, tem também aqui um conteúdo específico dentro do Super Nativa.
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0: Super Saudade! Vou matar a saudade de uma canção lançada por um grupo muito querido. O ano é 1990, inclusive em uma projeção nacional. Essa canção, ao se tornar um dos temas importantes, como é que a gente falava? Tema principal de uma novela muito conhecida na época, fez um sucesso extraordinário essa novela, chamada Rainha da Sucata, exibida pela TV Globo. E esse tema embalava os personagens da Maria do Carmo e do Edu, vividos pela Regina Duarte e o Tony Ramos. Já sabe do que eu tô falando? Da música que eu tô falando? Lembrou? Puxou pela memória? Conseguiu? Então vamos lá. A música é essa aqui, ó. Do Super Saudade de hoje. Roupa Nova. Coração.

Arativa é tudo e muito mais. Música sertaneja, Diego Vitor Hugo, Beijei a Cura. Eita, hora de presente. Quem tá levando? Quem tá levando aqui, ó? Temos Kit Nativa, sai agora essa linda camiseta, mais copo personalizado.

0: Você tá concorrendo. Pra quem votou, né? Na música 1, na música 2. Eu avisei. Se você votou, agora fica tranquilo, pode levar esse presente. Se não votou, amanhã tem mais. Você pode votar pra participar aqui da nossa promoção. Então vamos lá. Saiu aqui pra você. Larissa Peixoto, final do fone 5432. 5432, bairro Morada do Ouro. Larissa Peixoto, parabéns. Aplausos para Larissa. Aê! O que, que ela falou? Vai usar a camiseta da Nativa. Vai ficar ainda mais. Lindona, parabéns. Produção já entra em contato contigo, tá bom? Larissa Peixoto. Resultado do Super Desafio. Temos aqui, ó, só para lembrar. Música 1. Daniel, tema hoje, No Coração. Daniel com Tá No Coração, música 1. Música 2, Edson Hudson. Tá No Meu Coração. Qual será a música vencedora? Já tem resultado com 73% dos votos.
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0: Daniel, Tá No Coração. Na sequência, tem Nativa, entrou no grupo. Até amanhã, hein? Espero você aqui na Nativa, a partir de 1 da tarde.

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3: Opa, 6h03. A Nativa entrou no grupo, vai começar, gente. Márcio Cruz, Galinha. E você, coisinha linda. Você. É você mesmo. É você que tá aí já ouvindo um pouco.
4: Márcio Cruz.
3: Oi, galera.
4: Luke Baez.
3: Ô, caramba, você já chegou.
4: Vamos fazer um programa legal pra cima. Você sempre.
3: Aquele programa pra família brasileira.
4: É, não, esse pipi, que fica chato, né?
3: Tá bom, então. Pó.

0: programa recomendado para maiores de 10 anos.
1: Aí, cá estamos nós, é quinta-feira, gente. 6:04. E aí, galinha? Boa noite, galinha. Como você tá?
2: Eu tava bem, até você começar que você tava ótimo. Fala, Marcelo, tudo bem? Beleza, tudo certinho? Seu dia foi tranquilo?
1: Opa, nunca tranquilo, tranquilo, tranquilo não. Eu queria dormir assim o dia todo, falar assim, deu um horário, tem que trabalhar e fazer que nem a menina lá.
2: Chama, é, deixa eu falar.
1: Chama a psicóloga. Ai, ai, ai.
2: Trabalho, ela...
1: Ih, escola! Desmaiou! Ai, meu Deus do céu! Ai, gente, que
2: mas isso? Foi bem, aqui. Ontem teve a rodada do Campeonato Brasileiro, verdade. E hoje joga Sport Clube Corinthians Paulista.
1: Aí, pra quem não sabe, corintiano roxo, galinha.
2: Tá escrito, inclusive, no Instagram. Tá no galinha.nativa.
1: Pois é.
2: Corintiano.
1: Segue lá, galinha.nativa. Fala, Márcio Cruz.
2: E se não for corintiano, pode torcer. Pode seguir também, isso. Que eu não falo nada de, que eu não falando nada de futebol.
1: Né? É isso, gente. É tudo... Quando tem que brincar, brinca. Quando tem que respeitar...
2: Aliás, eu é por aí. Exemplo, sigo uma pessoa que eu achei ele o maior barato. Que é até recomendo seguir ele, não tenho nada, nem o conheço pessoalmente, que é o Marcão, goleiro do Palmeiras.
1: Nossa, eu gosto muito dele também.
2: Meu, é o mó barato.
1: É o nosso goleiro do Penta?
2: E ele chegou, diz que a FIFA fez uma homenagem e formou os times dos Legends, né? Que é o...
1: Uh-huh.
2: Aí ele chegou na casa dele brincando, falou assim pra mulher dele: ô, fulana, faz um café pro Legends. Ela Legend. Falou, Legend, eu vai fazer café vocês.
1: Maravilhoso, não, assim,
2: ele é muito bom, então.
1: É muito legal, Marcão. Isso aí. Ô, velho, e aí, o que temos no grupo hoje, hein? O que você vai colocar nesse grupo pra nós discutir?
2: Já pensou? Você trabalha numa empresa.
1: Boa.
2: Aí você pega, vai procurar emprego em outra empresa. Tipo, pede demissão naquela.
1: Tipo, não tá legal, tá insatisfeito.
2: Pede demissão na anterior.
1: Pede demissão, beleza.
2: Aí vai trabalhar na outra. Já arrumou outro emprego.
1: Ah, outra empresa já chamou. Ah, tá.
2: Arrumou outro emprego. Tá.
1: Boa, boa.
2: Trabalha das 8 a meio-dia. Almoça na empresa e vai até o carro e fica pensando. Volta na empresa anterior e fala, não gostei da nova empresa, quero voltar pra cá.
1: Peraí. Depois de todo o trabalho que teve, despedida e tal, não sei o que, choradeira.
2: Às vezes pode ter alegria, pode ter choradeira.
1: Foi pro emprego novo.
2: Não se adaptou, mas aproveitou o almoço do emprego novo e voltou pro velho.
1: Vou falar, já aconteceu
2: essa nossa não, geração, sim.
1: Não desse jeito, mas de fazer troca que não foi legal. E aí eu pude voltar numa oportunidade.
2: Deu sorte de voltar, hein?
1: É isso. Ô, gente, mas na hora. Ô, primeiro dia, na hora do almoço, calma, não deu nem pra conhecer o povo.
2: Deixa eu almoçar primeiro, mas ela almoçou primeiro.
1: Ixi, essa empresa não deve ter uma boa impressão, não. O que mais,
2: velho?
1: Ai, ai, ai.
2: O pessoal fala assim que quem vai em supermercado e rouba, tá? Porque tá. Não tem emprego, necessidade, tá com problema.
1: Uhum.
2: E que falar de uma médica que tenta fugir, mas é presa em flagrante com produtos de supermercado em Copacabana?
1: Peraí, médica?
2: Médica.
1: Médica? Roubando?
2: Doutora.
1: Jesus amado.
2: Imagina nós indo no supermercado se a doutora tava apanando.
1: Gente do céu!
2: E você vai contar o que para nós, Marcelo?
1: Vamos lá! Vamos de fofoca hoje?
2: Opa!
1: Bora de fofoca,
2: porque é o
1: seguinte: sabe que Hugo Souza, goleiro do Corinthians, foi
2: goleiro do Esporte Clube Corinthians Paulista.
1: É isso, gente. Foi duramente criticado.
2: Mas por que ele
1: nas redes sociais?
2: Frango?
1: Porque assim. A influenciadora Rayane Barcelos, só pra explicar a historinha, é a ex-mulher dele.
2: Eles não eram casados, mas viviam...
1: Separaram agora, em abril.
2: Em abril,
1: Só que fizeram um baita vídeo de anúncio do...
2: Revelação.
1: Revelação. porque hoje tem uma super produção.
2: Ah.
1: E eles estão lá como um casal feliz, maravilhoso, e ela no colo em várias cenas, não sei o que, não sei o que. Aí eu te pergunto, quando a gente fala de um pai que não assume nada, que é um bananão, que não sei o que, o povo vai lá e critica. O rapaz vai lá, só porque participa do vídeo, fazem uma revelação legal, a internet, né, o vídeo explode. Recebeu bastante crítica também. O povo não sabe, não sabe então.
2: Será que seria melhor, de, em vez dele fazer um chá revelação, ele fosse lá e desse umas bufetadas nela, desse uma bufetada nele?
1: O que tem de jogador aí que às vezes é preso porque não pagou
2: não
1: a pensão.
2: Não paga a pensão.
1: Não. Aconteceu, né, então?
2: Acontece de monte.
1: Acontece de monte. Outro assunto, gente, atenção. É outro assunto, hein? A Carol Portaluppi, que é a filha do Renato Gaúcho.
2: Filha do Renato Gaúcho.
1: Bonito, fez um hein? vídeo pra. Bonitona, menina. Ela tá sempre com o Renato, na mídia, nos jogos, nos clubes onde ele passa e tal. Ela gravou um desabafo nas redes sociais, falando que. Sobre situações de assédio que a mulher brasileira sofre de estrangeiros. Ela viaja muito pra fora, viaja com o pai e tal, não sei o quê. E que os turistas tratam as mulheres brasileiras como se fossem pedaço de carne. Olha pra mulher e fala assim, é brasileira?
2: Eita, então essa é. Se ela for um pedaço de carne, então
1: é brasileira? Então essa é. Aí coloca vários
2: adjetivos. Nomes
1: e tal, vários adjetivos aí em cima, enfim. Enfim, vamos discutir isso? Quem vamos. Tá fora também aí ouvindo
2: o
1: grupo,
2: eu acho que isso é o que, eu, que durante muito tempo hoje tem mudado um pouquinho, uhum. né? Mas é o que se vendeu do Brasil lá fora.
1: Se vende.
2: Que é o carnaval, a mulher.
1: A arte, a música,
2: né? O entretenimento. É só isso que passa lá fora. É o futebol, o carnaval e o pessoal sambando com o bumbum de fora.
1: Quando você tem uma música pra mostrar, você quer mostrar o quê? A música ou o bumbum?
2: É
1: isso que eu quero saber.
2: É.
1: Entendeu? Vamos. Os assuntos estão aí, então vamos lá, velho. O WhatsApp já tá
2: liberado. Eu tenho uma.
1: Eu tô mostrando o número pra você
2: aqui. Eu mesmo, né? Ah, tá.

0: Eu tenho uma má notícia pra te dar.
1: Qual que é?
0: Não tem choro, não tem vela. Nós temos 3 programas só de sossego. Hoje e mais 2. Hoje e mais 2. Hoje e mais 2. Tá?
2: Acabou a amizade. Agora eu vou bloquear o feito, tudo bem.
0: 9198!
1: 406!
0: 96!
1: 46!
0: Ela estará de volta na terça-feira.
1: Não. Não!
0: Vai, falou que vai!
1: Meu Deus! Não pode.
0: Ela vai, falou que vem.
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0: 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Cleiton, Romário, Zeneto e Cristiano não namora. Vai, você, galinha, você, porque é o seguinte, ó. Essa médica é safada, viu? Essa
1: doutora,
0: médica é safada.
1: Doutora, quero fazer uma consulta com a senhora, eu sou cleptomaníaco. Ah, eu também sou. Só faltou ela falar isso.
0: Qual o teu problema? Não é? Meu problema é o teu problema.
1: Uma médica em Copacabana, na Avenida Nossa Senhora de Copacabana, quem conhece o Rio de Janeiro, perto da Rua Bolívar, ali tem um supermercado. E a médica foi flagrada simulando colocar algumas mercadorias, e sempre as mercadorias de maior valor, ao invés de pôr no carrinho, punha na bolsa. E deu aquela disfarçada, tal, deu aquela... E saiu, não passou pelo caixa, deixou o carrinho e foi como se fosse embora.
0: Oh, meu Deus.
1: Como se não tivesse comprado nada. Claro que, por menor que seja o supermercado, tem as câmeras de segurança, né?
0: Lógico.
1: E o segurança tá lá pra isso.
0: Lógico.
1: Os caras saíram atrás dela, não falaram nada, pediram a nota fiscal pra ela. Tem a nota fiscal, a mulher chegou a jogar um pouco de mercadoria fora. Tem a nota fiscal, por favor? Não, não tem a nota fiscal. Então a senhora vai conosco até o 12º distrito de Copacabana, que nós vamos registrar a ocorrência.
0: Cadê a nota fiscal? Sumiu!
1: Sumiu!
0: Sumiu! Sumiu do nada!
1: Agora, gente, o que leva uma pessoa instruída, né? Não pode alegar ignorância, a cometer um ato desse. Se fosse por desespero de fome de filho, que pra mim é a única coisa que possa justificar uma coisa dessa, pra uma pessoa... Não justificar que a gente possa levar em consideração para uma pessoa de um nível intelectual baixo, né? Ainda vai lá. Agora uma médica, é mais fácil ela chegar no gerente do mercado e falar, amigo, estou com um problema, assim, assim, é conversar com o cara e falar, eu vou levar e depois eu pago para eu não roubar.
0: Ó, é o tipo daquela história que parece que vai acabar assim. Ela...

0: comigo.
1: Meu Deus.
0: Agora, quando ela se formou, quando ela começou a estudar, o fato dela ter uma ficha com problema, apaga o meu passado, eu sou uma médica. Isso. Nós falamos ontem da menina, 28 anos, que
1: queria tirar a mãe.
0: Aquela tinha problema, tinha problema.
1: Tem vários motivos pra não fazer nada na vida, isso...
0: Pra ir pro lado ruim.
1: É, isso aí.
0: E foi pro lado bom. Essa que tinha tudo pra ir pro lado bom, vai pro lado ruim.
1: E tá insistindo nisso. Agora, se alegar alguma coisa, falar, peraí, seu antecedente não tá dizendo isso não, minha querida. Você é uma safada e tá aqui. Bora lá. Vamos lá, o povo vai entrar agora. Vamos falar dessa mediquinha, gente. Bora. 91984069646. 46.

0: 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Dona do pedaço, hein?
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0: Aqui, tá roubando?
1: Aqui, ó. Ah, para.
0: Agora você vai falar que você tá com problema mental também, por isso que você pegou meu chocolate, é isso?
2: É só um chocolatinho.
0: É só um chocolatinho pra tomar uma cervejinha.
2: Só um salgadinho pra mim, meu Deus.
1: É, gente, notícia da médica aqui, hein, que já foi dada. A médica entrou num supermercado em Copacabana. Médica, tá?
0: Hein? Eu legal que o pessoal escolhe um lugar legal pra ir, né?
1: Pois é, pois é. Não, e hoje em dia, né, tem câmera pra tudo com tela.
0: Meu, esquece. Eu, por exemplo, ia com um real. Eu lembro, quando eu era moleque, eu ia com um real na vendendo o seu Alfredo, eu voltava com bala, sonho, voltava com...
1: Oxe, mas com um real só você comprava tudo?
0: É, não, mas comprava. Agora puseram câmera, não dá pra trazer mais nada.
1: Depois colocaram câmera, ai meu Deus, caiu a casa.
0: Mas, gente, pelo amor de Deus, é melhor pedir.
1: É isso mesmo.
0: Chega, conversa. Eu tenho certeza que ninguém suporta a fome. Não, não vai com malandragem também, que é sacanagem.
1: A situação não tá fácil pra ninguém.
0: Eu te garanto que dentro do supermercado, se você estiver com fome, eles têm, por exemplo, aquelas coisas, verduras que eles vão descartar, produtos que eles
1: vão vencer, é isso aí. Isso aí, gente. Melhor do que roubar é pedir.
0: Muito melhor. Muito melhor.
1: Né? Muito bem, vamos lá. A Silvia, Tina e Andréia aqui com a opinião.
3: Crime é crime, independente de estado, sobrenome ou influência. A lei, ela tem que ser aplicada para todos, da mesma forma. Assim como alguém rouba um pão e vai preso, o que serve para um pobre serve para o rico. Mas cada um tem que ser julgado com o peso do seu delito.
1: Aí a Silvia...
0: Também concordo, Silvia.
1: Opa! Tina!
4: É uma médica, mesmo que não fosse. Não dá direito nenhuma para ninguém roubar alguém. As coisas estão difíceis para todo mundo. Mas sempre tem um jeitinho de resolver as coisas sem precisar mexer com as coisas dos outros. Essa é a minha opinião, independentemente da função dela.
1: Aí tem gente safada escondida atrás de diploma, de ternos, de gravatas, né?
0: Esses de gravata é pior que... Esses de gravata, né? É pior que rouba aposentado e rouba muito, hein?
1: Tem safado em tudo
0: que você viu lugar, que gente. O STF... O Mendonça deu ganho de causa pra Fiel, que tinha dado o dízimo lá pro Universal. O Universal vai ter que devolver dinheiro pra mulher.
1: Vai ter que devolver?
0: É uma grana preta.
1: Com juros e correções. Andréia.
5: E roubo é roubo. Independente se ele foi cometido por uma pessoa humilde ou por um colarinho branco. Não tem que ter dois pesos e duas medidas. Ah, porque é médica. Não importa. Quer dizer que porque a pessoa tem um cargo melhor ou uma posição melhor na sociedade, às vezes eles nem consideram como roubo, né? Falam que é aquela doença, cleptomania.

0: Rebeca. Não, é ladrona e ponto final.
1: É ladrona e ponto final, é safada e ponto final, e é isso. E tem gente que fica batendo palma, fazendo vigília, às vezes na porta de cadeia, lá pra pessoa e tal, não sei o quê.
2: Teve gente que foi pra avenida e pensou que ia parar a avenida, gente. Foi umas 30 pessoas e nem a família foi.
1: Não vamos ser coniventes com a safadeza.
2: E nem a família foi.
1: Isso aqui revolta o povo do bem, sabe?
3: Após ser suspeita de furtar produtos com o salário que ela tem. Se é uma pessoa na classe bem baixa, uma pessoa pobre que não tem de onde tirar nada, que esteja precisando, infelizmente a polícia já teria prendido essa pessoa. Mas como é uma médica renomada, como tem curso superior, eu não concordo, porque além do mais ela tem um salário muito bom e além do mais ela é bem instruída, bem assim estudada, e na verdade não teria necessidade disso, mas apesar que tem aquele lado do psicológico que todo mundo usa hoje, né?
1: É, exato.
2: Mas ela foi presa, os caras levaram em cana, 12º DP de Copacabana.
1: E aí, legal que aí vão puxar a ficha dela.
2: Rapaz, doutor, deixa eu ver o hospital que a senhora trabalhou. A senhora trabalhou. Opa, mas aqui tem aqui a 8ª delegacia também, foi por mão grande. Rapaz. Tem não sei o que por mão grande. Ô, doutor.
1: A bicha não presta.
0: É porque, ó, quem diria uma médica diplomada furtando o mercado? Ninguém diria isso. Ninguém esperaria isso de uma pessoa. A sociedade espera do quê? De um pobre, um favelado, uma pessoa que tem uma classe social mais baixa. Não é verdade? Ninguém diria que uma médica estaria roubando, furtando o mercado. Mas tá aí, ó. A sociedade julga muito pela classe social, infelizmente.
1: Tem gente que bate palma pra esse tipo de atitude aí.
2: É, eu não sei se a sociedade, a sociedade acha isso. Por exemplo, nós aqui não somos coniventes que por ter uma classe social diferente... Não. Tem que ter regalia. É cana.
1: A pessoa é safada mesmo, é ela cana. Safada independente do que...
2: E volto a falar, quanto mais instruída for a pessoa, mais safada ela é. Porque ela está plenamente consciente do que está fazendo.
1: Pois é. Não é bobinha, não.
2: Depois ela vem falar pra mim, eu tava em surto. É surto, ó, que cura o surto.
1: É surto o quê, rapaz? Vai ficar preso aqui.
2: Que cura o surto é cacetete de polícia.
1: 9198...
2: 406.
1: 96.

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0: 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Gustavo Lima, Luiz Fonsi, vagabundo.
1: O que é que você quer? Tá me chamando?
0: Sabe que... Sabe que chamam de vagabundo às vezes quando o pai não assume nada, né? Na vida de um filho. Na hora de virar o zoinho...
1: Que vagabundo! Na hora de virar o zoinho, tava bom.
0: Não assumiu. Aí quando acontece algo totalmente o contrário disso aí, que a gente tá acostumado a ver, as críticas também vêm. É a bendita internet, né? Eu vou sair da internet, tô falando. Eu vou sair da internet. Eu tô avisando.
1: Você vai nada. Você já criou até outro perfil?
0: Vou sumir. Vou sumir com aquele perfil meu. Só vou ficar com boca de sacola. Ó. Vai marcando aí. A influenciadora Rauane Barcelos de um lado. Ex-mulher do Hugo Souza, goleiro do Corinthians. A bichinha tá grávida, gente. Uma menininha. Agora descobriram, né? Menininha porque teve...
1: O Chá Revelação.
0: Chá Revelação, que hoje é um evento. Vai pra mídia.
1: É mais uma faturada, né,
0: velho? Eita, meu Deus, todo mundo faz agora mêsversário. Meu pai e mãe hoje, ó, tá lascado, amigo, porque tudo dá uma comeu. E essa menina é fruto do antigo relacionamento com o goleiro Hugo Souza, do Corinthians. A notícia chama atenção porque o casal terminou o noivado há cerca de 2 meses aí, foi em abril. Mesmo separados, os dois comemoraram nesse vídeo a chegada da filha.
1: Ué, mas não é isso que tem que falar? Que lógico! Que a gente sempre lógico. Fala aqui?
0: Lógico! Hugo Souza, ó, o anúncio dividiu opiniões na internet, enquanto alguns elogiaram, né, a maturidade do casal, do ex-casal, né, dos dois, em priorizar a filha. Outros ficaram ali, ó.
2: É, porque eles terminaram agora e, nossa, parece que não terminaram. E que não sei o quê. Ai, vocês viram? Ai, que ridículo. Parece que só estão fazendo isso porque as câmeras estão ligadas. Ai, precisa fazer todo esse escarcéu todo pra anunciar, sendo que já não estão juntos mais. E,
0: enfim, perderam gêmeos em 2025, teve uma perda, então eles passaram por um momento difícil.
1: Difícil.
0: E aí separaram, gente. E é isso, cada um pra um lado, cada um vai ser feliz, vai seguir sua vida. E aí chama atenção. Isso daí, as críticas em cima do goleiro, principalmente em cima do goleiro, simplesmente porque ele e a Rayane não estão mais juntos. Mas no vídeo, parece que estava tudo lindo, tudo maravilhoso. Então, o que o povo quer mesmo é o quê, galera? O povo tem que decidir. Ou quer aquele pai...
1: Você quer que eu fale o que, é que o povo entendeu? Quer mesmo?
0: O que o povo quer?
1: Encher o saco.
0: É, eu também acredito.
1: Sabe, não, porque,
0: dá,
1: gente...
0: Não dá, meu.
1: Se... Por exemplo, se essa moça fosse fazer isso tudo sozinha, um criança não tem pai?
0: Cadê o pai que tá ausente? Já iam falar isso.
1: Entendeu? Olha lá.
0: Cadê o responsável?
1: Na hora de virar o zoinho, tava tudo lá.
0: É. Tá vendo? Jogador de futebol. É. Olha o exemplo que fica dando.
1: Na hora de... Tava lá.
0: Isso.
1: Agora não aparece. Aí o cara aparece.
0: Quando na verdade é ver como os dois vão encarar essa coisa.
1: Claro, porque, gente, eles geraram um ser. Mais.
0: É um filho, gente.
1: É um filho.
0: A gente vira e mexe, a gente vê aí. Fulano de tal foi preso por não pagar pensão. Jogador.
1: Isso.
0: Vários jogadores já passaram por isso, né, gente? Então, tá aí a discussão de quem não gosta de... Sei lá, a felicidade não precisa estar estampada apenas no... Ah, porque o casal tá junto. Talvez separaram, tão felizes e todo mundo fica feliz com isso. Tá
1: e o filho
0: bem.
1: Tá lá.
0: E o filhinho vai vir. A filhinha, né?
1: É isso aí. Menininha.
0: Vamos entrar nesse...
1: Pétala, né? Acho que é o nome da menina.
0: É Pétala?
1: Pétala.
0: Olha que bonitinho o nome, Pétala. A Pétala já precisava desse... Né?
1: Nada.
0: Olha, ó, todo mundo se enfiando na vida da Pétala, gente. Ó, deixa a Pétala em paz. E os pais também, pelo amor de Deus. 9198...
1: 406.
0: 96.
1: 46.
0: Se a gente que não é nada, a gente separa, o pessoal já fica...

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0: Já volta com tudo. Segunda hora, adentramos a segunda hora. Galinha, galinância.
1: Cada vez me entristece mais.
0: Ah, tá dando. Ainda vai ter segunda. Segunda. A gente começa a semana sem ela ainda. Sem ela, só terça ela volta.
1: Porra, hein?
0: Calma, eu sei que
1: eu vou falar com a direção daqui, se ele consegue uns 20 dias
0: uns
1: de férias.
0: 30 dias, você vê que tá pendente, já fala pra adiantar férias do ano que vem.
1: É,
0: e fica 2 meses sem fofoca. Bora. Falando em fofoca.
1: Falando sem em fofoca. Sem fofoca, hein? Justo você vai ficar sem fofoca.
0: Tinha de gente falando do Hugo Souza só porque ele e a ex-mulher fizeram um chá revelação. E que mal tem, gente. Que a pétala venha com muita saúde, que muito amor. Papai de um lado, mamãe de outro, mas tá tudo certo, gente. É isso aí. É o formato de família que a pétala vai ter. E o carinho dos parentes.
2: Olha, sobre essa questão aí, né, da influenciadora, eu sou mãe solo, divorciada. A separação, ela não tira a responsabilidade dos pais, pelo contrário.
0: Uhum.
2: Né? Filho é filho, é pra toda a vida. Mas, infelizmente, não são todos os pais que têm essa visão, né? Eu, por exemplo, Infelizmente, eu não posso contar muito com o genitor da minha filha. Por isso que eu nem chamo como pai, é genitor. Então, pai e mãe que misturam as coisas e não são responsáveis pelos seus próprios filhos, desculpa, pra mim não merece o título de mãe, de pai. É genitor ou genitora. Genitor, terrível isso.
0: Ô, Júlia, que pena, né? Você tá passando terrível. Por isso. Terrível, né? Pra criança, né? Pro...
1: Então, aí quando o cara tem uma atitude de boa, ou a mulher tem uma atitude de boa, sai o povo...
0: Vai o povo criticar. Sabe o quê? Bem feito, viu? Bem feito pra essa Rayane aí, em querer ficar publicando. Vamos fazer tudo e vamos publicar. É influenciadora,
1: não,
0: né?
1: Não publica nada.
0: Tem que publicar a vida.
3: Eu penso que, com certeza, qualquer um de nós é capaz de criar um filho separados, né? Saudável. Desde que tenha maturidade. Não deixe nada respingar na criança.
4: É possível, sim, construir uma criação saudável, mesmo os pais estando separados. Porque se os dois tiverem maturidade suficiente, discernir o que será benéfico para a criança, porque toda criança ela tem que ter o amor, o carinho, a convivência com os dois junto, tendo um diálogo, porque tem hoje em dia, na nossa geração, tem muitos pais que deixam as crianças por aí, às vezes não assumem, mas se eles dois tiverem essa maturidade, como eu falei no início, sim, a criança vai saber quando crescer que os pais estão ali, que deram amor, atenção, que prosperaram junto.
0: É isso aí, Bruninha. Opinião da Bruna aqui, no caso do Hugo Souza. Letícia Edivaldo, vamos falar da médica. Médica formada, a médica, gente, em Copacabana, foi
1: doutora.
0: No mercado. Oi, Tommy! Doutora passou a mão no mercado. Roubou as coisas, mas foi presa, mas tem antecedente já essa... safada aí.
5: O certo é não influenciar, mas nos dias de hoje, muita gente deixa a ética profissional de lado e julga o que a pessoa tem, diploma, nome, etc.
0: É, daqui a pouco o advogado vem
1: pensando
0: com
1: aqui. O Boca de Sacola já foi buscar tudo isso, né?
0: Já. Ai, meu Deus. Edivaldo!
6: Como é que pode uma pessoa formada, estudada, a não ser que ela tenha algum transtorno, sei lá, ganha bem, tem condição de comprar suas mercadorias e faz isso? É inadmissível uma médica fazer uma coisa dessa. Tem que ver, né? Por que que ela fez isso daí? Mas nada leva uma pessoa formada, estudada, a roubar, né?
0: Mas quem que é capaz de fazer, né?
1: Nada leva nenhuma pessoa. Agora, o seu pai e a minha avó têm um remédio pra ela.
0: Qual o remédio?
1: Chico Doce.
0: Ah, Chico Doce. 9198.
1: 406.
0: 96.
1: 46.
0: Bora.

0: 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Xande Avião, Henrique e Juliano. Não é o lugar, é a pessoa.
1: Às vezes é o lugar. Às vezes é o lugar, meu amigo.
2: Jovem.
1: A jovem.
2: Geração Z.
1: Geração
2: está Z. Dentro do carro. E rindo. Que é uma coisa engraçada. Embora não seja legal, mas é engraçado. Né? Ela trabalhava numa empresa.
1: Há um tempo já, né?
2: Há um tempo. Pediu demissão para ir para uma outra empresa que poderia ser melhor para ela. Isso, tal.
1: Pode acontecer.
2: E ela tá rindo no carro, ela diz assim, por que iniciar é tão difícil? Ela foi nesse emprego novo, pediu demissão no outro, foi pro emprego novo.
1: Deve ter feito despedida, assinado o documento no RH, eita.
2: Chegou no emprego novo, trabalhou até meio-dia, aproveitou o almoço da empresa, pegou a bolsa, falou que ia no toalete e foi pro carro... X-pô pra empresa anterior pedir pra voltar no emprego.
0: Imagina a cara de pau lavada a cara. Imagina a humildade voltando na empresa. A humildade.
2: Não acredito. Não, se, ela, pelo menos, ela devia falar assim: ó, eu vou dizer uma coisa, aquilo no ambiente, pra mim, essa empresa é muito melhor pra não ficar tão ruim pra ela.
0: Aham. Uh-huh.
2: Agora não é uma bagunça, gente.
0: Pois é. Ai, ai, ai.
2: E você sabe que aqui tem uma coisa que tá escondida. A gente fala rindo, mas tem uma coisa escondida aqui. Que é o medo do novo.
0: É
2: o medo de iniciar. Pô, mas será que já ficou meio-dia?

0: mas é o medo de iniciar é problemático.
1: Dois medos aí, Galinha. As pessoas têm medo da troca, de trocar, já, às vezes então, de sair.
0: É o iniciar novo.
1: Mas também, ela para de produzir, porque às vezes a pessoa não sai, mas vive reclamando.
0: É. Aí vive arrastando. Não sei porque não sai também.
1: Não, e aí fica assim. São dois medos aí. Ela não sai. E aí tem o medo do novo também, que é assim. A pessoa não deu tempo, nem tempo pra terminar o expediente. Ela chegou na hora do almoço. Mas é aquela coisa. Tem uma questão de energia, às vezes. De energia, de... Ai, caramba, pensei que era uma coisa, mas... Pode acontecer, eu acho que é super natural. Sabe que... É um tempo aí, já faz um tempo, uns 10 anos. Acho que um pouquinho mais. Eu tava trabalhando, tava tudo bem. E aí me fizeram uma proposta de um lugar que eu prestava um trabalho... Pra falar assim, cara, vem trabalhar com a gente aqui, meu. Ah, vai ser assim, assim, assado. Eu falei, rapaz, acho que eu vou. Pedi as contas com aquela dor no coração, porque eu não queria. Vou pro novo desafio. Rapaz, primeiro dia de trabalho, eu já não... Caramba. Trânsito a mais. Um ambiente que era diferente. Mas tudo bem, vamos fazer. Aí, isso, fiquei uns 6 meses. No sétimo mês, a empresa já decretou falência já. Eu falei, eita lasqueira, olha o buraco que eu vim parar. Quando decretou falência, ok, eu falei, vou ficar um ano sabático, um trabalho só, e fiquei pronto, fiquei lá só num trabalho. E eu tinha opção pra voltar pro outro, mas eu falei, não, não vou voltar. Mas foi numa festa de aniversário que a gente se revê os amigos e falou, vamos voltar, negão, trabalhar juntos.
0: Que alívio,
1: aí, beleza, aí ok.
0: Que alívio.
1: Não, alívio, aí você teve um tempo de descanso. Mas pode acontecer, mas eu senti esse negócio, mas eu falei, deixa eu levar, deixa eu ir sentindo. Então,
0: é um dia cada vez. O medo do novo, isso é em tudo, meu. É você entrar num novo colégio.
1: Num novo relacionamento.
0: Mas principalmente num novo colégio, onde fazer novas amizades.
1: A molecada tem essa dificuldade também.
0: Mas não é a molecada de agora, viu? É toda. De agora, toda. Pelo menos tem uma coisa, cada um fica no WhatsApp e eles vão fazendo amizade.
1: É isso aí. Quando falava mudar de escola na nossa época...
0: Nossa, não tem livro.
1: Já era... Meu Deus, meus amiguinhos. Era isso, você já... Só pensava... Você não queria nem saber do que você estava estudando. Meus amiguinhos... Gente, aconteceu com um adulto, uma pessoa adulta dessa geração, mas tá tudo bem, ela. A empresa quis de volta. Será?
0: Sabe Deus,
1: né? Que eu mando um recado pra ela aqui? Deixa eu mandar um recado pra ela, saber como ela tá hoje. Não, mas eu imagino... Não é cara
0: de... Imagina a cara da pessoa de RH da outra empresa. E a da nova também, né? Fala, caramba, demiti uma pessoa, o que aconteceu aqui?
1: É duas situações.
0: Às vezes pode ser, a gente brinca, mas tem coisa séria nisso aqui. Pode ser um erro de integração dessa nova empresa.
1: Tá, nova
0: porque
1: empresa,
0: quando o funcionário entra, ele tem que ser integrado. Você vê, aqui quando o funcionário novo entra, é feita toda a integração, é conversado com todos os departamentos.
1: Mas tem empresa não, já fala assim, você começa segunda-feira.
0: Entendeu? Todos os departamentos, você tem que ir e passa um tempinho em cada departamento e tal. Conhece as pessoas, aí você começa.
1: E passar com a gente aqui é um teste de fogo, hein?
0: A ficar aqui. Tem gente que entra aqui e fala assim, só com aqueles maluco, dois lá não vou não.
1: Só tem maluco
0: com
1: nessa
0: rádio. Com aquele tal do Galinho não vou não.
1: Aquele Cirilo lá, rapaz do céu. Só tem maluco nesse lugar, meu Deus.
0: Quem
1: do
0: que
1: céu.
0: É maluco aqui?
1: Quem é maluco? Hoje, e aí, gente? Com você já aconteceu?
0: O novo é difícil?
1: É. Você se arrependeu já e bateu na porta lá? O ex sempre...
0: O ladrão bota sempre pro lado do crime.
1: Voltando com aquela carinha de pau. Oi, RH. Minha vaga já foi preenchida.
0: Não é possível que meio-dia vocês já preencheram, né?
1: 9198-406. 96.
0: Gostei
1: disso aí. Gostei. Bora.

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1: 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A Marília Mendonça, morango do Nordeste. Muito bem, ó. O cara chegou aqui, hein?
2: Eu vou dizer uma coisa.
0: É um moranguinho do Nordeste.
2: Ele, cada vez que volta, ele volta mais sarado.
1: Bomba, tá parecendo um morangão. Sabe aquele morangão todo?
2: É o magnésio.
1: Eita, rapaz,
2: é o magnésio.
1: Bom guia aí, ó.
3: É o magnésio. Boa noite, Marcião. Boa noite, Galinha. Estamos aí, né?
1: Boa. Ontem o Léo tava aqui, fez promoção, mas deu um monte de
2: coisa.
1: Eu
2: só vou esperar pra saber. 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

0: Que horas são, meu velho? Que horas são agora? Olha no relógio aí. Que horas são? São
1: 19 horas 38 minutos 47 segundos.
0: Não, 36.
1: Tá atrasado aquele relógio.
0: Estamos à frente do seu tempo.
1: É, sempre.
0: Ó, oh, vamos lá, hein? Tem muito áudio aqui. Vamos lá. A Silvia, uma outra ouvinte chamada Silvia, vai falar do caso do Hugo Souza, gente. O Hugo Souza já tá separado da Rauane, é isso, né? Rauane é o nome dela?
1: Isso.
0: E aí, o que acontece é que os dois fizeram aí um chá revelação. Parece que tá naquele love...
2: O amor, eles estão felizes porque vão ter um filho.
0: O amor, às vezes, ele continua, né, galinho? O amor.
2: Não, mas eles estão então, felizes porque vão ter um filho.
0: Estão comemorando. E muita gente criticou, gente.
3: Ai, nossa, aí.
0: Ô, pera aí, vocês também não sabem o que vocês querem.
4: Fim de um relacionamento não deve mudar a responsabilidade que os pais têm. Tem sobre o filho, né? Só que na realidade não é bem isso que acontece, né? Às vezes separa. E a responsabilidade fica com um só. Então, eu acho que tem que ter... Os dois lados tem que ter a responsabilidade com o filho.
0: Vianucci tá aqui, ó.
5: Eu acho que é possível construir uma criação saudável, mesmo separado. Os meus pais separaram... Eu tinha 1 ano e eu vim conhecer meu pai com 15 anos.
0: Olha aí, 15 anos, rapaz. Foi conhecer o pai.
1: Caramba.
0: Muito bem. A Carla vai falar da Eita, médica safada.
1: Tá danada, hein?
0: Entrou no mercado e roubou. Quem foi aqui? Foi a médica, a doutora.
1: A doutora.
0: E merda.

0: E a ficha corrida da doutora? Não. A capivara dela.
1: Imagina o que passou com essa doutora falando, rapaz, eu tava na frente de uma criminosa.
2: Independente do histórico profissional dela, eu acho que a pessoa não deve ser julgada através disso. Ela, se houve um crime, se ela errou, se ela fez, se ela tem algum transtorno, se ela tem qualquer problema em relação a isso, precisa ser investigado, sim, de forma justa, como um igual a todos.
1: Sim, sim, Carla. Mas o que acontece hoje em dia... é que
0: não tinha transtorno nenhum, porque já estava a ficha corrida dela. Inclusive.
1: Do outro lado, sempre tem um transtorno. É. Ah, não, fez isso porque...
0: Isso é uma alegação jurídica que está se tornando rotina aqui no Brasil.
1: É, rapaz. Antônio.
3: Eu falo, pedindo não é feio. Feio é roubar e não poder levar, que foi o que aconteceu aí. Né? Aí eu estava lembrando de um caso que aconteceu aí no mercado, até conhecido, a rede de mercado conhecida, né? O cara foi pego roubando... E eles... O segurança pegou ele, né? Eles pegaram, levaram ele pra uma salinha lá e estavam espancando ele, né? Fazendo justiça com as próprias mãos. Eita. Até passou na televisão esse caso que aconteceu. Aí você vê, se fosse uma pessoa pobre, tinham pegado, não tinha nada pra delegacia não. Tinha feito isso aí.
1: Eita, Antônio. É bem... É um pouco... É difícil falar que isso é uma realidade. Mas é uma realidade. É uma realidade. Infelizmente. Cor da pele... O jeito da pessoa, a escolaridade. Você sabe que tem um shopping. Hoje eu tava vendo aí que tem um shopping que tava na justiça esse negócio por conta de 3 meninos que entraram no shopping e foram dados como bandidos e tal, não sei o quê, pelos seguranças desse shopping, esse shopping em São Paulo. E aí parece que saiu a sentença agora e vai pagar não sei quantos milhões aí e tal. Então, vai ser por um fundo o dinheiro. Tinha que ser
0: você
1: pra
0: não pode você não pode julgar a pessoa pelo rótulo.
1: Pela aparência.
0: Pelo então, rótulo, né? Ponto.
1: Já vamos falar aqui, colocar mais áudios do caso da Ana. Ana Francisca, que é a menina que saiu do emprego pra começar em outro. Chegou no outro, gente. Na hora do almoço, ela
0: ficou a mula.
1: E voltou no outro pra saber se a vaga ainda tava lá.
2: Eu acho que ela está coberta de razão. Eu, como profissional de RH, agradeço quando o funcionário já toma essa iniciativa, porque senão depois é a gente que tem que tomar, entendeu? Porque o funcionário que já não gosta da empresa, ele já vai dar trabalho para a gente. E tá tudo certo ele não gostar. Assim como tá certo, a gente também avalia, né? O prazo de experiência é justamente para isso. É claro que a gente geralmente não considera 4 horas um prazo de experiência, mas de repente ela identificou alguma coisa que não tem nada a ver com ela, ela fala, cara, aqui não é lugar para mim.
1: E é que a Tati, ela tá como se fosse o RH da empresa que ela foi trabalhar.
0: É.
1: Mas tem também o RH da outra
0: que ela saiu, que talvez gostasse que ela falou, dela. Mas Tati, mas aí também você, como RH, sabe que faltou um problema aí de
1: comunicação.
0: De adaptação do funcionário. Né? Porque custa caro pra contratar alguém.
1: Na minha época, antes de eu trabalhar, a gente ficava tipo uma semana assim em treinamento. Tinha
0: integração.
1: É, a integração, mas colocava roda, era uma dinâmica, não sei dos quantos. Ali você conhecia, tomava um cafezinho, conhecia a empresa, colocava lá uns negócios na tela. Ah, isso aqui é empresa, vai trabalhar.
0: Também
1: isso,
0: aquilo, não pode política. Fazer isso aí, sabe por quê? Porque fica uma mentira, depois você vai ver que não é nada daquilo.
1: A empresa tem que ser sincera, né, gente? O povo tá falando do mercado, voltando aqui à história do mercado, eu fiquei lembrando um negócio aqui. E nesses hipermercados, assim, que a galera vai fazer, assim, tá lá no... Aí vai comer na bolacha, come, pega a embalagem depois e põe debaixo das prateleiras só pra não pagar lá no caixa. Isso é dado como o quê?
0: Crime.
1: Tá.
0: Crime.
1: Tá vendo? Você tá rindo, né, Clara? Ó, quando o povo começa a rir...
0: Clara, você fez isso.
1: Não, quando eu era criança, eu acho que eu fiz isso também em algum momento.
0: Clara, você fez isso. Ô, Clara, foi bolacha ou salgadinho?
1: Ó, o chocolate, hein?

0: Chapeludo. 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Nando Moreno, Rio Negro e Solimões. Chapeludo. Seu chapeludo.
1: Seu chapeludão.
0: Seu chapeludo, rapaz.
1: Você se falava pra o cara que dirigia mal, né? Chapeludo.
0: Chapeludo, sai da frente, rapaz. Muito bem, gente, vamos lá. As notícias não param de chegar aqui. Carol Portaluppi é a filha do Renato Gaúcho. Ela é muito divulgada nas redes sociais, porque o Renato faz questão sempre de falar da filha e tal, leva ela nos clubes. Apesar do mulherão que ela é, sempre tenta impor um respeito ali entre, assim, os jogadores, né? Ah, vai ficar com gracinha com a filha do técnico aí, do homem? Vocês vão ver. Ela gravou um desabafo nas redes sociais contando situações de assédio que a mulher brasileira sofre de estrangeiros. Bom, segundo ela, segundo relato aqui, muitos turistas tratam a mulher brasileira como se fosse um pedaço de carne. E contou que quando ela viaja, por exemplo, ela sente vergonha de dizer que é brasileira. Ela posta muito vídeo, assim, na rede social dela. Tem ela de biquíni, tem essas coisas, mas ela gosta de surf. Então ela, muitos vídeos, assim, ela surfando e tal. E essa coisa do estereótipo pro gringo, o estereótipo da mulher brasileira, que tudo aqui parece que é liberado, gente. Vou colocar um áudio dela aqui, que ela tá fazendo esse desabafo. Fala, Carolzinha.
2: É absurdo como os gringos aqui no Brasil acham que todas as mulheres são Eles andam aqui na cidade, eles andam aqui na Zona Sul, encarando as mulheres como se elas fossem um pedaço de carne, mas muita coisa. Quando eu tô viajando, eu tenho vergonha de falar que eu sou brasileira. Porque a imagem que a gente passa, a imagem que eles têm na cabeça é que tudo é oba-oba, pode fazer tudo com mulher brasileira. Eu já passei por várias situações de falar que eu era e eles saírem tocando em mim, sabe? Tipo, puxando pra dançar de uma forma que, peraí, sabe? Peraí. Assim, é surreal, gente, juro.
0: E independente da roupa que a mulher use e tal, é que falta uma cabecinha mais evoluída, né? Desses caras achar que qualquer uma que olha, mas tem o outro lado também.
1: Tem outro lado que nós divulgamos isso.
0: A gente
1: isso
0: divulga, muito, né?
1: Se você vê qualquer propaganda que é feita do Brasil, é feita do samba e a mulher
0: de biquíni.
1: De biquíni, sambando, e a praia,
0: música,
1: né?
0: E a música. Parte dessa
1: isso,
0: nossa música.
1: Isso aí tem uma parte da música. Que eu vou te falar uma coisa, é um ato sexual em cima do palco. Aí, meu querido, como é que você vai querer fazer diferente? Deveria ser diferente, porque as pessoas não podem medir todo mundo pela mesma régua. Uhum. Mas eu acho que isso veio aos poucos mudando. No Nordeste, infelizmente no Nordeste brasileiro, ainda se fala muito em turismo sexual.
0: Exato. No Norte, né?
1: No Norte, no Nordeste, em turismo sexual. O que é que ela tomou? Eu acho que ela... O pessoal pode achar que ela exagerou um pouco, que ela só fala isso porque o pai dela também era assim com as meninas, sei lá.
0: O pessoal criticou. Muita gente criticou essa fala dela também.
1: Mas... O Renato era um bom vivan, é um bom vivan até hoje, mas não sei se ele olha assintosamente assim as mulheres. Não sei, não tenho convívio com ele.

0: Talvez por ter uma filha, hoje, né, que chama atenção e tal.
1: Ele bom tem a, de bico, né? Eu sei que ele é, né? Ele bom era, de conversa.
0: Né? É, meu velho, eu vou te falar. Preocupa quando você abre a plataforma, por exemplo, de música aqui no Brasil, você vê aqui no topo, às vezes no topo, tá músicas que estão denegrindo totalmente a imagem das mulheres.
1: Não, o que me... Você
0: tá falando sobre sexo explicitamente e denegrindo a imagem...
1: O que me...
0: A mulher, é engraçado, eu...
1: O que me causa pasmo. São as mulheres acharem legal. São as cachorras... E elas dançam, cantam como... Meu!
0: Quando no momento tem tanta pauta,
1: né?
0: De defesa de da mulher. Então,
1: porque isto contribuiu muito para a violência contra a mulher. É. Esse tipo de música contribuiu demais. E a mulher aceitou.
0: Isso aí.
1: Algumas, né? Não todas aceitaram. Uhum. Mas então ficou como se fosse normal. Como se fosse normal. Tem umas letras de música que não dá pra falar.
0: Ah, não dá pra falar. Não dá pra descrever.
1: E isso vai pra fora, gente. É isso.
0: É? Você, mulher, isso que a Carol falou, você se vê assim também? Você já passou por isso no teu ambiente de trabalho, no teu ciclo aí? As pessoas te olham, às vezes, te interpretam mal, só por conta da roupa que você usa, ou pela figura que é passada e aí parece que você faz parte daquilo ali. Vamos entrar nessa conversa. Essa conversa é interessante. Vamos. Quero ouvir a mulherada e os homens também. Não é não, Galinho?
1: Lógico.
0: Baseada, bora?
1: Lógico.
0: 9198
1: 406
0: 96
1: 46.

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0: 8:03. Horário de Brasília. Agora 8:04 já. Tamo aqui, ó. Eu, Márcio Cruz, Galinha, e você, Dona Marli, Dona Elenita, o seu José.
1: Você não sabe quem ligou que tá
0: quem,
1: no.
0: Quem entrou
1: que
0: no, tá grupo? No grupo?
2: Seu Alfredo e Dona Cleide. Reuniu a família toda, estão fazendo um petisco, comendo uma pizza e ouvindo a gente.
0: É só passar a localização pra
2: senhor
0: nós.
2: Senhor Alfredo, nós vamos aí comer pizza com o senhor, pode deixar,
0: eita,
2: viu?
0: Eita, que legal, que gostoso, gente. E quem disse que quinta-feira não é dia de comer uma pizza? Você acha? Oxe, rapaz.
2: Ainda mais se for da vez, pizzeria, boa noite. Ah, voltou o português. Chegou de viagem em Portugal, já não sei com ele.
0: Olha aí.
2: Da Deus Pizzeria, boa noite. Eita, pizza
0: Antônio,
2: boa, viu?
0: Que delícia, é isso aí. Gente, ó, assuntos aqui não param, hein, velho?
2: De jeito nenhum.
0: Não param. Reginho vai falar aqui do Hugo Souza. Hugo Souza que teve uma atitude bonita, gente. Ele e a ex, agora a ex, tá? Porque eles terminaram em abril. O relacionamento, o casamento, se separaram, mas tem uma menina chegando aí, que é a Pétala. E aí teve uma divulgação de um vídeo, né? É, pra falar, o sexo do bebê, ai meu Deus, toda aquela produção.
2: O chá revelação.
0: O chá revelação, agora tem toda uma produção na internet.
3: Mas independente de ele estar junto ou não, eles têm mais é que estar feliz, porque vai gerar uma vida. Independente de ele estar junto ou não, eles têm que assumir isso aí, assumir esse filho, né? Ou a filha, não sei.
0: Boa, Reginho, isso aí, assumir.
2: Porque é o seguinte,
0: vai dar felicidade pra menina, independente do formato.
2: O pessoal tá criticando porque ele foi lá, estou feliz, tem que estar feliz. Tá. Vamos supor, e tomara que não aconteça, que essa menina fique doente. Os pais vão estar juntos.
0: Vão estar juntos.
2: Certo? Deveriam estar, pelo menos. E consternados, tristes.
0: Isso mesmo.
2: Pra que ficar triste?
0: Pois é.
2: Vocês estão separados?
0: Nossa, a menina tá dentro, vocês estão juntos e tristes aí, compartilhando esse momento?
2: Mas eu acho que o único erro disso aí, você matou o assunto lá atrás.
0: Belo exemplo.
2: Foi ter publicado.
0: Publicou já era.
2: Deixa
0: com a família, né? Ó, a gente fez um negócio aqui, deixa com a família.
2: Chama os amigos, chama eu, chama você, vamos lá comer. Deve ter tido uns petiscos bons, hein?
0: Petisco bom. Às vezes na empresa que você saiu, tinha um petisco.
2: O salário dele tá meio atrasado.
0: É verdade. Salário do Corinthians tá atrasado lá. E às vezes na empresa que você trabalhou, tinha uns petiscos bons também, que você ficava com saudade. Foi o que aconteceu com a Chiquinha. Chamaram de Chiquinha. Ana Francisca. Quem é Ana Francisca?
2: Quem é?
0: Viralizou, gente. O caso dela aqui. Ana Francisca pediu conta do trabalho, tava um tempo trabalhando, foi lá, cumpriu sua missão, foi pro emprego novo. Na metade do dia nesse emprego novo, ela pediu pra sair. Não, pediu pra sair não.
2: Fugiu.
0: Ela fugiu, ela foi almoçar e não voltou mais. E bateu na empresa.
2: Mas aproveitou o arroz da empresa nova. Tá, essa não é fraca não.
4: Então, eu trabalho desde os 12 anos. Meu emprego foi numa floricultura. Amava. Eu tive empregos que eu entrei também. Não era o que eu queria, não. E depois eu não voltei mais, não. Só dei uma ligadinha falando que eu não ia mais. É complicado. Quando você não gosta do ambiente ou não é aquilo, não é pra você, eu faria o que essa pessoa fez. Eu não iria mais, não.
0: Acho que não tem nada demais também falar assim, olha...
2: Mas não custa você falar, né?
0: Eu queria deixar claro aqui que não tem nada a ver com...
2: Com as pessoas, eu não me adaptei.
0: Tá bom, gente, pode ser.
2: Mas você acha que esse pessoal vai falar?
0: Já me adaptei, que é a nossa ouvinte da RH. Da vida, né?
5: A pessoa deveria insistir, porque às vezes a primeira impressão não é a que vale, né? Então acredito que é bom insistir, conhecer mais as pessoas que trabalham no local. Com certeza vai encontrar alguém que tenha mais afinidade, vai se acostumar com... dia a dia do trabalho, né? Com a rotina do trabalho.
0: É
2: o medo do novo, mas tem uma outra coisa, ele não devia ter boleto pra pagar, não. Porque se tem, fala assim, se eu sair daqui agora, o outro não tiver, como é que eu pago os boletos?
0: Talvez tinha já uma reserva, né? Tava ali, né? Porque o certo, gente, por exemplo, se você sair do seu emprego hoje, talvez você tenha um contrato de trabalho aí que, assim, saiu com a mão na frente e outra atrás. Você tem dinheiro pra quanto tempo? Pra... ficar assim de boa? Quantos salários assim, quantos meses dá pra você ficar de boa?
2: Empresta sempre, eu jantar amanhã

0: Não foi vingança. Vou fazer uma dupla, Marcelo.
1: Nossa, aí. Galinha.
0: Na dupla Caracu, eu sou o cara, você é meu companheiro. Perfeito.
1: Que susto, velho. Ai, meu Deus. Quem vai no nosso show aí? Quero ouvir a galera. Leva o operador junto pra quando...
0: Agora assim, é o cara, ainda depois. Agora é o companheiro.
1: Eu quero ouvir a galera. Põe o pessoal gravado, só pra falar que tem gente. Maravilhoso, né? Ó, Maria Cristina quer falar da Ana Francisca. Quem é Ana Francisca? Pediu a conta do trabalho, foi trabalhar em outro. No meio-dia, na hora do almoço, ela entrou no carro e não voltou.
0: E com a mula.
2: Arrumou um emprego, tá fazendo teste. Não gostou? Trabalhou? Não se encaixou? Admita, né? Eu acho que se a pessoa se sente bem no antigo trabalho, volta. Eu acho que é digno, é verdadeiro. Agora, se ela não se identificou com o trabalho, não foi o que ela esperou, ela não estava sentindo ela, eu acho que ela fez certo.
3: Boa. Pior foi eu. Tava numa empresa achando que tava ruim. Mudei de empresa, na hora que eu cheguei lá, a primeira coisa que eu vi foi minha ex-mulher grudada com o meu namorado dela. Eu não sabia que...

0: tava trabalhando lá. Porque eu tinha saído, né, do relacionamento. Aí fui ver, a primeira pessoa que eu vejo, minha ex-mulher lá, com o namorado novo dela. O que você acha que eu fiz? No mesmo dia, virei as costas e fui embora.
1: Já pensou? Mas você entra numa condição de, tipo, chefe. Aí manda a ex embora e o namorado da ex. Tô chegando aqui, já vou dizer que vou fazer umas mudanças, hein? Ave Maria, meu amigo do céu. Hugo Souza, o caso do Hugo Souza, Cida.
2: As pessoas não têm o que falar, né? Porque gente rica é assim, civilizada. Separa, mas os filhos vêm em primeiro lugar. Não é porque tá separado que vão ficar um debatendo o outro na internet. Não, senhor, tem que unir.
3: Mas eu acho que não é uma questão de riqueza, não. Acho que é uma questão de...
1: Eu acho que eu entendi que ela quis dizer que o pobre, os vídeos dos pobres que você vê aqui é tudo então, se pegando na porrada. Nós é assim,
3: meu filho. É que é coisa mal resolvida. Mas eu, quando você... Não sou rico, mas eu, com meus filhos...
1: Isso. Independente de ser rico ou pobre, é você ser educado, respeitar a pessoa que tá do outro lado.
3: É você ter tido educação na infância, né? Isso.
1: Que é isso? Separou, mas vai ser a mulher da vida ali, porque tem filho.
3: Acabaram de me falar aqui no ponto, hein?
1: O quê?
3: 3-0 pro Corinthians.
1: 3-0 pro Corinthians,
3: dois
1: já?
3: 2 gols de Yuri Alberto.
1: E quem é o adversário hoje?
3: É o Remo. Acho que perdeu o Remo esse barco. Que nem diz o Boquinha, perdeu o Remo.
1: O Remo perdeu o
3: Remo. Tinha que ser o Boquinha, né?
1: Ai, meu Deus. Angélica falando do Hugo Souza também.
4: Eu mesmo sou separada há 7 anos e tenho bom convívio com o pai do meu filho. Eu acho que o motivo da separação não pode interferir na criação dele. Então, a gente, sempre que temos problemas, a gente resolve junto, a gente conversa com ele junto. Hoje ele já está um adolescente de 14 anos. E o que aconteceu com a gente foi com a gente, né? O filho é filho. Então, se a gente tem que discutir alguma coisa, se tem alguma coisa que não está agradando, a gente conversa entre eu e ele. Mas a gente, com o filho, é tudo certo, tudo ótimo. Boa, Angélica. E a gente tem bom convívio e dá sim para construir uma criança saudável.
1: Isso faz parte de um amadurecimento mesmo.
3: É, aí começa isso aí antes do nascimento, porque a criança sente, viu?
1: Exato, exato.
3: Você pode ver quando você tem pai e mãe separado e aquela confusão, aquela brigaiada, aquele negócio todo. A criança, quando nasce, já nasce nervosa, já tem, isso, sabe, é mais irritado, é difícil, né, para dormir.
1: É verdade. Ó, tem já ouvinte aqui falando da Carol Portaluppi, gente. É, a declaração que ela fez, desabafo na internet, falando que a mulher brasileira é vista como um pedaço de carne por estrangeiros.
5: Ai, eu, na minha opinião, é que ela se expõe muito na internet, né? Eu acho que fica meio de... Aí as pessoas, os homens, começam a ver de outra maneira, né? Essa é a minha opinião. Não justifica, mas é a minha opinião.
1: Boa. Josiane?
6: Olha, na verdade, hoje em dia, as mulheres não têm sossego mais. Todo lugar que vai é alguma coisa, as pessoas olham com outros olhos. Se tá vestida normalmente, as pessoas olham, se não tá, olha também. Às vezes as pessoas, né, interpreta mal, se você olha e dá um bom dia, a pessoa já acha que você tá dando brecha para dar em cima de você. Hoje em dia tá difícil.
7: Quando se fala de mulheres brasileiras, tem muita falta de respeito. Eles acham que a todas as mulheres brasileiras é vulgar, tudo pode. E algumas... acaba pagando o preço de uma coisa que não tem nada a ver. Porque quando fala do Brasil, o carnaval do Brasil é muito comentado, o carnaval do Brasil. Quando a gente vai nesse carnaval, a gente vê mulheres praticamente nuas. A beleza de uma mulher brasileira não precisa tá sem roupa, não precisa tá praticamente nua, não precisa tá com short mostrando a polpa da bunda. Nós, mulheres brasileiras, tem curvas que é mostrada numa veste adequada. Ao a gente sair na rua, a gente sofre essas consequências.
1: Verdade, Adelina fez um desabafo aqui, praticamente ela expôs exatamente o que... Agora é o seguinte, sobre o carnaval, Galinha, E pelo amor de Deus, hein? Não vai me interpretar mal aqui quem gosta do... Mas tem o carnaval, as escolas de samba, que ali tem todo um figurino, aquilo ali é pensado durante um ano antes, gente, já estão pensando e tal. E tem a exposição daquele corpo da mulher cheio de glitter e tal. E tem esses carnavaizinhos de rua que também começou a se espalhar pelo país e... Pra todo mundo também, porque o negócio ficou gigante.
3: O carnaval, quando é passado lá pra fora, mas...
1: Os bloquinhos.
3: O carnaval, quando é

0: tem lá os carros, bonitos. E tá ali, tá balança. O tecnocoteco é. Tem que saber olhar pra outros lugares também.
1: Fecha um pouquinho, fecha um pouquinho a boca. É isso, Clarinha! Fala alto! Não é nada!

0: 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Bruno e Marrone, Inevitável. Já já tem Fernando Sorocaba.
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0: É hora dela.
1: A Nath entrou no grupo.
0: É hora dela. Dela.
2: Não fala assim dela que eu penso que é ela.
0: Que é ela, né?
2: Que é a boca de sacola lá. É a última pernada do programa.
0: Muito bem, gente. 8h35. Hora de Brasília. Deixa eu lembrar o seguinte. Hoje, sabe o que tem hoje? Tem Nativíssimo. Sabe com quem?
2: Comigo.
0: Podia ser. Podia ser, nós contando as histórias.
2: Ah, mas eu sei que eu participo disso aí. Desse Nativíssimo.
0: Ele canta aquela música. Segundo de candida, onde rida, ignora, negozado, manda a vida. Tanto briga, não demora.
2: Eu prefiro a outra dele. Seu polícia é que eu separei recentemente.
0: Oi, Bob.
2: Dois safados que me deram um porre, mas também deu um porre neles, não teve tamanho.
0: Zé Neto e Cristiano, ó. Oh.
2: Já tem um cortezinho, né?
0: No... O que é mais perigoso? Dinheiro ou a fama?
2: É, eu acho que é a fama.
0: Ele responde isso. Já tem um trechinho desse vídeo agora lá no canal do YouTube.
2: Ah, é? Já tem um teaser?
0: Hã? Rede Nativa Oficial, um teaser.
2: Olha
0: um
2: só,
0: corte, um corte.
2: Um teaser.
0: Gente, vai lá, confere. Vai lá no canal do YouTube agora.
2: Rede Nativa Oficial. Essa entrevista com esse Nativíssimo com o Zé Neto Cristiano tá sensacional, hein?
0: Sensacional. Sensacional. 8h36, vai lá, Nativíssimo ainda hoje. Às 9 horas da noite entra no ar a entrevista completa. Mas vai lá, já vai lá no corte e já comenta. Pra você, dinheiro, o que é mais perigoso? Dinheiro ou fama?
2: Pra mim é fama. Quer conhecer uma pessoa? Dá-lhe o poder.
0: Dá-lhe o poder, a fama. Eita, lascada. Ô Lili, fala aí da Ana Francisca, a atitude que ela teve. Pediu a conta do trabalho, foi lá, teve uma trajetória naquele trabalho, mas ela foi pra outro trabalho, chegou lá meio-dia, ela foi almoçar, pegou a marmita, ó, e vazou. Eita, Lili.
2: Será que
3: já aconteceu?
2: Peraí. Uma dúvida. Será que ela recebeu uma refeição pro mês inteiro?
0: É sacanagem, né? O vale transporte, ó, depositou em dinheiro no primeiro mês.
2: Opa!
0: E aí, devolveu? Ô, Ana Francisca.
3: Já aconteceu comigo duas vezes, na verdade. Já teve duas empresas que eu trabalhei e que eu saí. E depois de um tempo eu voltei novamente pra trabalhar na empresa. Eu confesso que eu fico feliz de uma certa forma, porque significa que eu era uma boa funcionária. Porque se eu não fosse uma boa funcionária, eles não iam me querer uma segunda vez. Mas a gente até brinca em relação a isso, mas se a gente parar pra pensar, é algo sério. Esse medo do novo aí não é só com o emprego. É o medo do novo com relacionamento, é medo do novo com mudanças. O novo assusta muito. E muitas das vezes a gente acaba deixando de viver algo, de querer algo, ou a gente se submete a situações que não nos fazem bem, por medo de começar, de recomeçar, na verdade,
0: de recomeçar,
3: né?
0: É isso aí. Às vezes tem... Gente, ô Galinha, se não bater um medinho também, né?
2: Aquela coisa... No relacionamento, você não tem aquele friozinho na barriga.
0: É, aí perde a graça também.
2: É.
0: Boa, Lili, valeu.
2: Tem que ter emoção.
0: Exato. Ó, Cícera e o Pedro querem comentar da notícia da médica. A doutora que, ó, passou, ó...
2: Da doutora...
0: Foi no supermercado em Copacabana. A polícia pegou a doutora roubando, gente, coisa feia.
4: Rapaz, eu não acredito que uma médica fez isso. Uma mulher cheia da grana.
2: Pois
4: pelo
2: é, fez.
4: Pelo amor de Deus, que pouca vergonha. Será que ela não tá batendo bem da cabeça, pai? Tem que ver o que tá acontecendo com essa mulher. Pelo amor de Deus, a mulher ganha bem. Fazer uma coisa dessa no mercado, pelo amor de Deus, que pouca vergonha. Cadeia, né?
0: Sincera, concordo que, tipo, Ela deve ter um salário ruim, mas também falar cheia da grana. Porque às vezes deve estar lascada também, né, Galinha? Se tá lascada?
2: É porque administrou mal e vai chegar no mercado e conversa.
0: Vai conversar. Fala assim, tô com fome, não tenho o que comer.
2: É isso aí.

0: emprego, tenho estudo, tudo, não tenho que comer, sabe? É isso.
1: Com essa médica aí, ó. O pessoal acha só porque ela é médica, ela não vai ser presa. Tem que ser presa sim,
2: rapaz. Mas ela foi, hein?
1: É doido, tem que prender essa mulher aí, uma safada, rapaz. Cadeia
0: aí,
1: nela.
0: Aí, ó. E agora a Rosana falando da Carol Portaluppi aqui. Como que é vista a mulher brasileira, hein? Fora desse Brasilzão.
3: Verdade é que se a gente usa uma mini saia, parte de cima do biquíni pra lavar ali a rua, pra ir no mercado, você já é taxada como mulher da vida, vagabunda, oferecida, sabe? Aquele nome que dá pra falar aqui, né? É isso, gente. É muito exagerado tudo isso. Você julgar a pessoa pela roupa, sabe? Complicado. Complicadíssimo isso. É, os homens realmente estão muito sem respeito. Nossa Senhora Aparecida, tem que se cuidar.
0: E é, Rosana, a roupa de praia é roupa de praia. A roupa pra você ir pra um evento mais formal, é o formal. Mas parece que todo mundo olha... Olha, de um jeito, galinha, que parece que a pessoa tá no mesmo ambiente o tempo todo. Acha que a mulher tá na praia o tempo todo, né? Meu Deus do céu. Já tem elas.
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0: A nossa, principalmente.

0: Ara tiver tudo e muito mais. Ops, só se for com você, é nocaute. É Jorge, é Matheus. E agora elas.
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4: Homem religioso pede conselho médico ao chefe GPT. E a IA manda ele entregar pra Deus.
0: Mandou entregar pra Deus? Meu Deus do céu. A melhor resposta dessa IA até agora. Ai. Idosa consegue mudar lei nos Estados Unidos pra beber em casa de repouso.
4: Ô, meu, dá essa casa de repouso aí que eu vou me internar lá.
0: Manda endereço.
4: Atenção, mulheres, vocês sofrem de aporofobia?
0: Que isso aí, aporofobia?
4: Segundo pesquisadores, é a rejeição por homens pobres.
0: Suas aporofóbicas. Homem fica sem se mover as pernas, após passar 30 minutos no celular. No vaso sanitário.
4: Dorme a perna.
0: Porque... Dorme a perna, dorme tudo.
4: Dorme o pé, dorme tudo. Dorme até o negócio.
0: Vai ficar sem morro.
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0: Imagina. A Nativa é tudo e muito mais, Matheus e Cauã. Decide aí.
1: Decide aí.
0: É, decide aí. Não, decide aí. Decide aí você.
2: Decide aí.
0: Oxê, decide aí. Ó, tem aqui a Ana Francisca. Aliás, Ana Francisca não. A Andréia falou da Ana Francisca. Rapaz, só faltava a Ana Francisca aparecer aqui. Ela falando aqui do caso da Ana Francisca, Andréia. Fala, Andréia.
3: Ela até que foi, né? Ainda bem que ela

0: foi pra sentir o clima. Eu já cheguei a desistir antes de ir.
1: Oh, meu Deus!
0: Porque cheguei em casa, orei e pedi pra Deus. Falei, Senhor, será que a proposta é boa mesmo? Ali, já na integração, eu vi que o clima não era bom. Era uma energia negativa no local, entendeu? Então, eu, antes de eu entrar a trabalhar, foi o dia da integração. E na integração mesmo, eu já cortei. Fiz a integração, legal, beleza. Mas, no final da integração, eu já falei, olha, desculpa, mas eu vou pegar meus xerox dos documentos de volta. Porque não é um local que eu quero compartilhar energia. Energia muito negativa no local, então a gente tem o direito de escolher o nosso local de trabalho, assim como que o empresário também tem direito de escolher o funcionário, né? Direitos iguais.
1: É isso aí, André. Também, é isso aí. Concordo, concordo.
2: Tá a menor dúvida, oxi. Tá certinho.
1: Adriele falando da Carol Portaluppi.
3: Olha, eu concordo com a opinião dela de que as mulheres brasileiras são vendidas no exterior com um estereótipo já, né, de corpo e tal. Mas assim, eu acho hipocrisia da parte dela falar isso, já que nas redes sociais é exatamente isso que ela mostra. Então, como que ela faz isso e tem vergonha ao mesmo tempo? Pra mim é uma hipocrisia.
1: Acaba!
2: Calma! Como acaba?
1: Oh! Poxa, ainda tem a música da semana.
2: Tá louco?

0: Sabe quem é? Sabe quem é?
1: Quem?
0: Ana Maria.
2: Ana Maria, foi toda peitinha. Era um biquíni. Da folhinha amarelinha.
0: Ana Maria Oliveira Cerqueira. Ó, finalzinho do fone dela, deixa eu pegar aqui. 8286. Ana Maria, você tá ali. Psiu. Fala pra ninguém, não. R$500. Menina! Ainda amanhã vai sair mais 500. Sai. Sim. Mais R$500. Então...
2: É, e depois só na segunda música nova. Feira. Ai, ai.
0: Mano. Não, ela só volta na terça, calma. Segunda, a gente vai estar na paz aí, na paz de Deus. Gente, acabou-se o que era doce. Ô, galinha, até amanhã, então. Amanhã é sexta-feira, vamos chegar aqui torto.
2: Vamos, torando tudo.
0: Torando tudo, meu amigo.
2: Márcio Cruz.
0: Fica com Deus, hein, é nóis.
2: Bom descanso. Tchau, povo, tchau, pova, fui.
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0: Vem aí a Voz do Brasil, na sequência, já sabe, 10 da noite tem ele, Paixãozinha, oh, Edu Mello e, a... e o Love Songs.
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0: Está no ar a Voz do Brasil. As notícias do governo federal que movimentaram o país no dia de hoje.
1: Olá, boa noite.
0: Boa noite para você que nos acompanha em todo o país.
1: Quinta-feira, 23 de julho de 2026.
0: E vamos ao destaque do dia.
1: Governo contesta a decisão dos Estados Unidos de impor nova tarifa de 12,5% a produtos brasileiros.
0: E diz que o Brasil é reconhecido da Organização Internacional do Trabalho pelo combate ao trabalho forçado.
1: Restituição do imposto de renda.
0: Receita Federal abre amanhã consulta ao terceiro lote de pagamento.
1: Depósito será feito no dia 31 de julho, Thaís de Araújo.
2: Para saber se a sua restituição foi liberada, basta acessar o serviço Meu Imposto de Renda no site da Receita Federal ou consultar pelo aplicativo oficial do órgão em celulares e tablets.
0: Ciência e inovação contra desigualdades.
1: Prêmio Jovem Cientista reconhece iniciativas que desenvolvem tecnologias de inteligência artificial com impacto social.
0: Sobre o assunto, conversamos com Olival Freire Júnior, presidente do CNPq.
3: No princípio, todos os alunos do segundo grau da universidade, alunos de mestrado, aluno de doutorado, um jovem pesquisador já com doutorado, todos esses podem se candidatar.
1: Na apresentação da Voz do Brasil, Luciana Vasconcelos e eu, Ellen Bernardes.
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1: Produtores rurais devem ficar atentos. Os imóveis cadastrados no Cadastro Ambiental Rural, o CAR, precisam ter as informações validadas ou corrigidas.
0: A consulta é simples e pode ser feita pela internet.